0: a irmã Irene Miranda e apresentei para ela que poderíamos realizar um evento evangelístico na cidade para ajudar vidas e também pregar o Evangelho do Senhor Jesus. E Deus preparou, no último dia 7, realizamos esse grande evento. Tivemos ali diversas caravanas, foram mais de 15 caravanas da região que esteve conosco. Irmãos de Salvador, a equipe do PEMU esteve reunidas pela manhã fazendo evangelismo pela cidade. Foi uma bênção e quando foi à tarde, às 14 horas, começou o evento, uma multidão. E para a glória de Deus, pastor Roberto Marina pregou a palavra de Deus e no culto, 31 pessoas aceitaram Jesus como Salvador. Olha só. E além disso, a equipe de evangelismo já havia pregado pela manhã e mais pessoas tinham aceitado o Evangelho do Senhor. Então isso foi muito bom, foi uma resposta de oração, os trabalhos sociais. E nós tivemos ali, convidamos as pessoas para estarem no culto, porque fizemos uma visita prévia e um cadastramento. Todas as famílias foram cadastradas, contaram, né, a sua necessidade. E nós levamos ali cestas básicas, algumas compradas pela Fundação Reviver, mas uma grande quantidade doada pelas igrejas que se fizeram presentes ali. Entre elas, Irecê, tivemos também Capim Grosso, muitas outras cidades que estiveram conosco, que ali levaram suas doações, bastante, bastante mesmo. Então eu quero agradecer de todo o coração aos irmãos que lá estiveram conosco. E foi assim, algo maravilhoso. Foi algo tremendo da parte de Deus, a realização daquele evento. E as pessoas saíram com alegria no seu coração, com felicidade. Pessoas saíram renovadas, pessoas que estavam perturbadas saíram curadas, em nome do Senhor Jesus. Eu quero agradecer também a sede central de Candeias, que enviou cestas básicas, a sede central de Dias Dávila, que enviou cestas básicas. Foram bastante igrejas que nos ajudaram. Então, quando acabou o culto, foram muitas pessoas relatando milagres, ouvidas ali, e outra, todas as pessoas que aceitaram Jesus tiveram seus nomes anotados, e agora nós temos uma equipe que vai visitar a cidade. O pastor da cidade mais próxima onde temos igreja, que é a cidade de Capim Grosso, ele vai dar assistência agora, vai começar uma vez por semana os cultos, e nós iremos enviar também, nós temos um missionário na Bahia, que é o presbítero Ivanildo. Ele estava em Sumé, na Paraíba, agora já se mudou para Salvador, e ele vai fazer esse trabalho missionário no estado da Bahia, e ele estará também visitando essa região, realizando cultos. Já deixamos ali um local para serem realizados cultos. Então eu tenho certeza que vai resultar em muitas e muitas almas para o Senhor Jesus. Então foi maravilhoso, irmãos. Agradeço a vocês que oraram, vocês que contribuem, que Deus possa abençoar a sua vida grandemente.
1: Que bênção, pastor Paulo. Tudo para a glória de Deus. Essas pessoas conhecendo a palavra de Deus também, está ali reconhecendo o Senhor Jesus como seu Salvador, e é uma grande bênção. E como nós sempre falamos, pastor Paulo, como o nosso propósito é ajudar vidas, a Fundação Reviver, todo ano, ela promove uma campanha exatamente para atender pessoas que estão ali em vulnerabilidade e que não têm. Nessa época de inverno, nessa época de mudança de temperatura, não tem como se agasalhar. Então nós queremos soltar agora aqui sobre a campanha do agasalho. Você pode ouvir e depois nós damos continuidade comentando.
2: A Fundação Reviver, braço assistencial da IPDA, permanece firme na obra assistencial. Estamos com atendimento presencial em todas as nossas igrejas com a campanha do agasalho. Você pode fazer sua doação presencialmente em todos os nossos templos, em todas as nossas igrejas Deus é Amor do Brasil. Na sede mundial, nosso posto de arrecadação está localizado aqui em nosso estacionamento. Os itens de maior necessidade necessidade no momento são roupas, cobertores, agasalhos e calçados em bom estado. Nos canais oficiais da IPDA, você encontra também nossas contas bancárias para doar a sua oferta de amor. Divulgue, compartilhe, participe. Campanha do Agasalho. Essa arrecadação se estende a outros municípios e estados. 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
1: Então nos ajude você também, você que ouviu aí sobre a campanha do agasalho, esta campanha que anualmente a Fundação Reviver faz, quando há exatamente esse período de queda de temperatura, principalmente aqui, vindo do centro-oeste, né, para o sudeste, para o sul, muito frio, muitas pessoas para serem socorridas. Mesmo nessas cidades, nós temos muitas cidades que têm um porte um pouquinho maior, muitas pessoas em situação de rua que não têm sequer uma vestimenta adequada, não tem um local adequado para dormir, e na queda de temperatura na madrugada passam muito frio. Às vezes tem pessoas que chegam aí a óbito por não ter o agasalho adequado. Então você pode nos ajudar, e como nós falamos, em todas as nossas igrejas Deus é Amor espalhada por todo o Brasil há esta campanha. Você pode ali procurar o pastor da igreja, os irmãos voluntários, aqueles que trabalham ali, para você deixar sua doação. Depois nós coletamos para entregar para as pessoas necessitadas. Então continue nos ajudando. E como foi dito, aqui na sede mundial em São Paulo, nós temos logo a entrada no estacionamento, ali na Avenida Prefeito Passos, número 10, você entra com o veículo, logo à sua direita já tem o posto de arrecadação da Fundação Reviver, da Associação Reviver Help, Deus e Amor. E como é dito, toda semana, né, pelo menos um culto por semana tem nas igrejas pentecostal Deus e Amor, destinado à obra assistencial, onde você pode levar a sua doação, a sua contribuição e nos ajudar. E também, por exemplo, hoje, aqui na sede mundial, quinta-feira, é o dia que nós temos esse culto programado para em prol à obra assistencial. Daqui a pouquinho, já ali às 15h30, já no altar, o nosso irmão presbítero Erwin de la Lande, nós brincamos que é o africano mais animado, ele está nesta campanha fervorosa, né? O nome da campanha mesmo diz O Fervor da Igreja que Ora. Você que está próximo da sede mundial, ó, dá tempo ainda. Você pode pegar ali sua condução, vir e participar. Então, continue nos ajudando, traga a sua doação, você que tem aí um cobertor, você que tem um agasalho que está sobrando, mas algo que esteja em bom estado, aquilo que serviria para você e você hoje tem ali, de certa forma, em abundância, doe algo que esteja em bom estado. E, pastor Paulo, vamos dar continuidade para o irmão falar um pouquinho mais de tudo isso que está sendo feito, como que estamos de planejamento. Nós tínhamos um planejamento para o segundo semestre, a obra está expandindo muito, muitos irmãos apoiando, e inclusive este final de semana aqui, que nós vamos celebrar 64 anos da Igreja Pentecostal Deus e Amor, nós vamos ter a cantina aqui da Associação Reviver Help também, onde alguns virão como voluntários.
2: Exatamente, então você que vem de todo o Brasil, nós temos aqui a cantina da Help que estará funcionando, temos também a livraria. A livraria aqui no templo principal, no templo 1, nós temos a livraria onde temos todas as camisetas da Help, da Fundação, bonés, tudo que você quer levar para ajudar as instituições, ajudar também o Galileu, da Igreja, do Regenere, do PEMUD, todos os departamentos, você pode levar camiseta, bonés, para poder, comprando, você está ajudando nossos projetos e também estará identificado aí fazendo o voluntariado. E nós teremos também o bazar da Fundação, né, que já está sendo montado. Esse bazar tem muita coisa boa e tudo que você comprar estará ajudando a obra social da Igreja Deus e Amor.
1: Então todos os irmãos que vão estar aqui este final de semana, você que vem nas caravanas, você tem muita coisa aqui que você vai poder se beneficiar para levar como uma lembrança, ou mesmo na própria alimentação, pode se alimentar aqui dentro mesmo da igreja sem ter que sair, com toda a comodidade. Então, você que está a caminho, se prepare, venha preparado para você poder desfrutar dessa estrutura que está sendo toda montada aqui na sede mundial. Pastor Paulo, e tem muitos irmãos que nos ajudam, né? Aqueles que colaboram, e nós temos aqui na oportunidade sempre mencionado o nome daqueles irmãos que têm nos ajudado. E quantos que têm nos ajudado? O irmão Armando vai colocar o WhatsApp central da Fundação Viver. Anote esse WhatsApp, porque você pode tirar sua dúvida, você pode pegar informações, você pode solicitar material para divulgar na sua igreja, você pode nos enviar o seu comprovante de contribuição e assim você vai mantendo contato conosco da Fundação Reviver, da Associação Reviver Help, Deus e Amor.
0: Você já salvou na sua agenda o WhatsApp da Fundação Reviver? 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
3: 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Provérbios 19:17.
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1: Atenção, atenção, povo de Deus, porque está chegando o dia 21 de junho. É grande concentração, Deus responde com fogo, com a nossa querida irmã evangelista Maria Lorena. E nós vamos agora aos postos volantes. É o povo de Deus já preparando a sua fé para este grande dia 21 de junho. Vamos que vamos abrir espaço dentro desta programação para contemplar a confirmação do povo de Deus, as informações, a expectativa, caravana saindo de todas as direções. E você acompanha tudo agora.

0: Muito obrigado, pastor Guilherme Ribeiro. Já estamos conectados, já pegando a expectativa do povo aqui na faixa de pedestre da Avenida Amazonas 8410 de Barcabana, para o grande dia inesquecível, dia 21 de junho, com a evangelista Maria Lorena e o povo belo horizontino, o povo do estado de Minas Gerais, de outro ministério evangélico, famílias católicas, estão dizendo em uma palavra, pastor Guilherme: eu vou, dia 21 de junho, às 7 às 9 horas da manhã, na IPDA do Barcabana. Seu nome, meu irmão?
1: Ananias Cardoso.
0: Tá chegando de qual bairro?
1: Carlos Prates.
0: Sua expectativa pro dia 21 de junho?
1: Avivamento e crescimento espiritual, porque no meio do louvor, né, Deus aviva e faz coisas tremendas, como fez com Paulo e Silas, né?
0: Na oração também.
1: Na oração, né?
0: Aquela da Maria Lorena.
1: Mais uma vez, o povo mineiro vai ser contemplado com a evangelista Maria Lorena, e eu creio que todo o povo que vai nos ouvir pela grande Belo Horizonte, todos os bairros, vila, município, na capital mineira, dia de milagre, dia de encontro do povo com a vitória.
0: Seu nome e seu bairro?
1: Ananias Cardoso, não vou perder, pessoal. E convido vocês também, vem, porque vai ser dia para nós receber grandes milagres na Avenida Amazonas, 8410. O povo já está, a maioria dos obreiros em jejum e consagração, se preparando. Pastor Adal, pastor Guilherme Ribeiro, todos que estão aqui na central estão se consagrando para abençoar a sua vida nesse dia. Vem preparado para levar muito milagre para casa.
0: Seu nome e seu bairro?
1: Ananias Cardoso, pela misericórdia do Senhor. Eu moro no bairro Carlos Prates, na rua Padre Paraíso, 119, casa 11.
0: Deus abençoe. É grande.

0: pastor Guilherme Ribeiro, presbítero José Dracena Torres dos Transmissores, queridos pastores aí nos estúdios do Cabana, é grande a expectativa do povo para o dia 21. Nós foi Isaac Moura, sua expectativa para o dia 21?
1: A expectativa, pastor Adalto, e todos ouvintes, a vossa libertação é muito grande. Com certeza vocês não podem ficar fora dessa grande encontro a qual se fará presente a evangelista internacional Maria Lorena, e com certeza Deus vai falar, Deus vai operar sinais, e milagres serão manifestos através do poder de Deus.
0: Seu nome e seu bairro?
1: Meu nome é Isaac Moura, moro no bairro Serra Verde, Venda Nova.
0: Deus abençoe aí, pastor Guilherme Ribeiro, pastor José Adracina Torres dos Transmissores. É grande a expectativa do povo belo-horizontino para o dia 21. Vai temblar, pastor Guilherme, vai temblar essa grande concentração de fé, e eu já quero enfatizar as palavras do pastor Guilherme Ribeiro, como ele relatou no programa de rádio. Estamos em contagem regressiva para esse grande dia. Vamos entrevistar mais uma ovelha do rebanho. Seu nome, irmão?
2: É Milton de Oliveira.
0: Tá chegando de qual bairro?
2: É, no bairro Samarino, Ribeirão das Neves.
0: Sua expectativa para o dia 21 de junho?
2: É, realmente vai ser muito forte, porque estará aqui a
0: evangelista Maria,
2: Maria Lorena.
0: Conhece ela? Conhece?
2: É, eu vi ela pela foto, mas ver pessoalmente eu nunca vi, mas eu estou tendo o privilégio de ver agora.
0: É, dia 21.
2: Dia 21 agora.
0: Vai conhecer?
2: Eu vou conhecer, e realmente as pessoas que estão doentes, pessoas que estão com problemas, é trazer também, convidar essas pessoas. Eu creio que Deus vai fazer uma obra muito grande, ela, através da oração da serva do Senhor, aqui neste lugar, na Avenida Amazônia, 8410, no bairro Cabana.
0: Pastor Guilherme Ribeiro, todos os pastores da IPDA no Santo Altar, caravana de todo o estado de Minas Gerais, impactando a opinião pública. Quando a serva de Deus levantar as mãos para os céus, o Senhor Jesus vai curar os paralíticos, os cegos, os coxos, né? Pessoas desenganadas pela medicina, e principalmente aquelas pessoas que têm uma enfermidade por obras de trabalhos espirituais. Quando ela levantar as mãos para o céu, Jesus vai curar, né, homem de Deus?
2: Com certeza vai curar, porque a oração, para a oração realmente quebra todas as maldições. Porque Jesus ele opera, porque realmente o Jesus ele é o caminho, a verdade e a vida. As pessoas católicas, pessoas que estão afastadas do caminho do Senhor, em nome do Senhor, essas pessoas chegarão aqui, tem que comparecer aqui, dia 21 aqui. A bênção vai ser grande na vida das pessoas, porque o milagre de Deus, aleluia, vai ser, o milagre de Deus vai ser grande neste lugar. Eu creio que a vitória vai ser grande, as bênçãos, as curas, os milagres do Senhor está na vida das pessoas, eu creio pela fé.
0: Seu nome e seu bairro?
2: É Nilton de Oliveira, moro no bairro Samarino, Ribeirão das Neves. É...
0: Deus abençoe, está emocionado. Então está aí, pastor Guilherme Ribeiro, queridos pastores dos estúdios, presbítero José Adracina Torres dos Transmissores, companheiro de trabalho, está aí uma cobertura total para esse dia 21 de junho, caravana de todo o estado de Minas Gerais, evangelista Maria Lorena, enviado pela Diretoria Mundial de São Paulo, pregando a palavra de Deus, orando a oração explosão de milagres na grande concentração. Deus responde com fogo. Muito obrigado pelo espaço concedido, pastor Guilherme Ribeiro, presbítero José Adracina Torres dos Transmissores, e a qualquer momento nós voltamos com mais informações ao vivo dentro do programa A Voz da Libertação. Vai sembrar, pastor Guilherme Ribeiro, é grande a expectativa do povo.

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Graças a Deus e glória a Deus, queridos ouvintes desta programação. Pastor Guilherme Ribeiro, de volta com você. E olha, já estamos aqui para ouvir a confirmação dos nossos pastores, do povo de Deus de várias regiões, já confirmando a sua presença para este grande dia 21 de junho. Deus responde com fogo esta concentração revelada no coração de Deus, da qual o Senhor estará usando a tua serva, a nossa querida irmã evangelista Maria Lorena. Vamos que vamos, a confirmação com os nossos pastores.

0: paz do Senhor Jesus, pastor Guilherme. A paz do Senhor Jesus, amados ouvintes do programa Voz da Libertação. Eu vos saúdo com a doce paz do Senhor Jesus. Eu sou irmão em Cristo, presbítero Alexandre Marcos, atual dirigente da sede regional de Independência. Nessa oportunidade, venho confirmar a minha presença juntamente com toda a região de Independência nesse dia 21, onde a serva do Senhor, nossa irmã Maria Lorena, vai estar ministrando a palavra de Deus e orando em favor de todos. Deixo aqui a confirmação da minha pessoa juntamente com toda a região e deixo aqui também o convite para todos vocês que nos ouvem estar presente nesta data, onde eu tenho certeza que Deus tem bênçãos e vitórias para todos. Não percam, participem.
1: A paz do Senhor Jesus Cristo, pastor Guilherme Ribeiro, aqui quem vos cumprimenta é o Diácono Anderson Chá, da sede do Industrial Contagem. Pastor, eu quero aqui confirmar a presença de todo o campo. Estaremos aí com vocês, apoiando a nossa estadual no Cabana. Vai ser dia 21 de junho, a partir das 7 horas da manhã, com um tema maravilhoso, Deus Responde com Fogo. Na ministração estará presente a nossa irmã missionária, Maria Lorena. É a Avenida Amazônia, no número 8410, bairro Cabana.
2: A paz do Senhor Jesus, pastor Guilherme, a paz do Senhor Jesus a todos os colegas, pastores, dirigentes, paz do Senhor Jesus a todos os ouvintes do programa Voz da Libertação. Quem vos saúda é o vosso irmão em Cristo, Tiago Ferreira, atual dirigente do Canto do Havaí. Estou passando aqui para confirmar minha presença com todos os irmãos da região do Havaí, no dia 21 desse mês, na grande concentração de bênçãos e milagres, qual estará conosco a nossa irmã evangelista Maria Lorena, pregando e orando por todos nós. Você não pode perder, será uma grande concentração de explosão de milagres. Que Deus abençoe a todos, em nome de Jesus, a paz do Senhor Jesus.
3: Paz do Senhor, pastor Guilherme, a todos os pastores, os ouvintes, quem vos salve, pelo bem Cristo, pastor Manuel, da sede central do Alipo de Melo. Como está na expectativa, pastor Guilherme? Quero convidar a todos para este grande dia desta concentração, dia 21/6, com a nossa irmã evangelista Maria Lorena. Vai ser uma explosão de milagre. Venha todos ouvintes receber a tua bênção, o teu milagre.
4: A paz do Senhor Jesus Cristo, pastor Guilherme. A paz do Senhor Jesus, ouvintes da Voz da Libertação. Aqui quem fala é o presbítero Joel Bastos. Nesse dia nós estaremos aí na região do Milionário, né? Aí na sede estadual do Cabana, juntos, nessa grande concentração de milagres com a nossa irmã Maria Lorena. Vai ser uma manhã de cura, milagres, na presença do nosso Senhor Jesus Cristo. Amém? Deus abençoe a todos. Ficam todos na paz do Senhor Jesus Cristo.
5: O povo de Deus já confirmando presença, e só está faltando você. Neste dia 21, às 7 da manhã, às 9 da manhã, evangelista Maria Lorena estará uma vez mais levantando as mãos aos céus e Deus confirmando vitória.
6: Tu vai andar agora no nome de Jesus.
5: E Avenida Amazonas, 8410, você é o meu convidado especial. A qualquer momento, eu volto com você dentro desta programação. É também para ouvirmos mais confirmações, em o nome de Jesus.

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3: Vamos que vamos, cobertura para este dia 21 de julho, entrevistas com os nossos irmãos, prossiga daí, pastor Adalto.

0: Muito obrigado, pastor Guilherme Ribeiro. Já vamos pegar a fé do povo, a expectativa do povo para o dia 21 de junho. A grande concentração, explosão de milagres com a evangelista internacional Maria Lorena, pregando a palavra de Deus domingo, naquela grande concentração com o tema Deus Responde com Fogo. Vamos entrevistar uma senhora. Seu nome?
1: Lúcia.
0: Está chegando de qual bairro?
1: Nova Aparecida.
0: Sua expectativa para o dia 21, está grande ou pequena?
1: Muito grande, graças a Deus.
0: Já conhece a evangelista Maria Lorena?
1: Não.
0: Vai conhecer.
1: Em nome de Jesus.
0: A senhora está dentro da bênção ou fora da bênção?
1: Dentro da bênção, em nome de Jesus.
0: E para o acréscimo da fé dos ouvintes que estão ouvindo a senhora agora, conte aquela bênção que mais impactou a vida da senhora.
1: Olha, eu estou fazendo a campanha em favor da minha família, há muito tempo fazendo a campanha. O Senhor deu ao meu filho um grande livramento, foi no domingo. O Senhor colocou na mão dele uma moto, ele saiu com a moto, bebeu demais, veio todo tonto. Meu menino mais velho ficou admirado quando ele chegar. Ele chegou, não teve nada, irmão, nada. Ele veio caindo, o Senhor deu-lhe livramento.
0: Através da senhora comparecer aqui na IPDA Sede Mãe, entrar na campanha e pegar o voto, o Senhor Jesus deu para ele um grande livramento.
1: Livramento, irmão, foi um grande livramento.
0: Se a senhora não estivesse na campanha, o diabo tinha matado ele.
1: Tinha matado meu filho, eu tinha fazido ele, mas o Senhor é grande, é maravilhoso, eu nunca deixo de vir.
0: Quem livrou, minha irmã?
1: Jesus.
0: Quem revelou a campanha?
1: Jesus.
0: Quem manda na igreja?
1: Jesus.
0: E dia 21, evangelista Maria Lorena, a senhora está dentro da bênção ou fora?
1: Dentro da bênção, em nome de Jesus.
0: Então dá um glória a Deus bem alto aí.
1: Glória a Deus, aleluia!
0: Seu nome e seu bairro, confirma.
1: Lúcia de Fátima, Nova Aparecida, Sol Nascente.
0: Deus abençoe. Honras e glórias ao nosso Jesus, por mais uma senhora expressando a sua expectativa para o dia 21 de junho. A grande concentração, Deus Responde com Fogo, com a evangelista internacional Maria Lorena, enviado a mando da diretoria mundial, vinda diretamente da capital paulista. Mais uma senhora ansiosa para falar no microfone do programa. Seu nome?
2: Geni.
0: Está chegando de Cobai?
2: Cabana.
0: Conte a bênção, minha
2: irmã. Oi, irmão, é esse menino aqui, o Israel, é meu filho. Ele mora lá em Birité. Olha pra você ver a bênção que eu recebi, a ressurreição dele novamente. Ele desceu de bicicleta no morro alto, e aí o morro era muito alto e a bicicleta virou e ele caiu numa distância e desmaiou. Aí quando o SAMU veio pegar ele, levou ele, ele ficou uns 10 minutos sem voltar normal.
0: Por causa da queda que ele levou, ele ficou desacordado.
2: Bateu, quebrou 3 dentes na batida, e os médicos ficou lá fazendo aquela coisa, né, para ele voltar. Ele ficou uns 10 minutos lá, os médicos não deixavam ninguém entrar, e até que ele conseguiu voltar novamente.
0: O diabo queria matar ele.
2: Ia matar, mas Jesus salvou ele de novo.
0: Jesus salvou, e a senhora finco na campanha, fazendo voto em favor da sua família.
2: Em nome de Jesus.
0: Fala para todo o estado de Minas Gerais, se o povo de Deus vir aqui na IPDA Sede Mãe, entrar na campanha e pegar o voto, funciona?
2: É, funciona, porque essa campanha é de Deus. Eu já recebi muita bênção através dessa campanha. Recebi, ganhei minha casa de 28 cômodos aqui na cabana.
0: 28 cômodos?
2: 28 cômodos, 4 varandas e terraço.
0: Espera aí, a senhora é obreira aqui na IPDA do Cabana?
2: É, da Cabana.
0: Casa com 28 cômodos, pastor Guilherme, quantos terraços?
2: 4 varandas e um terraço.
0: 4 varandas e um terraço. Isso não é casa, isso é uma mansão que Jesus deu para a senhora.
2: Foi a campanha. E tirei meus filhos todos do aluguel, dei casa para estudo.
0: Mas isso é uma mansão que o Senhor Jesus deu para a senhora.
2: Uma bênção de Deus, foi a campanha.
0: Deus deu um prédio para a senhora.
2: Foi da quarta-feira.
0: Essa campanha é de Deus?
2: É de Deus e não arredo meu pé.
0: Quem opera nessa campanha?
2: É Jesus.
0: Quem revelou a campanha?
2: Jesus.
0: Quem manda na igreja?
2: Jesus.
0: E a senhora já conhece a evangelista Maria Lorena?
2: Sim, eu conheço ela, é uma maravilha, uma bênção de Deus.
0: Bênção pura, sem mistura.
2: Pura, pura bênção.
0: E a senhora, dia 21, domingo, 8 horas da manhã, dentro da bênção ou fora da bênção?
2: Dentro da bênção.
0: Eu pensei que a senhora ia estar fora.
2: Não, de jeito nenhum. Nosso pai.
0: Seu nome e seu pai?
2: Cabana, mora aqui na rua Boa Vista.
0: Dá um glória a Deus com queijo bem alto aí.
2: Oh, glória a Deus. Obrigada, Jesus.
0: Deus a bendiga.
2: Oh, aleluia.
0: Honras e glórias ao nosso Jesus por mais uma senhora abençoadíssima por Deus ao participar das grandes concentrações, explosão de milagres aqui na IPDA Sede Mãe com o pastor Guilherme e todo o pelotão da fé. Vamos entrevistar mais uma senhora que está ansiosa para falar no microfone do programa Voz da Libertação. Seu nome?
3: Jucimara.
0: Conhece a evangelista Maria Lorena?
3: Sim.
0: Bênção pura ou não é?
3: Pura bênção.
0: E qual foi a bênção que a senhora recebeu?
3: É que na quarta-feira passada eu estive aqui na campanha, Deus usou o pastor Guilherme Ribeiro para falar que tinha duas pessoas que estavam preocupadas demais para não perder o serviço que precisava de trabalhar, e eu fui uma delas e Deus confirmou a bênção na minha vida.
0: A senhora foi revelada?
3: Fui revelada e Deus me confirmou a bênção uma semana depois, na quarta-feira depois.
0: Do jeitinho da revelação?
3: Do jeitinho que Deus falou na revelação, Deus cumpriu comigo.
0: Deus revelou e cumpriu por intermédio da vida do pastor Guilherme Ribeiro. Deus usando ele na revelação, a revelação cumpriu na vida da senhora.
3: Cumpriu, cumpriu. Deus usou ele, falou que eu estava preocupada, mas Deus, a porta que Deus abre, o homem não fecha. E realmente, Deus confirmou essa vitória na minha vida.
0: Ô querida irmã, seu nome?
3: Jucimara Pereira.
0: Dia 21, evangelista Maria Lorena, juntamente com o pastor Guilherme Ribeiro, uma hierarquia de pastores e dirigentes no Santo Altar, em santo jejum e santa consagração, com as mãos levantadas para o céu. A senhora está dentro da bênção ou fora da bênção?
3: Dentro da bênção.
0: Dentro ou fora?
3: Dentro.
0: Dá um glória a Deus aí.
3: Glória a Deus, aleluia Jesus.
0: Seu nome e o seu bairro?
3: Jucimara, sou do bairro Jardim Laguna.
0: Deus abençoe, honras e glórias ao nosso Jesus. Por mais uma senhora abençoadíssima por Deus nos prosseguimentos das grandes campanhas aqui na IPDA Sede Mãe, aqui no bairro Cabana, e já colhendo também a expectativa do povo para o dia 21 de junho, a grande concentração. Deus responde com fogo, evangelista Maria Lorena, atravessando a Macedônia e pregando aqui numa grande cruzada espiritual às 7 e às 9 horas da manhã. Deus responde com fogo. Seu nome?
4: João Batista.
0: O senhor também está ansioso para falar no microfone do programa, hein? Tá ou não tá?
4: Eu tô ansioso para falar nesse microfone abençoado.
0: Conte a bênção.
4: Olha, eu quero dizer sobre a irmã Maria Lorena.
0: Prossiga.
4: Em 2017 eu pude contemplar, eu estava cooperando bem pertinho do público. Deus usou ela de 3 pessoas e eu vomitar prego, estava com ânsia de vômito. E eu falei, eu nunca vi ninguém vomitar prego, eu com a cabeça quase branca. Aí quando ela levantou a mão, o diabo caiu por terra, por glória de Deus, aquelas 3 pessoas vomitando prego, irmão.
0: Vomitou prego?
4: Vomitou prego. Isso é que é Deus.
0: Trabalho espiritual, obras de macumbaria, bruxaria, feitiçaria, Deus revelou a serva do Senhor e o coisa ruim caiu por terra ali.
4: Cai por terra.
0: A pessoa vomitou prego e ficou curada.
4: Ficou curado. E eu fiquei olhando e...
0: O senhor viu?
4: Vi.
0: Então o senhor é testemunho ocular.
4: Testemunho ocular. Eu fiquei pensando. Ah, você falou ocular.
0: Testemunho ocular, mãe. O senhor viu?
4: Vi.
0: Viu ou não viu?
4: Vi.
0: A pessoa vomitou prego.
4: Vomitou prego.
0: Quando a evangelista Maria Lorena levantou as mãos para os céus e orou a Deus, Jesus tocou na pessoa e a pessoa vomitou prego.
4: Vomitou prego.
0: Quem opera isso mesmo?
4: Jesus Cristo.
0: Quem revela as campanhas?
4: Jesus Cristo.
0: Quem vai usar a evangelista Maria Lorena dia 21?
4: O Espírito Santo de Deus.
0: Qual que é o seu nome?
4: João Batista.
0: Qual bairro?
4: Vista Alegre.
0: O senhor está dentro da bênção ou fora da bênção?
4: Eu dentro da bênção.
0: Então dá um glória a Deus bem alto.
4: Glória a Deus. E nessa oportunidade eu convido todo mundo, quem está desenganado, quem está com problema, cura aqui a igreja Deus é Amor, porque eu recebi tantas bênçãos aqui que não dá para contar, que é muitas. Agora contar as bênçãos, né, que a gente pôde contemplar com os próprios olhos.
0: Seu nome e seu bairro mais uma vez?
4: João Batista, do bairro Vista Alegre.
0: Deus abençoe. Então está aí pastor Guilherme Ribeiro, queridos irmãos dos estúdios, presbítero Zé Andracina, torre dos transmissores, a expectativa do grande rebanho belo horizontino para esse grande conclave espiritual, a grande concentração, explosão de milagres, dia 21 de junho, domingo, às 8 horas da manhã. Deus responde com fogo com a evangelista internacional Maria Lorena. Adelante, estúdio, é contigo agora. A qualquer momento, nós voltamos com mais informações ao vivo dentro do programa A Voz da Libertação. Vem pra cá, Belo Horizonte! Vem pra cá, Minas Gerais! Adelante, estúdio, é contigo agora!
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4: Sol da justiça nascerá para a glória do nome dele. Aleluia! Oh, glória! Oh, glória! Por isso é que nós precisamos, irmãos, ter fervor na nossa vida. Fervor. Tenha fervor, entusiasmo na sua fé. Você precisa, nós precisamos, irmãos. Os dias estão maus. Eu estava a conversar esses dias com um amigo meu, que mexe, né, faz vídeo, internet, foto e tudo. Ele falou: ah, eu tirei essa foto, não gostei. Eu falei: mas é foto, né? A foto é foto, não. Vou tirar isso, vou tirar aquilo, vou tirar essa mancha, vou tirar isso, vou tirar essa coisa. Eu falei: mas aí a foto perde a graça. Você tira uma foto para tirar tudo que tem na foto, para ficar só você. Ele falou: não, porque a foto... Eu falei: não, mas aí a vida não tem sentido, ué. Quem olhar para a foto vai olhar só para você, então não é foto, é a sua imagem. Ele falou: não, hein. Aí nós começamos a conversar e aquilo me intrigou. Eu fui para casa pensar naquilo, falei: Deus, olha como o mundo está. Nós apresentamos uma perfeição. O mundo hoje, com essa inteligência artificial, com tudo que vem, apresenta uma perfeição tão grande naquilo que é natural. É uma imperfeição natural. Só que ele faz o quê? Não. Você pode ser quem você quiser. Tira todo mundo, faz o que você quiser, remove tudo, é só você e mais nada. Eu falei: meu Deus do céu. Olha como a estratégia do inimigo, com todo o desenvolvimento, pode atrapalhar as nossas vidas aqui nesta terra. Olha como o inimigo, ele trabalha para que as pessoas amem mais a si e percam o sentido e o prazer da própria vida. Por quê? Porque é uma foto simples, é uma coisa simples, mas ele vai remover todo mundo que está lá, só vai ficar ele. Quer dizer, o mundo é só dele. O ambiente é só dele. A história é só com ele. E aí você começa a pensar em como o inimigo tem feito isso todos os dias de forma firme contra a fé da igreja. Por quê? Porque ele vai fazer com que os cristãos, num primeiro momento, percam a fé e saiam da igreja. Porque o cristão, antigamente, quando ele perdia a fé, não queria mais, ele fazia o quê? Ele saía da igreja. Ele deixava Jesus e ia embora. Os dias se passaram e as pessoas passaram a não sair da igreja. Elas começaram a morrer espiritualmente dentro das igrejas. Por quê? Porque quando havia temor, havia respeito, havia valor da palavra, as pessoas saíam porque sabiam que estavam erradas e iam viver a vida delas. Agora as pessoas vivem na igreja com o próprio erro, com o próprio pecado, e ainda oram, fazem voto, campanha, fazem de tudo, mas a sua fé já não é mais a mesma. O entusiasmo não é o mesmo, a paixão não é a mesma, o vigor não é o mesmo e as respostas também não são as mesmas. Por isso é que há muita gente com dificuldade, muita gente que continua enferma, muita gente que está doente, está vivendo problema na família, problema no casamento, há muita gente que está sofrendo embates espirituais, aleluia, porque está dentro, mas não sente mais nada, porque está no meio, mas o fogo não pega, a glória não pega, o poder não pega, mas Deus te trouxe aqui nesta tarde para renovar as tuas forças e renovar a tua fé e acender a chama no teu coração, ó glória, e te levantar, aleluia, ó glória. E nós começamos a ter o fervor espiritual, irmãos, porque quando nós começamos a viver uma vida de servidão ao Senhor, Romanos capítulo 12, versículo 11, não sejam vagarosos no cuidado, sede fervorosos no Espírito, servindo ao Senhor, aleluia. Tenha fervor servindo a Deus, tenha fervor no temor, na vida que você tem, tenha fervor na sua casa, fervor na sua família, tenha entusiasmo em tudo que você faz, porque lembre-se, você não faz para homem, você faz para a glória de Deus. Se a sua vida é para a glória de Deus, aleluia, onde colocarmos a mão é abençoado, onde pisar o pé é abençoado, aonde chegarmos a glória estará conosco, a presença do Senhor, oh glória, Deus estará conosco, aleluia. Tenha entusiasmo. Precisamos de fervor. Nunca se ouviu uma geração que anda tão cabisbaixa, irmão, com depressão. Uma geração que vive atormentada com problemas psicológicos e emocionais. São lutas espirituais, irmão. E isso se vence com o fervor do Espírito Santo. São lutas espirituais, isso se vence com a palavra de Deus. E nós precisamos ter esse fervor, por quê? Porque se o diabo encontra brecha na nossa mente, no nosso emocional, é sinal de que nós não temos deixado Deus cuidar dos nossos pensamentos e nem dos nossos sentimentos. Se o inimigo tem encontrado brecha em nossa vida, irmão, e de repente você começa a ouvir o diabo dizer, sai da sua casa, abandona a família, ninguém te ama, ninguém te quer, mas Deus falou para você, fica que eu vou abençoar. Só que aí a nossa mente começa a se enfraquecer, e o que acontece? Aí eu vou sair de casa, aí eu vou abandonar tudo, porque ninguém me ama, ninguém me quer. Mas Deus disse para você que ia mudar a tua casa, ia salvar a tua família, ia restaurar aquele que está perdido, ia tirar das drogas, ia tirar do caminho mal. Só que nós estamos tão longe de Deus que parece que a palavra não entra mais no nosso coração, aleluia. Mas se houver fervor espiritual, quando o diabo chegar, ele vai cair por terra. Quando a palavra maligna chegar, vai cair por terra. Quando a obra do diabo chegar, vai cair por terra. Porque o Espírito Santo vai bradar na nossa alma, glória, e nos dará força, e nos dará graça, e nos dará entendimento para viver a palavra e a presença de Deus, aleluia. precisamos, irmãos, de viver com fervor. O fervor espiritual servindo a Deus. Não abra mão, você vai passar por luta, vai, irmão. Quem de nós aqui não tem luta, queridos? Quem de nós aqui não passa humilhação? Quem de nós aqui não é desprezado? Quem de nós aqui não sofre traição, mentira, engano? Quem não sofre? Quem de nós aqui não é difamado, irmão? Quem de nós aqui não é caluniado? Quem de nós aqui não é tido como alguém que não presta na boca de pessoas que não prestam? Quem de nós aqui não é julgado sem merecer? Quem de nós aqui não é apontado com o dedo sem dever nada? Quem de nós aqui não é desmerecido, irmão? Nós sofremos, mas temos a certeza que se esta palavra estiver em nossos corações, aleluia, é Deus quem sustenta a nossa vida e a nossa fé para a glória do seu nome, aleluia! Oriandere me clama glória! É Deus, é Deus, é Deus, é Deus! É Deus quem nos sustenta! É Deus quem nos alimenta! É Deus quem nos renova! É Deus quem cura! É Deus quem liberta! É Deus quem sara! Ele me anda, ele me clama a glória! É o Espírito de Deus quem brada no meio do seu povo a glória! Ei, aleluia! Aleluia! Aleluia! E para isso precisamos da palavra. Precisamos da palavra. Não abra mão da palavra de Deus, porque a palavra vai te alimentar. Para termos o fervor espiritual, irmãos, e uma igreja que ora fervorosamente, temos que ter intimidade com Deus. Intimidade, comunhão com Deus, uma vida constante de intimidade pelo Espírito Santo. E sabe o que é intimidade, minha querida irmã? É eu saber que sou pecadora, você saber que é pecadora. Chegar para Deus e falar assim: Deus, eu não presto, eu sou mau, eu sou isso e aquilo, mas eu quero a tua presença, me ajuda. Deus, eu sou falho, eu sou errante, mas eu quero a tua presença, me ajuda. Deus, a minha boca não é boa, o meu olhar não é bom, o meu ouvido não é bom, as minhas mãos não tocam aquilo que é santo, mas eu quero a tua presença, aleluia, e o Espírito de Deus vai encher, vai encher, vai encher, vai encher, e vai renovar a tua alma. Oh, aleluia, aleluia, aleluia, aleluia, aleluia, aleluia. Oriandere mi clama aleluia. Oh glória, aleluia. Oriandere mi clama aleluia. Aleluia, aleluia, aleluia, aleluia. Oh glória ao nome do Senhor, aleluia. Oh Espírito Santo, oh glória. Oh meu Deus, oh glória, oh glória, oh glória. Oh, aleluia! Intimidade com Deus. Uma igreja fervorosa tem intimidade com Deus. Oh, aleluia, irmãos. Intimidade é só para quem é próximo. Intimidade é para quem é aquele que está perto, aquele que está grudado, aquele que está do lado. Intimidade é aquele que sabe que ele está tão próximo de Deus que antes que ele abra a boca, Deus já conhece o seu coração e já ajuda e já resolve o seu problema. Aleluia! Oh, aleluia! Oh, aleluia! O que o mundo mais oferece para nós, irmãos, é ficar longe do Senhor. E nós sabemos que longe de Jesus não dá certo, irmão. Longe de Jesus você não vai a lugar nenhum. Longe de Jesus sua casa não vai vencer. Longe de Jesus, seu casamento não vai subsistir. Longe de Jesus, as suas finanças vão sofrer. Longe de Jesus, aquele que está debaixo da sua guarda vai perecer. Longe de Jesus, aleluia, empresas vão à falência. Longe de Jesus, o ambiente é destruído. Mas se estivermos próximos, grudadinhos, ligados a Ele, coladinhos nele, aleluia, Ele sustenta, Ele ampara, Ele ajuda. Ele move, Ele remove, Ele fortalece. Ainda que você passe pelo vale da sombra da morte, ainda que você passe pelo fio da navalha, mas Deus te sustentará com a sua destra, com a sua justiça, e restaurará a tua vida, oh glória! Oh, aleluia! Aleluia, aleluia! O fervor espiritual, irmãos, também habita na empatia. Amar o próximo. O fervor espiritual também está no servir ao próximo. O fervor espiritual vem quando nós evangelizamos. Vem quando nós amamos aqueles que nos caluniam e nos prejudicam. Vem quando nós servimos aos pobres e necessitados. Porque você entende que se Deus te deu, você vai repartir com aqueles que também precisam. Diga glória a Deus. E o fervor espiritual é isso. Porque imagina se nós viéssemos aqui, orássemos, nos enchêssemos da presença de Deus e saíssemos daqui de cabeça erguida, cada um por si, Deus por todos, cada um cuida da sua vida, cada um que vai cuidar, não. Deus nos trouxe, Ele nos enche, nos capacita, nos renova e nos prepara para servirmos ao próximo, aleluia. E uma igreja que serve ao próximo é uma igreja que entendeu o que é presença de Deus. É uma igreja, um povo que entendeu o que é ser fervoroso no Espírito Santo, aleluia. Porque quando você dá o seu tempo para evangelizar alguém que talvez já foi evangelizado mais de 1000 vezes, mas você está lá mais uma vez, 1000ª, Jesus te ama, Ele quer te salvar, Jesus quer mudar a sua vida, Ele vai virar as costas e dizer, não, não estou interessado, não tem problema, dia seguinte você vai estar lá, Jesus te ama e quer salvar a tua vida, aleluia. E quando você serve, você traz o fervor do Espírito Santo, porque, como disse Jeremias, não tenho palavras para falar, não sei como falar. E Deus falou para Jeremias, abre a boca, abre a boca. Eu colocarei palavra na tua boca e você vai falar segundo a minha vontade, segundo o meu querer. Então vai e faz, vai e realiza, vai e trabalha. Oh, aleluia. Aleluia. Irmãos amados, nós precisamos do fervor espiritual. Não entregue a sua carne, a sua mente, o seu coração à frieza. Não entregue a mornidão. Não entregue a pastor, mas eu tenho vivido tantas batalhas. E você acha que esse povo aqui vivia como? Em festa? Era batalha e guerra. Esse povo estava na guerra, mas sabia que o Deus dos exércitos estava com eles. Aleluia! Deus era com eles. Este povo que começa a orar, que começa a buscar a Deus, enfrenta um obstáculo espiritual muito grande. Por quê? Porque a igreja primitiva começa a crescer, irmãos. Lembre você que a igreja primitiva dá início no dia de Pentecostes. Diga glória a Deus. A igreja primitiva começa no dia de Pentecostes e está até hoje, viu? Porque dia de Pentecostes não acabou, não. Porque o Espírito Santo ainda está na terra, aleluia. Ele continua a batizar, a curar, a libertar, a transformar, a mover, homem, oh glória! Deus ainda continua! A igreja primitiva começa a enfrentar batalhas. Por quê? Porque você tinha primeiro os reis que não queriam ter o confronto da palavra de Deus.
5: Porque aqueles apóstolos, discípulos, começam a divulgar o Evangelho, a palavra de Jesus Cristo, e eles agora, por pregar a palavra, começam a ser perseguidos, começam a ser presos. E como lemos na palavra, você vê Tiago sofrendo ao fio da espada, executado, e a Bíblia diz que isso agradou aos judeus que estavam lá. Quer dizer, era o mesmo povo que estava feliz por irmãos seus morrerem por amor ao Evangelho. Eles se alegraram. Ah, morreu um daqueles que fala de Jesus. Morreu um daqueles que fala daquele que diz que ressuscitou, segundo eles. E então Pedro agora está preso por Herodes, e ele está na prisão de segurança máxima. Ele está guardado com o máximo número de pessoas que poderiam prendê-lo. E a Bíblia diz que enquanto Pedro está na cadeia, porque a igreja entendeu que essa perseguição não era só o fato de fugir, precisávamos mudar o cenário da nossa vida. Porque, irmão, quem passa luta, prova, dificuldade, às vezes quer fazer o quê? Quer fugir, quer se esconder. Quer, não. Deus não te fez covarde. Quem é covarde aqui? Levanta a mão. Glória a Deus que não tem covarde aqui nessa tarde. Deus não te fez covarde. Deus também não te fez medroso. E se houver insegurança na tua vida, Deus vai limpar a insegurança da tua alma. E você vai ficar em pé e vai caminhar com o poder de Deus para vencer a obra do diabo. Glória! Fugir não é resposta. Pastor, mas eu não sei o que fazer. A igreja também não sabia o que fazer. Mas pastor, eu estou com medo. A igreja também estava com medo. Mas pastor, é difícil. A igreja estava em dificuldade. Porque eles estão em oração, e enquanto eles oram e pedem para que Deus faça uma obra na vida de Pedro, e Pedro que esperava julgamento público, o que isso quer dizer? É que Herodes, para poder sair como o melhor, levaria Pedro para ser julgado pelo povo, assim como foi Cristo. E você sabe muito bem que o número de pessoas que estava lá e não queria a palavra de Deus e não queria que o nome de Cristo fosse proclamado, faria o quê? Condenaria Pedro à morte. Porque o número de pessoas que não querem Jesus é maior do que aqueles que querem. O número de pessoas que não querem a presença de Jesus é maior em relação àqueles que querem. E isso é fato, irmãos. Por isso que a igreja não pode parar de lutar. Por quê? Porque quando se levanta um crente, tem uma legião de demônios e mais 10, 15, 20 pessoas para lutar contra ele. Quando se levantam 10 crentes, tem 1 milhão de demônios, uma legião de demônios para continuar a pelejar contra a sua fé, contra a sua vida. Quando o homem abandona o pecado e vem para Cristo, aleluia, os demônios vêm, eles começam a incomodar de madrugada. É demônio que tira sono, é demônio que quebra casa e bate panela, é demônio que sopra, é demônio que vai. E aí vem aqueles com as palavras malignas e dizem: não vai conseguir ser crente, não vai conseguir ficar na igreja, não nasceu para ser crente, aleluia. Só que eu sei que se a igreja for fervorosa em oração a Deus, aleluia, ainda que a igreja passe por luta, por tribulação, ou glória, se Deus é por nós, quem será contra? Quem é contra? Quem é contra? A mão do Deus vivo e do Deus poderoso. Oh, glória! Se Deus está conosco, glória! Ei, aleluia! O cenário era caótico. Mesmo na casa em oração, eles corriam risco de vida. Mesmo naquele momento de oração, eles corriam risco de vida, mas mesmo assim, a igreja continuou a orar a Deus fervorosamente. E aí nós, chega agora século 21, nós que temos o poder de Deus, irmãos, temos entregue a paçoca ao mundo. Temos entregue o privilégio do poder e da palavra ao mundo. É o mundo quem decide o que você, cristão, tem que fazer. Não, é o mundo que tem que obedecer à palavra de Deus. Só que eles só vão receber isso se a igreja estiver unida em oração fervorosamente. A sua casa será unida através da sua oração fervorosamente. E o que é uma oração fervorosa? É a oração em que você sabe plenamente que confia em Deus, depende de Deus, entrega tudo a Ele, e você não tem sombra de dúvida que a resposta virá para a glória do nome dEle. Aleluia! Ainda que não venha no dia 1, ou no 2, no 3, no 4, mas você sabe que Ele não te abandonou. Ele não te esqueceu, Ele não te desprezou, Ele não virou as costas, oh glória! Este povo está em oração. Deus, Pedro está na prisão. Deus, teu servo está na prisão. Deus, e o povo ora, e clama, e busca, em oração contínua e fervorosa. E quando eu falo oração fervorosa, irmão, não é só a oração fervorosa de ação. É a oração fervorosa de intenção. A oração fervorosa, você pode ter pessoas que oram fervorosamente como Ana. Ana orou fervorosamente, mas orou em silêncio. Boquinha fechada, queixo tremendo, mas o coração durante anos... Ela pediu por um milagre, ela sabia que Deus um dia iria atender. Aleluia! A oração fervorosa não é necessariamente com palavras, não. A gente ora, mas há momentos em que a gente se encolhe. A gente quer se esconder debaixo da cama para falar com Deus, porque há coisas tão difíceis de encarar, aleluia. Mas se o seu coração estiver no Senhor, se a sua fé estiver no Senhor, se a tua intensidade estiver no Senhor, aleluia, você sai dali com a certeza: Deus me ouviu e Ele vai me responder. Deus me ouviu e Ele vai me atender. Deus me ouviu e Ele vai cuidar da minha vida, aleluia. Porque Ana ora fervorosamente. A ponto do sacerdote chegar para ela e desmerecer a sua oração e o momento que ela atravessava. Porque quem sabe, alguém orou fervorosamente em alto e bom som durante muito tempo. Mas com o passar do tempo, as lutas, as provas, as dores da vida começaram a machucar o nosso corpo e nós não temos força mais para falar. Mas ainda conseguimos gemer, oh glória, ainda conseguimos chorar, oh glória, ainda conseguimos nos arrastar, oh glória, ainda conseguimos engatinhar, oh glória, mas nós ainda cremos que Deus não nos abandonou. Ele vai ouvir, Ele vai responder, Ele vai atender mesmo na pouca força. Ele continua a ser Deus, oh glória. Aleluia! E aquela mulher ouve as palavras duras do seu líder espiritual. Olha só, o sacerdote, o líder espiritual, falou para ela: mulher, bêbada a essa hora. Falou: não, eu não bebi, Senhor. Se o Senhor soubesse o que vai na minha alma. E ela abre o seu coração. Ele diz: ó, conforme o teu coração deseja, o Senhor fará. Segundo estudiosos, mais de 24 anos, Ana orou por um filho. Mas o seu coração estava no Senhor todos os dias da sua vida. E ela viu o milagre e a resposta chegar. Oh glória! Ela viu Deus atender o seu clamor. Alguém aqui nesta tarde que crê que Deus ainda fala? Alguém crê que Deus ainda responde? Alguém crê que Deus atende? Alguém crê que Deus vê? Alguém crê? Oh, glória! Levanta a mão para adorar! Adore, adore, adore! Adore, oh, glória! Oh, aleluia! Cenário caótico, vida difícil, problema gigantesco, mas a fé está no Senhor. Tiago morreu, a notícia é ruim, porque Tiago morre, Pedro está preso, e agora o que será de nós, Senhor? Mas nós ainda cremos na Tua palavra, estamos na Tua presença. O cenário se apresenta como o pior possível, mas eu ainda sei, oh glória, eu quero fazer das palavras de Jó a nossa palavra aqui nessa tarde, mas eu preciso que você levante a mão para o céu, em nome de Cristo, aleluia, isso, levante a mão para o céu, assim como Jó estava no pior cenário da sua vida, e havia perdido tudo, estava caótica a situação, largado a dor e a traça, mas ele orou e disse, eu sei que o meu Redentor vive e que em breve se levantará, oh glória! Ele vai se levantar, ele vai se levantar com juízo, com misericórdia, com graça, com favor e com resposta! Alguém adora esse Deus, alguém adora! Ora esse Deus, oh glória! Ele tem! Oh, aleluia! Oh, aleluia! Oh, aleluia! Ele nunca tinha vivido o que viveu. Jó não sabia o que estava a enfrentar. Mas sempre que os seus filhos iam à festa, ele oferecia sacrifício porque dizia, eu não sei o que eles fizeram contra o Senhor, mas eu quero que sejam perdoados. Eu ofereço ao Senhor para que perdoe o pecado dos meus filhos. Aleluia! E aquele homem vive um dos piores cenários que um ser humano pode viver. Perder tudo em fração de dias, em fração de momentos, ele perde tudo, mas o seu coração

foi no segundo. Fala, quer saber? Já que não aconteceu nada, tá tudo bem. Ele falou, não, eu não sei o que vai acontecer, eu não conheço o futuro, mas eu sei que Deus perdoa. Eu não conheço amanhã, mas eu sei que Deus perdoa. Eu não conheço a glória, mas eu sei que Deus perdoa. Aleluia! A vida contínua em devoção a Deus, entrega ao Senhor, irmão, gera resposta em nós. Irmão, a igreja precisa continuar a orar. Tem que continuar. Escute isso. Os anjos não oram. Os anjos adoram. O inferno não ora. O inferno estremece. O inferno se prostra. Então quem ora somos nós. A igreja ora. Os filhos de Deus oram. Nós não somos anjos, mas também adoramos. Nós não somos demônios, mas oramos e adoramos e nos prostramos perante aquele que tem todo o poder. Aleluia! O inferno treme e foge. O céu adora e a terra vive a graça e a presença plena. Oh glória! Oh glória! E sabe o que é que chama atenção, irmãos? Que quando Pedro está preso, a igreja não para de orar, ela continua a orar. A prisão de Pedro não foi suficiente para impedir a igreja de orar. A igreja aumentou a intensidade na oração. A igreja já orava. Só que quando Pedro está na cadeia, na prisão, a intensidade aumenta. Aleluia! Pastor Erne, o que é que eu faço? Aumenta a intensidade. Aumenta o vigor. Aumenta o fervor. Não sei o que fazer. Dobra a intensidade. Continue a buscar. Continue a se jogar aos pés, continue a depender de Deus, continue a viver a graça dele, ó glória, porque ele vai te responder. Aleluia! Oh glória! Prisão não pode fazer crente calar a boca, cadeia não faz cristão calar a boca. Desemprego não faz cristão calar boca. Fome não faz cristão calar boca. Nudez não faz cristão calar a boca. Não há necessidade.

0: porta do céu, ô glória!
1: Ô glória! Pastor, eu estou na luta, clame! Estou na prova, clame! Estou desempregado, clame! Meu casamento está ferido, clame! Meus filhos estão na droga, no caminho mau, clame! Eu estou enfermo à beira da morte, clame! Eu estou perdido, desorientado, clame! Eu não sei o que fazer, clame! Porque o Deus de paz, o Deus que ouve, o Deus que responde, ó glória! Socorre a sua igreja! Oh, aleluia! Oh, aleluia! Escute! Há uns anos, foi um pastor em minha terra, Moçambique, e ele era do Rio de Janeiro. Esse pastor chegou na minha terra e nós tínhamos vigília todo final de semana. Todo, a gente orava. Ele falou, não, Deus não precisa disso tudo, não. Não precisa orar tanto, não. A gente chegou nele e falou, pastor, isso aqui é a África. Aqui tem demônio. Ele, não, mas Deus deu assim, não. Deus, você orou. A gente falou, pastor, aqui o bicho não brinca e não dorme. Aqui o negócio é diferente. Ele, não, porque... E ele falava bem, sabe? Porque não, porque... hermenêutica, homilética, que ovo estrelado. Ele falou, pastor. Pastor. Aí ele começou a cortar as vigílias. Tirou, começou a impedir a gente de orar. A gente não era trouxa nem nada, foi para o monte. Falei, já que o pastor não deixa orar na igreja, vamos buscar caminho? Vamos buscar uma saída?

começamos a orar em casa de alguns irmãos aqui e ali, que às vezes a vizinhança reclamava, a gente ia buscar outra saída, irmãos que tinham garagem, tirava carro, a gente estava lá, ó, no glória, escute. Esse pastor, de repente, começou a ter alguns problemas no seu casamento com a sua esposa. Algumas moças que iam para a igreja, que se diziam crentes, entre aspas, começaram a desejar o pastor. Aí, bolinho, vai. Aí, pastor cheirosinho, e vai indo. Queima ele. De repente o diabo entrou em uma delas e ameaçou a mulher do pastor. Chegou para ela e falou assim: ó, se a senhora não sair daqui, pegar a sua filha e ir embora, a gente vai raptar a sua filha. E isso porque a moça ia para a igreja. Por isso é que eu sempre digo: vir à igreja não muda nada, é o nosso coração que muda na presença de Deus. Porque ela estava na igreja, só que ela estava de olho no pastor. Aí a mulher do pastor ficou com medo, enfim, aí o pastor também, que estava meio desorientado já, estava com o olho, não é, em Dalila, o outro, né, começou, aí, ah, mandou a mulher embora, a mulher voltou para cá. As Dalilas ficaram lá. Ele estava sozinho, não tinha ninguém para lavar o colarinho dele, para fazer um arroz e feijão. Aí as Dalilas começaram: eu ajudo o senhor, pastor. Estou aqui para servir, eu te ajudo, pastor. Não, conta comigo, pastor. Estou aqui, pastor. E começou. As irmãs começaram. Aí lá, 3 meses depois, esse pastor está no supermercado, de mão dada com a mocinha da igreja. Estragou o casamento, estragou a vida, perdeu. Aí você fala assim: pastor, só por causa de oração? Só. Só. Jesus avisou os discípulos. Lembra o que ele disse? Vocês não podiam orar comigo nem por uma hora. Uma horinha. Porque vai chegar o momento. Vigiai e orai. Então, se Jesus mandou, quem somos nós para dizer não? Aquele homem perdeu o ministério, perdeu a família, perdeu o crédito, perdeu tudo. Por quê? Porque a oração faz parte do alimento espiritual da igreja. A igreja precisa orar. Não é porque nós, irmão, eu não oro porque eu sou forte. Eu oro porque eu sou miserável pecador. Eu oro porque se eu não orar, a minha carne vai dominar os meus desejos, meus sentimentos, e eu vou pecar contra Deus. Eu não oro porque eu sou mais, não. Eu oro porque eu quero misericórdia. Eu oro porque eu quero que a minha carne caia por terra. Eu oro porque eu quero renunciar à minha vida e deixar Deus a primazia. Aleluia, igreja, ora! Porque depende da presença e da palavra de Deus. Aleluia! A igreja fazia contínua oração. E quando você menos pensa, Deus age no tempo e na hora certa. Porque dia seguinte era o dia de Pedro ser levado a julgamento. Às vezes você está pedindo por uma bênção e você quer amanhã. E Deus vai te levando ao limite, ao limite, ao limite, ao limite. E você começa a parecer: vou perder força. Não vai, porque Deus está contigo. Ele só está treinando o teu caráter e a tua fé. E você vai ao limite. E depois, é amanhã. Não, Deus, é depois da manhã. Ah, não, não, é mais um pouquinho. Eu não aguento. Você aguenta, você vai. E Deus vai te puxando. Por quê? Porque se Ele te der no estágio que você está, talvez você não consiga entender a grandiosidade do que Ele quer fazer na tua vida. É por isso que tem gente que Deus vai esticando corda, e começa a doer, começa a ferir, começa a machucar, começa a ser uma situação desconfortável, mas é Deus quem te está a esticar até o máximo. Por quê? Porque a hora que Ele te soltar, ninguém mais vai te segurar, ninguém mais vai te impedir, ninguém mais vai te barrar, ninguém estará no teu caminho, porque Ele se responsabilizará pela tua vida, pela tua casa, pelo teu lar, pelo teu casamento. Então aguenta, aguenta. Aguenta e espera a hora, espera a hora, espera, oh glória! Oh glória!
Glória! O tempo do Senhor é perfeito. Às vezes eu quero para amanhã, Deus fala assim, só daqui a 5 anos. Você fala, ih! E Deus fala, aguenta que eu estou contigo. Aguenta. De repente passa 1 ano, você fala, meu Deus, resisti. Passam 2, você fala, eita, que eu estou com coragem. Passam 3, você fala, xiii, agora vai. Chega o 4, você fala, estou quase. No 5º ano, aí o capiroto vem, irmão. Aí ele vem com tudo, por quê? Porque ele quer impedir a resposta daquele que ora a Deus, mas ele não vai, sabe por quê? Porque é Deus quem está no processo. Ele não consegue. Ele não consegue. Então o Senhor responde na hora certa, e quando ele responde, tudo aquilo que nos aprisionava, aquilo que nos maltratava, cai por terra. As cadeias se quebram. O mar se quebra. Quando o anjo chegou para Pedro na cadeia, o que foi que ele disse? Chegou lá e, ó, Pedro, levanta-te. Versículo 7, levanta-te. Então as algemas caíram. Ponto. A algema caiu, Pedro estava livre de algemas. E agora vem milagre. Oh, glória. A hora certa de Deus gera, irmãos, obras extraordinárias. As gemas caíram e agora começa o milagre. Como assim, pastor? O anjo fala para ele assim, ó, me segue. E Pedro está a olhar para o anjo e atravessa a parede, tchum. E atravessa a parede, tchum. E atravessa a parede, tchum. E vai, quando ele chega, e de repente o portão de ferro está lá. O anjo na frente, Pedro atrás, e o portão se abre, oh glória! E o anjo vai, vem comigo! E Pedro passa pelo portão, e quando chega lá fora, o anjo desaparece, e ele fala, verdadeiramente, é Deus, é Deus, é Deus, é Deus, é Deus, oh glória! Não desanima, não desanima! Não te desespera, não se frustre, Deus ainda está no controle da situação, oh glória! Aleluia! As cadeias se quebram, o mal cai por terra e o nome do Senhor é glorificado. Oh glória! Oh glória! Quando Deus se apresenta, irmão, a uma igreja que ora, ela vive o despertamento do Senhor, aleluia. E nós precisamos, irmãos. Estamos em guerra. Estamos em luta. Mas Deus é conosco. Deus é conosco. A oração da igreja causa espanto. Escute. Pedro chega na casa onde ele, os irmãos estavam em oração. E ele começa, alô, tem alguém aí? A jovem que foi lá falou, quem é? Sou eu, Pedro. Ela ficou tão desnorteada que ela voltou para casa e falou, gente, Pedro está na porta. Ele falou, não, mas é impossível, escute. É impossível. Ele falou, não. Ele falou, só eu mesmo. Não é o meu anjo, sou eu. E quando abre a porta, eles ficam espantados por ver o milagre do Senhor chegar na sua vida. Alguém nesta tarde que vai ficar espantado com o milagre. Levanta a mão, levanta a mão. Alguém nesta tarde que vai viver o sobrenatural e vai causar espanto na casa, no bairro, na família, na vizinhança. Mas Deus estará lá para derramar a sua graça e a sua misericórdia. Creia, creia, creia, creia, creia que Deus vai, oh aleluia, alguém pode dar um brado de glória e adorar a Deus, oh aleluia, oh aleluia, oh aleluia. O espanto vem através da perseverança. Persevere. Persevere. Pastor, eu sou humilhado. Pega tudo, coloca debaixo do joelho e entrega para Deus. Sou afrontado. Pega tudo, coloca debaixo do joelho e entrega para Deus. Pastor, eu sou esquecido, eu estou abandonado, eu estou ferido. Pega tudo, coloca no joelho e apresenta para Deus. Pastor, eu estou a ser ultrajado, enganado, mentido. Eu estou a passar por frieza espiritual. Eu não sei o que fazer. Pega tudo, coloca no joelho e apresenta para Deus.
pastor, eu estou com medo, estou com insegurança, eu estou com aflição de dias, o que é que eu faço? Pega tudo, coloca no joelho e apresenta para Deus, aleluia, porque aquele que ouve a oração responde, e aquele que responde é poderoso, aleluia, para cuidar do seu povo e dar a vitória. Oh, aleluia! Oh, aleluia! Desistir para a igreja não é opção. Não é. Desistir para aquele que tem fé não é opção. Você pode projetar na cabeça, mas você não vai conseguir. Porque Deus está contigo. Irmão, enquanto nós entregarmos nossa vida em oração ao Senhor, nós estamos guardados. Nós estamos guardados. Pastor, faz tanto tempo que eu oro e parece é o teu olho que não vê, mas Deus continua no lugar de glória e de poder, e no tempo Ele vai fazer. E quando Ele fizer, o teu coração vai dizer: bendito seja o Senhor, o Deus da minha vida, aleluia. Oh, glória. Se você desistir hoje, você vai ter perdido o tempo da sua vida e vai voltar para a estaca zero. Não retroceda. Não retroceda. Pastor, está difícil. Está, não retroceda. Pastor, está complexo demais a situação. Está tão embolada, tão emaranhada, que eu não sei por onde começar a tirar o fio. Não tem problema. Fale com Deus. Me mostra o caminho, Senhor. Me mostra a saída. Me mostra a direção. Me mostra o primeiro passo. Me mostra como agir. Em oração você vai receber orientação de Deus sobre a sua vida. Se coloque em pé em nome de Jesus. Irmão, igrejas que não oram, crente que não ora, está fadado a fracasso e derrota. Eu quero fazer um desafio com os irmãos aqui à tarde. Quem está bom do joelho? Quem está bom do joelho? Nós vamos orar de joelhos agora. Vamos fazer uma oração daquela igreja primitiva, de joelhos. De joelhos. Eu queria pedir... Jonas, me dá uma cadeira aí, filho. Uma cadeira qualquer. Isso, pode ter essa. Tirei a tua cadeira, né, filho? Me perdoa. Vamos orar de joelhos. Você tem fé nisso? Obrigado, querido. Obrigado, obrigado, Jonas. Eu quero que você se ajoelhe agora na sua cadeira aí agora. Agora, você vai se ajoelhar. E nós, como igreja do Senhor, irmão, vamos pedir a Deus que venha com um fervor tão grande, com um renovo tão grande, com um poder tão grande, que Ele venha com uma resposta tão grande em nossa vida, em nossa casa e em nossa família. Vamos pedir a Deus que venha com vida nesta tarde, aleluia. Toda a igreja de joelhos agora em nome de Jesus Cristo, aleluia. Isso, oh glória, se ouvirão as vozes clamando a Deus aqui nesta tarde, aos internautas e ouvintes de casa que puderem. Vocês vão se prostrar. Uma igreja que se prostra aos pés da cruz vive milagre, oh glória. Dando glória, glória, glória, glória, glória. Vai dando glória, glória, glória, glória, glória. Oh Deus, oh Deus. Aqui está o teu povo, que tem vivido batalhas, tem vivido guerras, tem vivido embates, tem vivido lutas, tribulações, aflição de dias, mas crê no milagre, crê na resposta, crê no favor, crê no poder, crê na unção. Aqui está o teu povo, meu Pai, que não abre mão da oração, que não abre mão da vida no altar, que não abre mão do Espírito Santo, que não abre mão da glória e a graça. Oriandari me clama, aleluia. Meu Deus, meu Deus. É a igreja que crê que cadeias vão se abrir, portões vão se abrir, muralhas vão cair, a cura vai chegar, a libertação. Meu Deus.
Escuta o clamor desta igreja. Escuta o clamor desta igreja. Escuta o clamor desta igreja. Oriandari me clama, aleluia. Escuta a oração desta igreja. Escuta a entrega desta igreja. Escuta, meu Pai, a lágrima que cai, o gemido da alma. Escuta a dor no coração, o medo que tem tomado conta, que nós entregamos em tuas mãos. Oh glória, oh glória, oh glória. Orienta e me clama, aleluia. Orienta, Siri, me clama, sei. Oh glória, acende a chama, incendeia, incendeia este povo, incendeia os corações, incendeia a alma, incendeia vidas agora, agora. oh glória, meu Deus, meu Deus, meu Deus. Nós confiamos na tua palavra. Nós não temos para onde ir. Nós não sabemos o que fazer. Nós não temos, Pai da Glória, outra escolha. Não temos outra direção. Não temos outro rumo. As notícias, Pai da Glória, são péssimas. O médico já deu o laudo. Respostas negativas. Senhor, estamos atormentados de dias. Estamos aflitos pela alma. Mas o Senhor é bom. O Senhor é bom. O Senhor é bom. O Senhor é bom. E vai renovar, e vai renovar. E vai renovar, e vai renovar. Ore me anda e me clama glória. Há uma igreja que ora. Há uma igreja que ora. Há uma igreja que ora. Há uma igreja que ora. Ora porque quer poder. Ora porque quer unção. Ora porque quer virtude. Ora porque quer graça. Ora porque quer perdão de pecado. Ora porque depende da misericórdia. Ora porque confia na palavra. Ora porque sabe que Deus tem a bênção. Ora porque sabe que Deus tem resposta. Ora porque sabe que Deus tem vitória. Oh glória, oh glória, oh glória. Meu Deus, é de joelhos, é prostrados, é prostrados. A igreja está prostrada e confia, crê.

Ore mi anda de mi clama, incendeia, incendeia como labareda, incendeia de novo como labareda, ao cansado, ao fraco, ao doente, ao aflito, aquele que está, meu Pai, Senhor, com seu coração destruído e destroçado, restaura, restaura.

0: pecado. Traz de volta, meu Pai, em nome de Cristo, incendeia os nossos corações com a chama do Espírito Santo, porque a chama continua acesa, a chama continua acesa, a chama continua acesa, a chama continua acesa. O poder de Deus se aperfeiçoa na nossa fraqueza. Estamos aqui nós, fracos, cansados, doentes, aflitos, mas prostrados. Estamos aqui nós, ó Pai, com a família, com o lar, com a casa, em tribulação, mas estamos prostrados. Estamos aqui nós, meu Pai, desenganados pela medicina.
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tivéssemos asas para voar com Cristo. Agora, hoje, está com Cristo eternamente. Aonde são os salvos que vão voar com Cristo? Levanta a mão e glorifica. Glória a ti, Senhor Jesus.

0: 17 horas com 4 minutos, ao som de Débora Miranda, Voar com Cristo. Damos início aqui a mais um espaço do programa Voz da Libertação, da Igreja Pentecostal do Zemur, pela 94.1 e também a M1060. Sente a paz do Senhor Jesus, que vos saúda, presbítero Tiago Lucas. Juntos aqui até às 18 horas para falar do amor do nosso Deus, levando ao seu coração aí a palavra de Deus, as canções mais lindas da MC Music e também tratando dos assuntos concedentes à obra de Deus, diretamente aqui da nossa sede estadual no Cabana, que está localizada na Avenida Amazonas 8410, aqui no bairro Cabana, sobre a responsabilidade do pastor Guilherme Ribeiro. Onde quer que você esteja, que a paz de nosso Senhor e Salvador Jesus Cristo seja com você, com a sua casa e com a sua querida família, que o Todo-Poderoso realize na sua vida os sonhos dele, porque com toda certeza são maiores e melhores do que o teu, do que o meu, né? Portanto, que os sonhos de Deus sejam realizados na sua vida e na vida dos seus, tá bom? Olha, você que está aí nos quatro cantos da cidade acompanhando a nossa programação da Igreja Pentecostal do Zemur, olha, agora à tarde, nós tivemos um culto aqui abençoado na tarde de quinta-feira e daqui a pouquinho tem muito mais de Deus para a sua vida, logo mais às 19 horas e 30 minutos, mais um culto abençoado na campanha de quinta-feira aqui na nossa sede estadual no Cabane. Você, é claro, pode comparecer que com toda certeza Deus há de abençoar você e toda a sua querida família. Então, independente do seu credo religioso, da sua denominação, não esqueça, você é mais do que bem-vindo aqui em nosso meio, né? Quem é a verdadeira fonte da nossa força? Nós sabemos, né? A palavra de Deus diz em Filipenses 4:13, posso todas as coisas em Cristo que me fortalece, porque para Deus verdadeiramente nada será possível, como diz Lucas 1:37, né? Onde quer que você esteja neste momento, creia que para Deus não há nada impossível. Você que tem batalhado aí, tem vivido dias complicados, dias difíceis na sua vida, e muitas das vezes você se sente aí frustrado, né? Você se sente praticamente aí vencido por causa de tantas batalhas que tem enfrentado na sua vida, né? Eu deixo um versículo para você registrado em Isaías 53:3-5, que diz: era desprezado e o mais rejeitado entre os homens de dores, né? Homens de dores, e experimentando também em padecimentos, e como um de quem os homens escondiam o rosto, era desprezado e não fizemos caso algum dele. Verdadeiramente ele tomou sobre si as nossas enfermidades e as nossas dores levou sobre si, e nós o reputávamos por aflito, ferido de Deus e oprimido, porém foi ferido pelas nossas transgressões e moído pelas nossas iniquidades. O castigo que nos traz a paz estava sobre ele, e pelas suas pisaduras fomos sarados. Palavra de Deus para o teu coração. Hoje nós temos acesso à liberdade, temos acesso liberado, temos liberdade para falar com o Pai e apresentar a Ele todas as nossas necessidades, crendo que só Ele tem a resposta que nós necessitamos para qualquer, toda situação em nossa vida. Eu quero chamar a sua atenção para sexta-feira agora, mais um elo, mais uma volta da campanha do Salmo 91, a campanha de libertação aqui no Cabana nesta sexta-feira, e Deus tem operado, hein, tremendamente nas quarta-feira aqui no Cabana. Deus tem usado o teu servo, pastor Guilherme, Deus tem usado também de uma forma poderosa nossos queridos irmãos aqui durante o culto, o pastor Davi Reis, também o presbítero José Marcos e os outros servos de Deus que fazem parte desta campanha de quarta-feira aqui no seis, de quarta e sexta, nos seis horários. E a gente tem ficado maravilhado com o número de pessoas que têm testemunhado em viva voz milagres que têm alcançado da parte de Deus aqui na nossa igreja do Zemur. Quem sabe nós estamos falando com pessoas que estão do outro lado nada e o tempo inteiro você fica aí coxeando entre dois pensamentos. Será que vale a pena ou não vale? Será que eu vou? Eu não vou? É momento de você abandonar a sua dúvida e vim participar conosco, porque Deus tem palavras grandes para a sua vida, Deus tem um remédio aí para a sua enfermidade, para a sua ferida. E sexta-feira não é dia de ficar em casa, viu? Sexta-feira é dia de você se colocar aí em prontidão e se preparar junto dos seus familiares para vir para cá receber as bênçãos do nosso Deus dentro desta campanha que tem sido uma bênção nas nossas vidas. Você que ainda não frequentou a nossa igreja Deus de Amor e ainda gera dúvida dentro de você, será que eu posso frequentar essa igreja, né? Como é que funciona o trabalho? Vem para cá, nossa igreja tem um amplo estacionamento na rua paralela aqui ao nosso templo principal, aonde você pode deixar o seu veículo. E sem falar que na segunda, quarta, sexta noite e domingo pela manhã, a nossa igreja também oferece a escolinha do Pequeno Galileu para você deixar o seu filho, para enquanto você assiste o culto, ele aprenda a palavra de Deus na linguagem infantil. Então não tem desculpa, né? Tem muita gente que antes colocava desculpa: mas meu filho não deixa eu assistir o culto, né? É uma correria o tempo todo, né? E agora você tem a escolinha Pequeno Galileu com professoras muito bem capacitadas para receber o seu filho e ensinar ele com muito amor a palavra de Deus na linguagem infantil. Enquanto isso, você participa do nosso culto no salão principal, lembrando que o pastor Guilherme às 8 da manhã, como também às 19h30, o servo de Deus prega a palavra de Deus acompanhado do presbítero Greis e de uma equipe de obreiros, né? Os homens de Deus, cheio de fé, para orar pela igreja do Senhor, como tem sido toda sexta-feira. Então não pense duas vezes, viu? Antes de você ficar na dúvida, antes de você reclamar mais uma vez dessa dificuldade que você e a sua família de repente têm enfrentado, vem para cá, porque sexta-feira aqui no Cabana é sexta de libertação, é sexta de palavra para a nossa vida.
1: Vocês de pé, a senhora também, em o nome do Senhor Jesus, eu declaro vitória. Toda amarração do diabo, todo mal que foi levantado contra a vida dela, a obra da bruxaria, a obra da macumbaria que foi feito para destruir a vida dela, vamos, pode perder as suas forças aí, ó, grita, queima ele, Jesus, grita, queima ele, Jesus, você ganhou na bruxaria, né, Satanás, vamos, quem é que está escondido aí, vamos, em o nome de Jesus, vamos, quem que está escondido aí, fala em nome de Jesus, sai da vida dela, olha o diabo desesperado, vamos Satanás, quem está escondido aí, hein? Em nome de Jesus, você não gostou que ela pegou o voto não, né Satanás, olha aí, tá vendo, você não gostou que ela pegou o voto não, né diabo, vocês acham que é brincadeira, né meus irmãos, quando você levanta esse voto aqui o diabo cai por terra. Satanás, você vai sair da casa dela hoje. Vai ou não vai, igreja? Queima ele ou deixa ele? Então levanta as mãos para cá. Todas as legiões que estão na casa dela, em o nome de Jesus, Satanás. Todas as legiões que estão na vida dela, queima ele, Jesus. Queima ele, Jesus. Grita, queima ele, Jesus. Em o nome de Jesus. Diga amém, Senhor.
2: Amém.
1: A obra da bruxaria caiu por terra.
2: Amém.
1: Nada caminhava, nada andava, né, minha irmã?
2: E estava me atrapalhando meu serviço também.
1: Estava até atrapalhando já no serviço também. É a bruxaria. Mas hoje Jesus está dizendo que a bruxaria e até o bruxo caiu por terra.
2: Amém. Amém.
1: A vitória é sua, amém, mulher.
2: Amém.
1: Quem dá glória a Deus por isso?
3: Glorifica a Deus com ela!
1: Grita, queima ele! Olha aí, ó! Olha que coisa terrível, que legião terrível! Se você voltar para casa com algo terrível como esse aqui, ele te mata. Grita, queima ele. O legião do inferno. Em o nome de Jesus Cristo. Em o nome de Jesus. Cessa as suas forças agora. Perde as suas forças. Em o nome de Jesus. Olha que coisa terrível. Uma, duas, três, quatro, cinco, seis obreiras para segurar. Grita, queima ele. E tem mais escondida lá na casa dela. Olha aí, ó. Olha aí, ó. Tem mais legiões escondidas lá no lar dela, na família dela. Todas as legiões. Jesus vai amarrar aí agora. Segura, obreira. Vai chegar aí, ó. Vai chegar aí. Grita, queima ele. Você vai dar o seu grito de derrota hoje, Satanás. Você vai dar o seu grito de derrota hoje, espírito maligno. Em nome do Senhor Jesus, grita, queima ele. Grita, queima ele. Grita, queima ele. Legião. E não volta nunca mais. Em nome de Jesus Cristo. E não volta nunca mais. Em nome de Jesus. Diga amém, Senhor. Diga amém, minha irmã. Isso, respira. Fica tranquila porque Jesus te libertou. Fala comigo assim, ó. O sangue de Jesus tem poder. Esse sofrimento terminou, viu? Em o nome de Jesus Cristo. Todo mal já saiu. Em nome de Jesus. Isso. Está liberta.
4: Está ouvindo aí, ouvintes? A fúria do inimigo aí tentando matar, né, essa pessoa. Desespero de Satanás aí, ao saber que estava sendo derrotado mais uma vez pelo poder de Deus, né? E quantas pessoas que estão aí nesta luta terrível aí, pessoas vivendo aí, debaixo de maldição, de inveja, e não tem iniciativa, né, para vir aos cultos, para vir buscar Deus, toda vez é uma promessa, no próximo eu vou, né? E nada de se posicionar. A decisão é sua. Ou você continua sofrendo, ou você se posiciona. Você dá um passo importante na sua vida e vem para buscar a resposta de Deus para você e para toda a sua família. Independente se você é católico, se você é crente de outras denominações, às vezes tem pessoas que estão vivendo dias terríveis aí, dias complicados, mas mesmo assim prefere cruzar os braços ao invés de vir buscar libertação de Deus para a sua vida, né? E aquela desculpa de que está difícil, né? Ora a gente fala que está chovendo. Ora a gente fala que está calor demais, ou frio, né? Vamos lá, gente, né? O povo belo-horizontino, o povo mineiro é um povo de fé, que não recua, que não cruza os braços. E é momento de você aí que está nesta luta terrível na sua família e na sua casa, dá um basta nesta situação que tem te incomodado tanto, que tem te levado ao pânico e ao desespero, tá bom? Sexta-feira agora serão seis grandes horários. 7 horas da manhã começa a oração, às 8, o servo de Deus assume a tribuna, às 10 da manhã, tem mais um culto abençoado por Deus, meio-dia, 14 horas, 16 horas, como também às 19:30, aqui na nossa igreja pentecostal, Deus e Amor. Amanhã nós teremos também vigília às 23 horas. O povo de Deus é vigilheiro, né? O povo aqui de Belo Horizonte é um povo que ama vigília, né? E esse final de semana agora é a oportunidade de você virar mais uma sexta para sábado, não ir para balada, para discoteca, né? Para o baile funk, mas vir madrugar na presença de Deus. Lembrando que esse final de semana também é fim de semana festivo, né? Comemorando aí os 64 anos da Igreja Pentecostal do Amor. É uma festa em São Paulo, e os pastores, muitos pastores, muitas caravanas de todo o Brasil, se unindo em São Paulo para a festa de aniversário da Igreja Pentecostal do Gemor, que há 64 anos prega a palavra de Deus, cumprindo o ide do Senhor, não só aqui no Brasil, mas em todo o mundo. Espalhou a Igreja Deus de Amor em todos os continentes, pregando a palavra de Deus, muitos missionários levando a palavra de Deus. E você, de repente, não pode ir, mas você pode contribuir com o seu voto, com a sua oferta, devolvendo também o seu dízimo à casa do Senhor, para que a obra do Senhor continue. É aberto os nossos templos, inclusive também os nossos missionários continuam aí fazendo missão na África e em tantos outros lugares onde tem pessoas que precisam ouvir a palavra de Deus. Talvez você nem saiba, mas você tem feito missão devolvendo o seu voto e ofertando na casa de Deus todos os dias, e é por isso que Deus não tem deixado faltar na sua vida e na vida dos seus familiares. Olha.

0: 17h20 e não podemos esquecer que sábado agora tem aquele culto todo especial do Ministério Expansão Jovem da Igreja Pentecostal do Zemor. E esse sábado nós vamos estar aqui, né? Sábado eu tô aqui, não perco por nada esse sábado. Nós vamos estar aqui junto com a nossa juventude. E esse sábado a gente quer receber você na porta, viu? Nesse sábado, nós, conselheiros aqui do Ministério Expansão Jovem, estaremos na porta para receber a nossa juventude, os nossos jovens que não foram para São Paulo, que tem muito jovem indo, né? O Marcos Vinícius está indo para São Paulo, Guilherme, tem uma galera de jovem indo para São Paulo comemorar o aniversário da Igreja do Zemor, e a gente fica muito feliz por eles participar desse momento aí, em comemoração ao aniversário da Igreja do Zemor. Mas nesse sábado, a nossa juventude que estiver em BH, nós, conselheiros do Ministério Expansão Jovem, estaremos nas portas principais da nossa igreja para receber você nos nossos cultos. A nossa juventude vai participar dos trabalhos e nós, conselheiros, estaremos com muita alegria tendo a honra de receber você, jovem, do Ministério Expansão Jovem, você, jovem, de outra denominação. Nós vamos receber você na porta da Igreja do Zemu para você fazer parte do nosso culto e também confraternizar conosco neste sábado após o culto. É aquele momento nosso de bate-papo, de sintonia, de alegria, e vai ser uma honra receber você juntamente conosco no próximo sábado na nossa Igreja Pentecostal Deus e Amor. O culto começa às 18 horas, né? Oração até às 19, e 19 horas louvor, 19:30 palavra, e 20:30 a gente encerra o nosso culto aqui na nossa sede estadual no Cabana. Não fica de fora, porque Deus tem muita coisa para realizar na sua vida. Em nosso mês sábado, nós receberemos a presença da Débora Santos, que vai pregar a palavra de Deus e orar por todos nós. Domingo tem a campanha da família, hein? Domingo às 8 da manhã. Nós teremos aquele culto todo especial da família, tem palavra de Deus para o nosso coração. E falar de palavra, vamos aqui reviver que Deus fez ontem ainda aqui no Cabana, né? Usando mais uma vez o teu servo, pastor Guilherme, na palavra. Como Deus tem usado o nosso pastor, como Deus tem falado através da palavra. Escute aí, para você saber o quanto que você perde quando você fica em casa.
1: Capítulo de número 2. Algo que me serve de exemplo, e eu quero que você anote isso também na tábua do seu coração, para que você siga este exemplo, é a decisão que este casal e a sua família tomaram em convidar Jesus para o seu casamento. Primeiro que é um privilégio ter Jesus em uma festa de casamento. Primeiro que é um privilégio. Imagine o privilégio para esta família. Imagine o privilégio para este casal de ir se casar e ter ali na plateia dos convidados Jesus de Nazaré. E isso é um exemplo que nós precisamos segui-lo em tudo quanto nós formos fazer. Se você convidar a Jesus para todas as decisões da sua vida, se você convidar a Jesus para todos os seus negócios, se você convidar a Jesus para todas as situações, porque tem coisas que nós queremos resolver da nossa forma, do nosso jeito, e não convidamos a Jesus, porque achamos que aquilo é ínfimo, achamos que aquilo é pequeno demais, achamos que aquilo é desnecessário. Por que é que eu vou convidar Jesus para uma transação financeira? Por que é que eu vou convidar Jesus para ir até a casa de alguém para dar um conselho? Por que é que eu vou convidar Jesus para ir comigo, aleluia, para visitar o meu amigo, a minha amiga? Por que é que eu vou convidar Jesus. Quando eu for fazer uma viagem, ei, da menor às maiores coisas, ou das menos às mais importantes, convide Jesus para estar ao seu lado. Convide a Jesus para estar contigo. Sabe por quê? Porque aonde Jesus está, a bênção do Senhor está também. E esse casal convidou Jesus. Está escrito no versículo 2. E foi também convidado Jesus. E olha o que que acontece. No meio da festa, o pessoal se alegrou, e aquele vinho que era para demorar 7 dias, porque esse era o prazo da festividade do casamento. Não é igual a gente hoje que faz o casamento ali 6 da tarde, 8 da noite come o tropeiro, 10 horas vai todo mundo embora. Não. Nessa época eram 7 dias. E aquele vinho que era para durar 7 dias, não chegou nem na metade. E faltar o vinho, faltar comida na casa de um judeu era uma desonra muito grande. Na casa de um israelita era uma desonra muito grande. E eu creio que é assim conosco também, né? Se alguém vai lá na sua casa e você diz assim: ô fulana, eu não tenho nem um cafezinho para te oferecer. É uma vergonha ou não é? É uma tristeza ou não é? Assim também era esse povo. Começou o bafafá, começou o tititi, e a notícia chega no ouvido da mãe de Jesus. Então a primeira lição que nós tivemos, qual? Convida Jesus para tudo. A segunda lição, a mãe de Jesus chega nele e diz assim: filho, o vinho acabou. Já era. E olha a resposta de Jesus para ela: o que tenho eu contigo? Ainda não é chegada a minha, não era hora de Jesus manifestar ainda o seu poder, não era hora de Jesus manifestar ainda a sua glória, não era hora de Jesus se revelar publicamente. Não era hora de Jesus operar um grande milagre, porque até aquele momento ele não tinha se exposto, ele não tinha se manifestado publicamente, mas a mãe de Jesus. E mãe é mãe, é ou não é, minhas irmãs? Sim ou não? Mãe é mãe, é ou não é, meus irmãos? Qual é a mãe que não chegando no filho e lhe pedindo ali com jeitinho um favor, o filho não vai fazer? Eu creio que Maria deve ter chegado e dito a ele: olha filho, ô filho, o vinho acabou. Como quem alguém que diz, é um pedido da mãe, é a mãe que está te pedindo, é a mãe que está te pedindo esse favor. Como diz lá na Bahia, é um pedido de mainha. Hã? O coração do mestre com certeza se derreteu, sim ou não? Com um pedido da sua mãe. Ele diz: ainda não é chegada a minha hora, mulher. Só que a mãe sábia já diz para todos que estavam ali, ó: ei, fazei tudo quanto ele mandar. Façam tudo que ele mandar. Obedeçam a voz dele, obedeçam as ordens dele. Olha a segunda lição que nós aprendemos aqui nesta manhã. A primeira lição: convida Jesus para tudo na sua vida. Chama Jesus para todas as coisas na sua vida. Se colocou de pé, chama Jesus. Vai se deitar, chama Jesus. Vai, aleluia, para a rua, convida Jesus para ir contigo. E olha a segunda lição que nós aprendemos aqui nesta manhã: fazei tudo quanto ele mandar. Fazei tudo quanto ele vos disser. Fazei tudo quanto ele vos ordenar.

0: palavra maravilhosa, hein, ouvintes? E o que você está perdendo quando você fica em casa, né? Mas eu vou ouvir pelo rádio. Vem no nosso culto presencial e você vai ver como Deus tem operado em nosso meio. Então, domingo pela manhã, culto especial da família, logo às 8 da manhã. Lembrando que às 7 tem a Escola Bíblica Dominical com o presbítero Eliseu, né? Eliseu Gomes, e também pastor José Arquimedes, que tem sido uma bênção nas mãos do Senhor. À noite, às 19 horas, nós temos a campanha da família também, no seu segundo horário, a campanha com o presbítero Mauro e a sua esposa, irmã Lucilene, que é um casal abençoado por Deus, que tem sido usado também tremendamente.
1: Nosso primeiro, a oração intercessora, é agradável ao nosso Senhor.
0: A gente quer chamar a atenção dos nossos ouvintes, porque está chegando a

0: presença da evangelista Maria Lorena, pregando a palavra de Deus e orando por todos nós. E você é o nosso convidado especial. O Ministério Expansão Jovem está preparando uma cantina muito especial, com várias variedades de lanches, né? Bolo, água, refrigerante, café, queimadinho e muito mais. Sem falar daquele tropeiro todo especial para você participar do culto tranquilo e depois comer aquele tropeiro ungido e abençoado por Deus e ainda abençoar a cantina do Ministério Expansão Jovem. Mas vamos à chamada toda especial para esse grande compromisso que Belo Horizonte já espera ansiosamente no próximo dia 21, às 8 da manhã.
1: Prepare a sua fé e o seu coração.
2: Aconteceu um milagre aqui, irmã Lorena, irmãos presentes. Este senhor estava completamente cego. Há 3 meses atrás, do seu olho direito, não enxergava nada, nada, nada. Depois da oração, aconteceu uma explosão de luz dentro dos olhos dele e voltou a enxergar para a glória de Deus.
3: E Senhor, o seu nome.
2: Por que estas lágrimas e esta emoção que aconteceu aqui agora?
4: Porque estou feliz que eu fiquei cego, deitei para dormir. Quando acordei, não enxergava mais nada. Não
2: enxergava nada, nada, nada.
4: Nada. Estou emocionado, porque eu falei assim, meu Deus, como é que eu vou para a sede? Consegui deitar mais uma vez. Eu senti, bati aquela mão, falava assim, levante e ande que você vai ser curado.
2: Está emocionado, atendeu o chamado de Deus. E agora, meu irmão, está enxergando, enxergando perfeitamente.
4: Enxergando perfeitamente, todos que estão ouvindo estão enxergando.
2: Está enxergando o pastor Osmar, o que está no terno dele ali perfeitamente.
4: Nem Jesus tocou.
2: Quem te tocou, quem te curou?
4: Jesus.
2: Quem te curou?
4: Jesus.
2: Jesus está aqui.
1: Belo Horizonte vai ser abalado.
5: Eu tô curado, irmão.
2: É muito bom andar sem amuleto. Uma verdadeira explosão de milagre.
3: Uia, mais alto, glória, igreja.
1: Dia 21 de junho. Eu disse, dia 21 de junho.
3: Olha um outro milagre lá na glória.
2: A mais um milagre, é uma verdadeira explosão de milagres. Um milagre não cessou. Seu nome, senhora?
6: Maria Elisete.
2: Irmã Maria, quanto tempo a senhora dependia desta bengala para andar?
6: Irmã, tem um ano, irmã.
2: Um ano, o que que aconteceu que a senhora ficou dependente dela?
6: Olha, irmã, eu não caí nem nada. E apareceu essa dor aqui.
2: Uma dor muito forte.
6: Uma dor, irmã, muito forte.
2: E agora, através da revelação, cadê as dores?
6: As dores acabou, né?
2: Sumiu.
6: Sumiu, irmã.
2: A senhora sabe quem foi que te curou?
6: Foi Jesus Cristo.
2: A senhora não podia andar sem essa mulher.
6: Não, eu vim assim mesmo, irmã. Eu vim
2: era uma dor muito forte.
6: Muito forte. Eu vim...
2: Então vamos andar aqui agora. Há um ano não podia andar, só andava com a ajuda da muleta. E hoje na Igreja Deus e Amor, ela está aqui com a muleta levantada e andando perfeitamente. Só quem está vendo este milagre, levanta as mãos e dá um glória para Jesus. Vamos andar, senhora. Vamos andar, senhora. Está emocionada, irmã Maria Lorena. Está baixando. Está parecendo um atleta agora. Não está sentindo mais nada. Cadê as dores?
6: Sumiu.
2: Sumiu.
6: É verdade.
2: Quem curou a senhora agora?
6: Quem me curou foi Jesus Cristo.
2: Valeu a pena vir aqui hoje?
6: Valeu.
1: 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Ela que já pregou em mais de 120 países.
2: Que Deus abençoe, irmã Maria Lorena, queridos irmãos, uma verdadeira explosão de milagres hoje. Igreja Deus e Amor, já temos uma muleta, duas muletas, 3 muletas para a glória de Deus, nosso Pai. E mais uma muleta, 4 muletas para a glória de Deus, a prova do milagre.
1: Evangelista Maria Lorena.
3: Dá glória, igreja. Eu creio em milagre. Coisa profunda. 28 pessoas.

0: 大glória tá chorando, da glória procura o teu caroço. Pode levantar a mão, você que está com câncer, levanta a tua mão.
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0: Você precisa de um milagre. Você que sentiu ânsia de vômito, venha para a frente agora. Você que não enxergava e na hora da palavra o Senhor restituiu a tua visão, aonde está você? Dá um glória, tá aqui, ó. Dá um glória, pode chorar. Pode chorar e dá glória.
1: Na grande concentração de fé e milagres, com tema: Deus responde com fogo.
2: Que tremendo evangelista Maria Lorena. Essa senhora está muito emocionada. Minha irmã, seu nome?
3: Sulamita.
2: O que aconteceu aqui, senhora, na sua vida?
3: Lado do ouvido.
2: Como?
3: Ei, tu estava surda. E Deus...
2: Estava surda?
3: Vai dar a missionária revelar e curar na hora.
2: Meu Deus do céu! A mulher estava surda ouvinte! E agora está escutando!
3: Estou. Normalmente.
2: Como?
3: Normal.
2: Você não ouvia dos dois ouvidos? Era...
3: No direito. No ouvido direito.
2: Tapa o ouvido que você ouvia. Tapa aí.
3: Sulamita.
2: Como?
3: Sulamita.
2: Meu Deus, está ouvindo. Quem fez um milagre, minha...
3: Senhor Jesus.
2: Quem fez um milagre?
3: Senhor Jesus.
2: Quem fez um milagre?
3: Senhor Jesus. Glória. Aleluia.
2: Olha aí, minha irmã evangelista Maria Lorena. Deus fazendo milagre na igreja, Deus de amor. A mulher estava surda e agora está ouvindo perfeitamente.
0: Aleluia.
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0: Atenção, atenção, Belo Horizonte. 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Porque está chegando o grande dia 21 de junho de 2026, às 7 e às 9 da manhã, onde estaremos recebendo uma vez mais a presença da nossa querida irmã, Evangelista Maria Lorena, que estará pregando a palavra de Deus.
1: Ah, que coisa linda, igreja! O vinhadeiro, ele não abre a mão da tua vida. O vinhadeiro, ele não abre a mão da tua família. Ele manda te dizer hoje, crê tu no Senhor Jesus, será salvo tu.

0: e nesta feita, a irmã Lorena também estará, uma vez mais, levantando as suas mãos aos céus e orando em favor do povo mineiro. E estes sinais e maravilhas acontecerão uma vez mais.
1: Milagres aqui, muitas muletas levantadas. Esse rapaz, quantos anos você andava com essa muleta?
2: 14 anos.
1: 14 anos, irmã Maria Lorena, e foi curando aqui agora.
3: Família, em nome de Jesus, pode caminhar em nome de Jesus. Caminha, meu filho, toda a glória, olha que coisa linda. Vem cá, meu filho, vem até aqui aonde eu estou. Muito sofrimento, meu filho. O que aconteceu que levou a irmã Lorena? Dois tumores, dois tiros na cabeça, e tá vivo. Já é um milagre. Já é um milagre.
0: Avenida Amazonas, 8410, bairro Cabana. Você é o meu convidado especial para marcar presença neste próximo dia 21 de junho, a partir das 7 da manhã, a primeira concentração de fé, e também às 9 da manhã, a segunda concentração de fé. A irmã Lorena estará nestes dois horários e você é o nosso convidado especial. Venha participar desta grande concentração de fé, porque Jesus vai te responder com fogo. 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
4: É claro que nós não vamos ficar de fora desse grande evento dia 21. Acredite, tem gente vindo já combinando de vir de outros estados, mas não vai ficar de fora dessa concentração. Tem gente vindo do Espírito Santo e até do Rio de Janeiro, hein? Para participar dia 21, às 7 horas da manhã e também às 9. Serão duas concentrações com a serva de Deus, a nossa irmã evangelista Maria Lorena, que é uma serva de Deus muito usada, irmã de oração. Deus usa na palavra, Deus usa em cura, em milagres. Vai ser lindo o que Deus vai fazer em Belo Horizonte no próximo dia 21 de junho, na nossa sede mãe das Igrejas Deus e Amor, aqui em Minas Gerais, a nossa sede estadual do Cabana. Juventude de Minas Gerais, prepara o coração, hein? Porque tá chegando, tá aproximando, hein? Dia 25 de julho, o evento mais esperado do ano, às 14h, um aquecimento todo especial, e às 18h, o evento mais esperado, o Conexo de Minas Gerais, com o tema Inabaláveis. Vai ser tremendo o que Deus vai fazer, vai ser tremendo o que Deus tem separado para você e para toda a sua família. Então não marque outro compromisso, dia 25 de julho, Conexo em Belo Horizonte, Conexo Minas Gerais.

0: beleza.
1: Nós vamos a uma linda canção aqui no programa Voz da Libertação, para deixar a sua tarde ainda mais feliz e abençoada, ao som de Priscila Santana, Não Temerei.
2: Dezessete horas.

Confiamos nele, né? E não temeremos ao mal, porque todas as coisas nós podemos nele, que é quem nos fortalece. Ó amado da minha alma, ó querido Deus, nós te agradecemos, ó Pai, por esta oportunidade de poder estar aqui, ó Deus, em oração, junto com os belo-horizontinos, junto com os irmãos da zona rural, quem sabe algum detento também orando conosco, alguém no trabalho, alguma autoridade civil e eclesiástica. Pai, eu quero te agradecer pela oportunidade que o Senhor me deu de poder te chamar de Pai, de amigo. Obrigado, Deus, pelas pessoas que oram conosco neste momento, mesmo em tempos de guerras, mesmo em tempos difíceis, Pai. Aonde tiver alguém, ó Deus, neste momento, confiando, ó Deus, na resposta das Tuas mãos. Nós queremos de todo o nosso coração agradecer ao Senhor por esta pessoa, que apesar das lutas, das dificuldades, ela confia, Pai. Ela coloca nas Tuas mãos os seus pedidos, as suas necessidades. Quantas pessoas frustradas, Deus. Quantas pessoas, ó Deus, que foram verdadeiramente abandonadas pelos familiares, por tantas promessas que alguém a fez, ou fez, ó Deus, e hoje ele não consegue mais sair desta situação caótica que está. Pessoas depressivas, pessoas sofrendo, ó Deus, em dias tão complicados, ó Pai, porque não tem força para buscar mais a Deus. Ela não consegue abrir a boca, Pai, para dizer que a sua situação vai mudar, mas toda vez que abre a boca, ela atrai, ó Deus, palavras negativas ou imoral para a sua vida, atraindo consequências negativas, ó Deus, para o seu lar e pela tua família. Mas que haja salvação, que haja libertação nesta casa e nesta vida, para que ela aprenda e seja sábia, ó Deus, para colocar em prática, ó Deus, tudo aquilo que o Senhor colocou em nosso coração e nos ensinou através da palavra. Que as palavras da nossa boca abençoarão os nossos filhos e os filhos dos nossos filhos. Portanto, Pai, aonde tem uma pessoa orando conosco agora, que ela receba o cuidado, que ela receba o livramento e que ela seja milagrosamente abençoada por Deus Pai, Filho e pelo Espírito Santo de Deus. Amém e amém, Senhor Jesus. Bom, por aqui então a gente já encaminha para o encerramento de mais um programa Voz da Libertação e agradecemos de todo o coração pela companhia de todos os irmãos que oraram conosco, que ficou conosco aqui até esse momento. Daqui a pouquinho tem oração do Calvário e muito mais de Deus para a sua vida, para a sua família. Então deixe o seu rádio ligado, o seu telefone ligado, lembrando também que a nossa igreja Deus de Amor tem um canal de oração direto com Deus 24 horas por dia ao vivo, um pastor representando um estado, uma região, orando pela sua família, orando pela sua vida, tá bom? Que Deus abençoe teu lar, que Deus abençoe a tua família. A gente fecha o nosso programa com André e Alexandre, uma canção para abençoar a sua casa, para abençoar o seu trabalho. Tenham todos uma excelente noite na presença do Senhor. Música.

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0: A voz da libertação ligada em você. O Senhor guardará a tua entrada e a tua saída. Reconhecemos, ó Pai, que somos desprezíveis. Como está escrito na tua palavra, que as nações são consideradas para Deus como pó miúdo na balança. Os povos são considerados para Deus como a gota d'água dentro de um balde. O Senhor é um Deus excelso, sublime, glorioso, maravilhoso, eterno. O Senhor mora acima das estrelas. O Senhor está acima de todos os céus, entronizado entre os querubins da glória. E apesar do Senhor ter, ser tão excelso, tão sublime, tão glorioso, o Senhor também é o Pai nosso que estás nos céus. O Pai misericordioso, piedoso, que tem prazer em ajudar, prazer em abençoar, prazer em perdoar. Ajuda-nos, ó Deus, a andar na tua presença. Ajuda o teu povo a te agradar em tudo e fazer a sua vontade. Ajuda-nos, ó Deus, sermos pessoas que o Senhor tenha prazer em nós. Meu Deus e meu Pai, olha para aqueles que estão orando, estão clamando, estão pedindo, estão suplicando. A tua ajuda, o teu auxílio, o teu socorro, o teu livramento. Deus é o nosso refúgio, fortaleza, socorro bem presente na hora da angústia. Pelo que não temeremos, ainda que a terra se mude, ainda que os montes se transportem para os meios dos mares. Há um rio que alegra a cidade de Deus, o santuário das moradas do Altíssimo. Deus está no meio dela, ele se levantará ao romper da manhã. Ainda que um exército me cercasse, o meu coração não temeria. Ainda que a guerra se levantasse contra mim, no Senhor confiaria. O Senhor é o meu ajudador, o meu auxílio, o meu socorro, bem presente na hora da angústia. E os que confiam no Senhor serão como o monte de Sião, que não se abala, mas permanece para sempre. Meu Deus e meu Pai, nós não cansamos de orar, não cansamos de pedir, não cansamos de suplicar. A tua ajuda, o teu auxílio, o teu socorro, o teu livramento. Estende o teu braço forte, meu Pai, e opera milagres e opera maravilhas. Vem agora, meu Deus, levantar o caído, fortalecer o fraco. Venha dar alegria ao triste, paz ao atribulado, orientação ao desorientado. Venha dar ânimo ao desanimado, força ao cansado, alento ao desalentado. Venha dar esperança ao desesperançado. Venha abrir a porta do emprego ao desempregado. O Senhor é o nosso auxílio, o nosso ajudador. Usa de misericórdia para conosco. Olha para nós com olhar de compaixão. Se tu observares a iniquidade, ninguém subsistirá. Mas contigo está o perdão para que sejas temido. Meu Deus, é bem verdade que nós não sabemos orar, não sabemos pedir como convém. Mas o teu Espírito Santo, que conhece as nossas fraquezas, é Ele que intercede por nós junto ao Pai com gemidos inexprimíveis. E pela gloriosa e poderosa intercessão do teu Espírito Santo, agora, nesse exato momento, os céus estão se abrindo. A boa mão de Deus está estendida para socorrer o seu povo. Está escrito na tua palavra Nós oramos, nós jejuamos, nós pedimos isso ao nosso Deus e Ele se moveu pelas nossas orações. Está escrito que Deus se coloca em pé no seu trono para ouvir o clamor dos pobres, os gemidos, os necessitados. Levante-se do seu trono agora, meu Pai, e ouça o clamor da sua igreja. Ouça o clamor do seu povo nos quatro cantos da terra. Veja aquelas pessoas que estão ajoelhadas, assentadas, deitadas, em pé. Não importa a posição física dessa pessoa que está orando. O que importa é que o seu coração está ligado com os céus, está contritos com o Senhor. E está escrito que um coração quebrantado e contrito, Deus não rejeitará. Meu Deus e meu Pai, venha guerrear as nossas guerras, venha lutar as nossas lutas, venha pelejar as nossas pelejas, venha fazer algo de glorioso, de maravilhoso, de extraordinário em nossas vidas. Olha para esse irmão, para essa irmã, que espera o livramento, que aguarda o socorro, que aguarda a bênção. Há dias, meses, anos, décadas e mais décadas, que essa pessoa ora, que essa pessoa pede o livramento. E o milagre não vem, a vitória não chega. A operação de Deus não acontece. Ah, meu Deus e meu Pai, que o tempo de Deus seja hoje, que o tempo de cantar possa chegar agora, que o tempo da vitória possa acontecer em nossa vida, em nosso lar, em nossa casa, em nossa família. Meu Deus, ouça dos céus, responda com fogo do teu Espírito Santo. Está escrito que o muro que nos cerca é o muro de fogo. E por esse motivo as portas do inferno não prevalecerão contra a sua igreja. A sua igreja sempre será triunfante, sempre será vencedora. Sempre levantará o estandarte da vitória, a bandeira da vitória, o penhão da vitória. Meu Deus e meu Pai, venha repreender todos os dardos inflamados do maligno, toda seta contrária, todas as muralhas do inferno, barreira do diabo, nuvem negra, sejam dissipadas e queimadas pelo poderoso sangue do Cordeiro. Que o milagre possa acontecer, que a vitória possa chegar. Meu Deus e meu Pai, essas pessoas que estão em grande angústia, em grande desespero, em grande aflição, esperando o livramento, esperando o milagre. O Senhor é especialista em fazer milagres. O Senhor é especialista em realizar o impossível. E o milagre acontece pela fé. Não é por merecimento nem por dignidade, porque nós nada merecemos, nós não somos nada, mas o Senhor é grande, é poderoso, é forte, é misericordioso, é piedoso. Assim como os céus são mais altos do que a terra, esse é o tamanho da misericórdia de Deus para com aqueles que temem ao seu nome. Assim como o Pai se compadece dos seus filhos, assim o Senhor se compadece daqueles que temem ao seu nome e obedecem à sua palavra. Tenha compaixão de nós, ó Deus, vem nos ajudar, vem nos auxiliar, vem nos abençoar, vem realizar um milagre glorioso, maravilhoso, extraordinário, santo, sublime, bendito, na vida de todos que estão orando, que estão clamando. enxuga as lágrimas daqueles que choram. O choro pode durar uma noite, mas a alegria vem pela manhã. Bem-aventurados que choram, porque eles serão consolados. E Deus impará de seus olhos toda lágrima. E ali não haverá mais pranto, nem clamor, nem dor, porque já as primeiras coisas são passadas. E o que estava sentado sobre o trono disse: eis que faço nova todas as coisas. O Senhor é Deus de coisas novas. O Senhor é Deus de coisas surpreendentes e maravilhosas. Toca nesse corpo agora como um forte, com um baço poderoso. Toca nessa vida agora, meu Deus, e dissipa todos os males. E essa pessoa que está passando por uma fase difícil, por uma situação angustiante, desesperadora. Está escrito que muitas são as aflições dos justos, mas o Senhor o livra de todas. Está escrito que todas as coisas contribuem para o bem daqueles que amam a Deus e que são chamados pelo seu decreto. Que o Teu Espírito Santo venha se apoderar das nossas vidas. Que nós possamos navegar, mergulhar, nadar nas águas profundas do Espírito. Ó Espírito de Deus, venha cobrir a nossa cabeça com as águas celestiais. Está escrito: aquele que crê em mim, como diz as Escrituras, rios de água viva fluirão do seu ventre. Que esta água viva possa jorrar em nós, dentro de nós, possa jorrar em nós, água viva do Espírito Santo, e inunda o nosso ser e a nossa alma. Meu Deus e meu Pai, aquelas pessoas que têm problemas insolúveis em suas vidas, essa pessoa olha para todos os lados e não consegue ver uma maneira de resolver essa situação. Problema na família, no lar, na casa. Problema conjugal, emocional, sentimental, profissional. Problema no trabalho, problema na faculdade, problema na rua onde mora. Problema jurídico. Causas cíveis, criminais, trabalhistas, na vara da família. O Senhor é o Deus que resolve qualquer problema, qualquer causa. O Senhor nunca perdeu uma causa. O Senhor nunca perdeu uma questão. Por isso, meu Deus, ajude essa pessoa que está em briga com a sua esposa, com o seu marido. O seu cônjuge está dizendo que vai se separar, que vai embora de casa. É só contenda, é só briga, é só desunião. Essa casa está um verdadeiro inferno. Entra com providência agora para que esse lar, essa família, seja transformada num pedacinho dos céus. Que haja união, que haja paz, que haja perdão, que haja compreensão, que haja humilhação. E essa pessoa que acha que está com a razão, que a outra pessoa é errada, que ela possa reconhecer que o ser humano, por mais perfeito que seja, é pecador. Nós, por mais perfeito que sejamos, somos falhos, errados. O pecado está diante de nós. E as nossas justiças, diz a tua palavra, são um trapo de imundícia. Que essa pessoa possa se humilhar e reconhecer e pedir perdão a outra pessoa. Mesmo que ela pense ou ache que está certa ou que esteja certa. Mas a vitória daqueles que se humilham. Os que se humilham serão exaltados, e os que se exaltam serão humilhados. Que esse cônjuge possa se humilhar ao outro, pedindo perdão, fazendo um pacto, uma nova aliança. Que essa pessoa possa perceber e saber que é o diabo que quer destruir o seu lar. Porque o diabo veio para roubar, matar e destruir. mas o Senhor veio para dar vida e vida com abundância. O Senhor é o Deus da vida, o autor da vida, e aquele que crê em Ti, ainda que esteja morto, viverá. E que essa contenda que está nesse lar, nessa casa, desapareça. Que essa desunião, que essa briga, que essa desavença saia desse lar. Que esses demônios que causam confusão nessa família sejam expulsos agora em nome de Jesus Cristo. E que haja perdão, compreensão, humilhação. E que a paz de Deus, que excede todo entendimento, possa entrar nessa casa. Que o amor, a união, o perdão possa entrar nessa família. E que um possa perdoar o outro. Sim, meu Deus, dai-o vitória, dai-o livramento. Meu Pai, essa pessoa que tem doença patológica, congênita, hereditária, doenças espirituais, emocionais, sentimentais, síndrome do pânico, esquizofrenia, surto psicótico, depressão, opressão, angústia, desespero, insônia, pesadelo, medo. Pode ser problema patológico espiritual. Pode ser problema psicológico ou maligno. Pode ser uma obra satânica, diabólica, uma obra de bruxaria. Como pode ser uma doença patológica. Nós repreendemos agora e esse mal vai desaparecer. E essa pessoa vai ser curada milagrosamente. E a paz de Deus, que excede todo entendimento, vai entrar nesse coração, vai entrar nesse lar. Vai entrar nessa casa, vai entrar nessa família. E todos esses demônios serão expulsos, queimados pelo seu poder. Ah, meu Deus, vem nos ajudar. Vem nos auxiliar. A nossa miséria é muito grande, a nossa pequenez é muito grande. Mas o seu amor é incomparável. Ajuda-nos, Senhor. Ajuda-nos, Senhor. Socorre-nos, Senhor. Como está escrito, esperei com paciência no Senhor e Ele se inclinou para mim. Tirou-me de um lago horrível, de um charco de lodo. Pôs os meus pés sobre uma rocha e firmou os meus passos. Pôs um novo cântico na minha boca, um hino ao nosso Deus. Ainda que eu andasse pelo vale da sombra da morte, eu não temeria mal algum, porque Tu estás comigo. A Tua vara e o Teu cajado me consolam. Preparas uma mesa perante mim na presença dos meus inimigos. Unges a minha cabeça com óleo e meu cálice transborda. Certamente que a bondade e a misericórdia me seguirão todos os dias da minha vida. E habitarei na casa do Senhor por longos dias. Os que esperam no Senhor renovarão as suas forças. Subirão com asas como águia, correrão e não se cansarão, caminharão e não se fatigarão. Meu Deus e meu Pai, vem nos ajudar. Vem operar algo de glorioso, de maravilhoso, de extraordinário em nossas vidas. Nós não sabemos o que fazer, porém, os nossos olhos estão postos em Ti. Mas a nossa esperança é o Senhor. Por isso temos certeza que a Tua boa mão vai nos alcançar, vai nos socorrer. E vai nos dar vitória. E vai repreender todas as obras do diabo, todas as obras do inferno, todas as obras do maligno. Tudo aquilo que não te agrada seja dissipado de nossas vidas. E que a boa mão de Deus os alcance. E que a alegria dos céus inunde os nossos corações. E que a paz de Deus encha nossas vidas, nossas almas. que o nosso coração possa arder com a presença do Senhor. Aqueles dois discípulos que estavam no caminho de Emaús disseram que os seus corações ardiam quando o Senhor falava com eles. Fale conosco, Senhor, para que o nosso coração possa arder com a Tua presença. Fala, Senhor, que o Teu servo escuta, que o Teu servo ouve. A Sua voz é maravilhosa, é gloriosa, é sublime, é santa. A Sua voz nos fortalece, nos anima, nos encoraja. Meu Deus, vem nos ajudar, vem nos auxiliar. Vem se apoderar de nós e vem realizar em nossas vidas o milagre extraordinário, glorioso e poderoso. E mesmo aquelas pessoas que estão em metástase, em estado terminal, desenganado pelos médicos, desenganado pela medicina, muitos estão com infecção generalizada, esperando a morte. Os médicos já disseram: pode em casa morrer em paz, agora é só um milagre. E o Senhor é especialista em fazer milagres. A Sua especialidade é o impossível, meu Deus. A Sua especialidade é fazer milagres e maravilhas. Faça um milagre da vida dessa pessoa que está desenganada pelos médicos, esperando a morte. Mas o Senhor é o autor da vida, o Deus da vida, e aquele que crê em Ti, ainda que esteja morto, viverá. Toca nesse corpo agora e dá vida a essa pessoa. E se for necessário, o Senhor pode até mesmo criar um novo órgão nesse corpo. Enfermidades no aparelho respiratório, digestivo, na coluna lombar, na coluna cervical, doença interna e externa, nos ossos, na pele, no sangue, seja o mal que for, desapareça agora, em nome de Jesus Cristo, nosso Senhor. E o milagre acontece na vida dessa pessoa. Nós queremos orar também, ó Deus, em favor da diretoria da Igreja Deus de Amor, diretoria deliberativa, nossa irmã Ireni, nossa irmã Débora, pastor Lorival, presbítero Davi Miranda Neto, toda a diretoria executiva, diretoria da Fundação Reviver, da Associação Reviver Help, abençoa da melhor maneira. Queremos orar em favor dos pastores, presbíteros, diáconos, cooperadores, membros, frequentadores, simpatizantes, frequentantes, novos convertidos. Queremos orar em favor de todos os eventos que teremos agora, no próximo final de semana, dia 13, 14, 64º aniversário da Igreja Deus de Amor. Envia as multidões, envia os povos, que todos que virem, que todos que comparecerem sejam abençoados, guardados, que todos que fizerem uso da palavra sejam usados pelo Teu Espírito Santo, e todos que fizerem presente tenham uma boa viagem de vinda, volta e permanência, e receba o milagre da vitória, em nome de Jesus. Nós queríamos agora fazer um convite às pessoas que ainda não aceitaram Cristo como Salvador, que possa fazê-lo agora, e os que estão desviados do Evangelho possa reconciliar com o Senhor agora, orando comigo assim: Senhor Jesus, eu creio que o Senhor morreu na cruz para me salvar, e eu te aceito como meu Salvador. Escreve o meu nome lá no céu, no livro da vida, e sela com teu sangue. Você quer reconciliar? Ore comigo assim: Senhor, estou voltando para a tua casa, para a tua presença, para os teus braços. Torna a escrever o meu nome lá no céu, no livro da vida, e eu prometo ser fiel até a morte. Você que aceitou Jesus, o reconciliou, compareça na Igreja Deus de Amor mais próximo da sua casa e diga ao pastor que você aceitou a Cristo através do programa, e ele vai ajudar você. Ou entre em contato conosco através do e-mail queroaceitarjesus@ipda.com.br ou do WhatsApp 950-944-645. 24 horas por dia, uma pessoa pronta para ajudar você. E assim estamos chegando ao final de mais esta oração do entardecer da Igreja Deus e Amor, direção-geral da nossa irmã Eleni Miranda, canal direto com Deus. Hoje é quinta-feira, dia 11 de junho, estamos no outono brasileiro, 18 graus na capital paulista. Quem teve o prazer de orar com todos vocês foi seu irmão em Cristo, pastor Luiz Rúbio. Dizemos a todos que o Senhor te abençoe e te guarde, que o Senhor resplandeça o seu rosto sobre ti, que o Senhor tenha misericórdia de ti, que o Senhor sobre ti levante seu rosto e te dê a paz.
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3: 18:29.
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0: bom a paz você distribuir. Eu chego distribuindo paz, a paz do Senhor Jesus, a alegria do Espírito Santo que possa invadir a sua casa, invadir a sua mente, o seu coração. Tá na cozinha, então que a cozinha seja invadida. Tá no quarto, o quarto vai ser invadido. Tá na sala, vai ser invadido. Tá tomando banho e nos ouvindo, não tem problema não. O banheiro vai ser invadido. No carro, que invada o carro agora também. Em qualquer lugar que você estiver, que invada a presença do Espírito Santo, te levando paz.
1: Amém, amém, a paz a todos. E que bom que você dá esse espaço pra gente, pra levar coisas boas, né?
0: Com certeza, esse é o nosso objetivo aqui, né? É. Levar aquilo que as pessoas, que elas gostem de ouvir, que elas queiram ouvir, né?
1: De repente teve um dia tão corrido, né? Sim. Às vezes o nosso dia parece que não vai acabar, né? Aí a pessoa chega e fala, mas aí vai ouvir um monte de notícia carregada, aí a pessoa, meu Deus do céu, não, para.
0: Peraí, agora...
1: Tá começando o informativo Reviver e a gente vai colocar coisas boas no ar.
0: Mesmo, né? Porque nós entramos logo depois da oração,
1: exatamente,
0: né?
1: Já vem com isso assim, já vem com a alma leve, com espírito leve, né? E assim, ricos em oferecer o que a gente tem para oferecer agora, que é carinho, amor, respeito, essa paz de espírito que é essencial.
0: E eu sempre digo, Cido, que é assim, ó, o amanhã pertence a Deus.
1: Verdade.
0: Bora viver o bem hoje, bora praticar o bem hoje, bora agradecer hoje, vamos viver o hoje, porque o amanhã pertence a Deus, a gente não sabe se vai ter tempo, né?
1: É verdade.
0: Então, a vida é assim, só tem uma coisa que é certa nessa vida, né? Que nascemos e morremos.
1: Verdade. O que é de Deus volta para Deus.
0: Volta,
1: né?
0: Para Deus, exatamente. Então, não podemos deixar para amanhã, não.
1: Não podemos. E até por isso que quando a gente fala em se doar, quando a gente fala em entregar, quando a gente fala em ajudar alguém, às vezes você sabe alguém que está necessitando hoje. E olha, a gente pode, não precisa pensar muito, não. Todo mundo conhece alguém que precisa. E se não conhece, a gente conhece muito.
0: Ah, se vocês não conhecem, é só falar com a gente.
1: É só falar com a gente, apresenta. E aí, tem aquela vontade de falar, olha, eu vou deixar para o mês que vem. Ah, eu vou deixar, ó, no ano que vem eu vou começar a ajudar. O amanhã foi prometido?
0: É, com certeza não.
1: Mas para que você se sinta bem hoje, entregue hoje, se entregue hoje. A gente não está falando assim, fala, não, vai lá e gasta um dinheiro, ou compra isso, ou compra aquilo. Não é essa loucura.
0: Não.
1: Mas consulta o seu coração, né? Porque esse é o nosso foco, é apresentar a você que tem muita gente necessidade. E essa necessidade, através da tua ação, ela acaba.
0: Sim, sim.
1: A gente pode cessar. Então você que está ouvindo agora e de repente fala, olha, eu estou juntando muito dinheiro aqui, fica tão preocupado com o amanhã, que não foi prometido, e às vezes um pouquinho que você doa, estou falando dinheiro a grosso modo, né?
0: Você sabe, Cido, que eu me lembrei aqui agora de um senhorzinho, tadinho. Um senhor, né? Um homem lá. Juntou, acho que 10 anos lá, dinheiro, guardando dentro de casa. Guardando, porque ele não confiava no banco, então ele
1: não
0: foi guardando dentro
1: banco.
0: De casa. Sabe o que aconteceu? Pegou fogo na casa dele, queimou todo o dinheiro
1: Jesus.
0: Que ele tinha guardado ali de uma vida de trabalho.
1: Uma história, uma vida.
0: Uma vida de trabalho. Então, assim, é por isso que a gente...

0: gastar dinheiro para um bem material, para adquirir um bem material, né? Eu lembro uma história de uma pessoa que eu conheci que ela dizia assim, que comia pão com mortadela no almoço e na janta para juntar o dinheiro para pagar a casa. Então, aí eu pensava comigo, né? Tudo bem que ela fez esse esforço e tal, conseguiu e tal, mas eu ficava pensando assim, e se amanhã essa pessoa vai embora, ela não vai desfrutar, ela não se alimentou bem
1: ela
0: e não vai
1: se
0: desfrutar da casa dela.
1: Eu pensei a mesma coisa que você. Porque a gente, claro, a gente tem que fazer o planejamento. Mas você eu tenho certeza que você que está ouvindo agora, talvez passou por isso, confiou em Deus e Deus honrou. Então, assim, fez a sua parte e Deus, fiel como é, maravilhoso como é, e assim, não existe bem na Terra que esteja fora do alcance.
0: Não existe.
1: Então, falar o que é uma casa, um prédio, uma fazenda, 10 fazendas, nada. Mas o bem mais precioso que Deus tem é você. E é esse cuidado que ele tem.
0: E isso é muito importante. Quando nós falamos aqui, é baseado em histórias que conhecemos mesmo, né? Eu conheço famílias, não é uma família, mas eu conheço famílias que... o marido não viajava com a esposa, não viajava com os filhos, porque tinha necessidade de adquirir bens materiais. Bom, resultado, perdeu a família.
1: Perdeu a família.
0: Perdeu a família. Conquistou todos os bens e perdeu a família.
1: Em outras palavras, conquistou uma parte, mas mandou a felicidade embora.
0: Exatamente.
1: Porque...
0: Então, deixou de viver momentos com a família... Né? De tirar e ir para uma viagem, por quê? Porque o foco era aquele, é comprar carro, é comprar casa, porque isso está no instinto masculino, porque o homem, ele é o provedor e está no instinto dele prover, né? Porque tem que pagar escola particular, porque tem que fazer isso, tem que fazer aquilo, realmente conquistou todas essas coisas, mas acabou perdendo a família. Então é pôr na balança aí o que realmente vale a pena, sabe?
1: Exatamente. A gente não está falando aqui de forma crítica que você não tem o direito de sonhar com uma casa, com um carrinho novo, um conforto para a família, mas o que a gente está tentando abrir os seus olhos é que isso não te escravize.
0: Exatamente.
1: Porque deixa de viver pensando só no amanhã e a vida acontece agora.
0: Sim.
1: É mais ou menos um exemplo quando, sabe aqueles meninos que escalam montanha, alpinista. Eles estão preocupados com o cume.
0: Com o topo.
1: Aí chega no topo. Mas o verdadeiro espetáculo acontece na subida.
0: Exato.
1: E quando você chega no topo, fala, chegou, Eliana, no topo? Sim, e agora?
0: Perdeu toda a beleza daquela experiência,
1: da
0: né?
1: Da subida. De viver aquele momento. Aí a gente pergunta, no topo, o que a gente faz agora? Agora vamos descer. Acabou. Então, o espetáculo da vida está no crescer. E no caminho você vai encontrando pessoas. E pessoas que vão precisar de você, pessoas que vão ajudar você, mas você vai viver cada momento. E buscando Deus, Deus vai limpando o que não presta, o joio do trigo. Vai tirando daqui, tirando e agregando valores, agregando pessoas importantes na sua vida e agregando dias maravilhosos em família.
0: E o fato de você parar um pouquinho para apreciar toda a beleza que está lá na sua volta, que está do seu lado ainda, usando o alpinista como referência, o fato de você parar um pouquinho ali, descansar um pouquinho, de aproveitar o que está acontecendo ali ao seu redor, não vai impedir que você chegue lá. Mas eu vou perder tempo. Não, você não perde, você ganha. Porque aquilo que talvez aos seus olhos você está perdendo, na verdade você está ganhando em viver uma experiência, em poder olhar para o lado e dizer, poxa vida, eu já cheguei até aqui, então eu posso chegar lá em cima. Não vai ser impossível. Aquilo que parecia impossível já está se tornando possível. Então é isso, é você... olhar para você, o que te faz bem, o que te deixa feliz, e olhar para as pessoas que estão ao seu redor. A vida passa tão rapidinho, sabe? Eu lembro quando os meus filhos eram pequenos, eu queria viver cada momento com eles. porque eu pensava, daqui a pouco eles vão crescer. Eles vão ter até uns 15 anos para serem meus meninos, minha menina, e vão ter uma vida inteira para serem adultos. Então, deixa eu curtir esses anos que

0: que vão voar e eu vou ter saudade deles. Depois, quando ficarem adultos, é outra história. E é bem assim. Então, é a mesma coisa. Nada vai impedir de você conquistar. Mas pare, pegue seu filho no colo, dê um beijo nele, ouça o que ele tem para dizer, procure como foi o dia dele, como foi na escola, procure saber quem são as amizades dos seus filhos, procure saber como que está o desenvolvimento do seu filho, para que você não perca esses momentos e mais tarde você diga assim, poxa vida, se eu soubesse que no final seria assim, eu tinha aproveitado mais.
1: E você falou em saudade. Eu vou dizer para você assim, claro, é de uma forma ilusória, mas existem dois tipos de saudade. A saudade do que viveu e a saudade agregada à vontade que não viveu. E a pessoa fala, queria voltar naquele tempo.
0: Para viver aquele tempo.
1: Para viver aquele momento. Então, para que isso não aconteça, viva o agora. Não estou falando com toda a intensidade do mundo, porque a gente tem boleto, né? A gente tem trabalho, tem todos os problemas da vida cotidiana, tem o cansaço, mas às vezes é 5 minutos, seu pequenininho ali, pai, tio, brincar um pouquinho, 5 minutos.
0: Exatamente.
1: Já vai criar um momento na vida dele.
0: Com certeza.
1: Vai criar uma referência. E Deus é assim na nossa vida. Ele dá muitos, mas muitos momentos. E às vezes a gente deixa passar. Sabe, às vezes dá, eu confesso que morando fora, eu tinha saudade da minha igreja, embora eu ia para uma outra igreja, só que é assim, eu estava no exterior.
0: Não estava desigrejado, mas não então, era a igreja que você era acostumado.
1: Eu orava, eu sabia que Deus estava ali, mas eu tinha uma saudade de congregar na minha igreja, porque tem as churches, né, americanas,
0: sim,
1: né?
0: Sim.
1: É um outro padrão, é maravilhoso, Deus é maravilhoso em qualquer lugar, né? Mas sabe aquele irmãozinho, eu tive mais tempo de falar com ele, que saudade de no final do culto, sentar e bater um papo, dar uma risada. Sabe, tudo isso são valores agregados à nossa vida. Por quê? Porque a gente valorizou.
0: Exatamente.
1: Então eu não tinha aquela saudade do que eu não vivi, aquela saudade do que eu deixei passar, mas a saudade do que eu vivi e que posso viver hoje.
0: E que gostaria de ter vivido mais.
1: Exatamente.
0: Né? Então, é o que eu digo, até relacionado, né, às pregações do meu sogro. Porque eu tinha, todo domingo eu estava aqui, todo sábado, domingo, quarta-feira, eu estava nos cultos. Mas hoje eu penso assim, se eu soubesse que ele iria tão cedo, eu teria me esforçado mais para estar mais na igreja, sabe?
1: Você lembrou muito bem o se. Se a gente tivesse uma oportunidade, a gente teria dado um abraço a mais.
0: É isso aí.
1: Se a gente tivesse oportunidade, tinha dito, desculpa, eu te amo. Se a gente tivesse a oportunidade...
0: E é assim que a gente não pode deixar para
1: exatamente. A gente ter a oportunidade de falar... Talvez você está tendo a oportunidade, ouvindo o rádio agora, talvez você esteja até pela primeira vez. Não perca, presta atenção, não perca a oportunidade de pedir perdão.
0: Exatamente. Está em casa? Está aí com a família, abraça a esposa, abraça o marido, abraça os filhos, abraça os pais. Diga para essas pessoas o quanto elas são importantes, o quanto você ama elas, qual o significado delas na sua vida. Ah, está trabalhando, está lá com os companheiros de trabalho, diga para eles o quanto você admira, o quanto você é feliz por estar trabalhando com essas pessoas. Irmã Eliana, mas agora pegou num ponto, porque o ser humano que trabalha do meu lado não é coisa boa.
1: Não vai dar não. Mas olha, eu aprendi uma coisa que eu acho tão importante, que funciona tanto. O olhar emana amor.
0: Sim.
1: Assim como uma pessoa te olha de cara feia, ela fala assim, ó, tá me olhando de cara feia. O que tá emanando não é coisa boa. Mas quando você reflete com carinho, com amor, rebate e me fala, vamos aqui, você está ouvindo agora, não tem como responder diretamente para a gente, mas existe algo mais forte que o amor? Porque eu não conheço.
0: Não existe.
1: Existe? Não.
0: E exatamente, olha, inclusive a palavra de Deus, ela nos instrui da seguinte forma, para cumprimentar as pessoas com a paz. Se aquela pessoa diz, isso está na palavra de Deus, ó, se aquela pessoa que recebeu a paz, ela rejeitou a paz volta para você. Você que não perde a paz. Então, tem alguém aí trabalhando do seu lado, entendeu? Ah, essa pessoa uma vez, não tem problema, diga para ela, olha, eu sou grato por você trabalhar aqui do meu lado, diga isso só. Porque se aquela pessoa diz, ah, eu não gosto de trabalhar com você, o problema é dela, o problema é dela. Mas você tem um espírito de gratidão que está aí, ó, fluindo dentro de você, e não importa o que você está fazendo, o que a pessoa está fazendo, você é grato porque você está trabalhando. Então, de alguma forma, expresse o que você sente, expresse o que você... para depois não ficar assim, poxa vida, a pessoa ficou sentada do meu lado tanto tempo ali, e depois aconteceu algo com ela, e eu poderia ter sido mais compreensível, poderia ter sido um colega de trabalho melhor, e eu não fui. Então,
1: é verdade.
0: Faça hoje.
1: Eu trabalhei com o senhor rapidamente, senta que lá vem história, mas é isso. Mas são referências, né? Eu trabalhei numa outra emissora de rádio e tinha um gerente, né, um administrador, mas ninguém gostava dele, eu não entendava, entendia, porque estava sempre de cara feia,
0: sim,
1: não era?
0: Sim.
1: Uma vez o carro dele furou o pneu e ele era de um senhor, eu falei, eu posso trocar para o senhor? Ah, pode, e aí ele começou a bater papo. E aí eu conheci ele de um outro lado, porque eu não olhava ele através das réguas dos outros, uhum, né? E aí eu comecei a conversar com ele, aí ele foi pro estúdio, ele falou assim, foi embora, vamos bater um papo, ele foi pro estúdio, eu tava trabalhando, ele ficou na minha companhia ali, e eu descobri que na realidade ele era muito carente, e a família deixou ele de lado. Ele só era uma pessoa triste. Aí o que aconteceu? Comecei a tratá-lo bem, ele me viu um amigo. E o povo não acreditava, como é que você conseguiu? Eu falei, como é que conseguiu? Não mudou nada, eu só tratei ele com carinho. E era só isso.
0: A pessoa, muitas vezes também, ela dá aquilo que ela recebe.
1: Exatamente.
0: Se ela não recebe carinho, ela não vai tratar com carinho.
1: Exatamente.
0: Né? Mas se ela recebe carinho, ela vai tratar com carinho.
1: É, e o amor tem esse poder.
0: Só depende de alguém ter a coragem de demonstrar afeto, de demonstrar carinho. E vou dizer uma coisa pra vocês. É. Sabe aquela história lá, homem não chora, chora, chora sim, tá bom?
1: Chora,
0: tem coração derretido. E tem mais, viu? Um homem, se o homem declarar amor pra esposa, declarar amor pra mãe, esse homem vai ser menos homem. Não vai de maneira nenhuma. Ele vai ser um homem amado. Ele vai ser um homem que vai ter do lado dele uma parceira, os filhos, a mãe, o pai, os irmãos que vão valorizar a pessoa dele. Por quê? Porque ele é uma pessoa que realmente coloca para fora e externa o amor que ele está sentindo.
1: Verdade. E já que a gente está falando de amor, a gente vai falar de um degrau a mais do amor. Uma coisa que ainda vai além do amor, que é o perdão. Perdão porque perdoa, porque ama, porque é importante, porque você vai deixar o seu orgulho e quebrantar o seu coração. Se você tem um amigo, um pai, uma mãe, um filho, e ele errou, e você não admite que essa pessoa pode ter errado, pode ter falado o que foi falado para você, eu não sei qual é o grau de dificuldade que está a situação, mas você pode superar tudo deixando o orgulho de lado, ligando para a pessoa e falando, olha, você é importante para mim. Antes que o amanhã não chegue para essa pessoa, você já disse, você é importante para mim. Eu não sei o que eu fiz, ou eu sei o que eu fiz, me perdoa. Mas não carregue esse mal no seu coração e deixe o Senhor Jesus habitar cada vez mais. Perdoar é difícil, né?
0: Você sabe que você me fez lembrar uma carta que foi escrita pelo marido de uma das mulheres que morreram num acidente de avião da Latam, a aeromoça que estava lá. E eu me lembro dessa carta, eu acho que deve ter sido lá por 91, 92, não lembro. Nessa carta ele dizia da seguinte maneira, se eu soubesse que hoje seria o nosso último dia, eu tinha tirado um tempinho a mais para conversar com você.
1: Olha isso.
0: Se eu soubesse que hoje era o nosso último dia, eu tinha te dado não um, mas dois, três, quatro, cinco beijos antes de sair para trabalhar. E a carta vai falando de tudo que ele teria feito se ele soubesse que era o último dia. Então é assim, ó, não espere o último dia. Faça com que todos os dias seja o último dia que você tem para poder demonstrar amor, carinho, afeto e solidariedade.
1: É verdade.
0: solidariedade. Como você demonstra solidariedade? Ajudando a quem precisa. Exatamente, gente. Vocês pensam que esse sorriso no meu rosto é por qualquer motivo, qualquer besteirinha? Não, tem um motivo muito sério, entendeu? Isso aqui, ó, é Jesus na minha vida. É aquele sentimento, assim, ó, de paz, de alegria, de saber que tá tudo bem, tá tudo certo. Por quê? Porque o meu depósito, eu não faço igual o senhorzinho, não, viu? Não tô guardando lá dentro de casa, não, viu? Não tô escondendo lá pro fogo vir torrar tudo, não. Eu estou depositando naquele que é riquíssimo e que tem todo o poder para poder me dar em dobro. Sabe quem é? Jesus de Nazaré. E
1: amém.
0: Sabe como eu faço isso? Ajudando as instituições a viver. Quem está nos ouvindo, pode ou não pode ajudar agora também, Silvia?
1: Pode. Eu vou indicar aqui como.
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0: Manual de sabedoria, da sabedoria, não é de, não, é da sabedoria. Manual da sabedoria, já abertinho aqui juntamente comigo. E hoje vamos meditar no livro, fechou, Manual da Sabedoria, livro da sabedoria, porque vamos meditar em Provérbios. Provérbios, capítulo 14, versículo 29, que diz o seguinte. O longânimo é grande entendimento, mas o que é de espírito impaciente mostra sua loucura. O coração feliz é vida para o corpo, mas a inveja é podridão para os ossos. O que oprime o pobre insulta aquele que o criou, mas o que se compadece do necessitado o honra. Estamos falando o que aqui? De amor, né? Eu não sei. Esse amor que invade a nossa alma, que invade a nossa vida, que nos leva a meditar, a pensar mais nas nossas atitudes, no que nós podemos e devemos fazer no nosso cotidiano. E aqui o que me chama a atenção nessa palavra é: o longânimo é aquele que o longânimo é de grande entendimento. Ou seja, muitas pessoas, elas têm por premeditação ou por antecipação fazer coisas. Vou até colocar aqui uma situação. Tem aquela pessoa que quando amanhece o dia dela, ela já sabe tudo o que ela vai fazer, porque está tudo ali, é uma pessoa super organizada, super... E se alguma coisa não sai exatamente como ela desejou, como ela pensou que sairia, aquilo já deixa ela inconformada, impaciente. E aqui a palavra de Deus está dizendo que o espírito impaciente mostra loucura. Tudo deu certinho no dia a dia dela, mas algo não deu certo. E aí ela já demonstra a impaciência dela, ela demonstra aquela insaciedade, aquela inconformidade com a situação. Mas a palavra de Deus diz que o longânimo é de grande entendimento. O longânimo, ele vai ver de outra forma, ele vai ver da seguinte forma. Não deu certo agora, vai dar certo depois. Em algum momento vai dar certo. Por quê? Porque ele tem a paciência e o entendimento para esperar que aquilo deu certo. Mas a pessoa que é impaciente, ela quer para ontem. E às vezes só o fato de querer para ontem já é o suficiente para não dar certo. Porque as coisas, elas precisam acontecer no tempo delas. Então, não tem como você ir lá e fazer um exame de sangue, dependendo do exame que você vai fazer, um exame que dura uma semana, você ir lá e dizer para a pessoa, eu quero para hoje o resultado. Por quê? Porque precisa de um tempo de pesquisa para se ter o resultado daquele exame. Então, a mesma coisa. Deus, ele coloca na nossa vida situações que não é para fazermos desistir, para desanimarmos, para beirar a loucura, né? Ah, não deu certo isso, pronto, já vou explodir com todo mundo, já vou brigar com todo mundo. Não, ele coloca determinadas situações na nossa vida para que nós entendamos, para que nós esperemos, sabendo que quem está no controle de tudo é ele e não nós. E as coisas acontecem não no nosso tempo, mas no tempo dele. Então, a pessoa longânima, ela espera. E ela espera com paciência. Ela acredita que vai dar certo. Ela tem certeza que no momento certo vai acontecer. E essa pessoa, ela tem mais do que isso. A palavra de Deus diz aqui, inclusive no versículo 30, o coração feliz é vida para o corpo, mas a inveja é podridão para os ossos. A pessoa que vive nessa longanimidade aí, que ela entendeu que ela precisa ser paciente e esperar no Senhor, ela não fica torcendo porque o dela não deu certo, para que o do outro, do vizinho, também não dê certo. Mas ela acredita, não, se o dele der certo, o meu também vai dar certo. Ela não gera, não coloca em cima do outro, ah, porque que, né, tem pessoas que não deu certo hoje, ah, eu lutei para poder conquistar uma casa, mas daí, quando estava tudo para dar certo, aí deu errado. Eu não conquistei, ah, também fulano não vai conquistar. Não, não pode conquistar, fulano não pode conquistar primeiro que eu. Isso é espírito de inveja. Isso é você não conquistar e não querer que os outros conquistem. Mas quando você tem a certeza de que você vai conquistar, então você não vai se importar se o outro conquista, porque você sabe que no seu momento, na sua hora, vai acontecer também. É se alegrar com a conquista do outro, é ficar feliz com o que o outro está realizando, porque todos nós temos sonhos. E o tempo de cada um é diferente. Então, respeitemos o tempo de Deus na vida de cada um. E aqui, olha, para concluir, fechar aqui, o que oprime o pobre insulta aquele que o criou, mas o que se compadece do necessitado o honra. Por isso que todos os dias nós falamos aqui de beneficência, de amor ao próximo, de ajuda, porque é desta maneira que nós estamos honrando a Deus. É desta maneira que nós estamos dizendo, o Senhor é o nosso pastor e nada nos faltará. É desta maneira que nós estamos dizendo, Deus é o Todo-Poderoso e Ele nos basta em todas as coisas. E tudo isso traz honrarias, traz glórias para o nome do Senhor, com as nossas atitudes. Pensa que todos os dias está tudo bem? Não está. Mas está ruim, tá? Não importa. Glorificado seja o nome do Senhor que me escolheu para vencer. E se eu não vencer hoje, amanhã eu vou vencer em nome do Senhor Jesus. Se eu não conseguir hoje, amanhã eu consigo com toda certeza. O que eu não posso é desanimar, no meio do caminho parar, desistir. Eu vou continuar confiando, porque um dia será a minha hora, a minha vez e vai acontecer.
1: Amém.
0: Pena que chegou já no finalzinho, não dá tempo de mais nada.
1: Já chegou o momento de irmos. Mas faltava um montão de coisa para falar, né?
0: Meu Deus, e como? Se me der mais uma hora de programa, não vai ser suficiente.
1: Não vai ser suficiente.
0: Deus abençoe vocês, muitíssimo obrigado. Estamos esperando vocês aqui, exatamente na nossa sede mundial, para o aniversário da nossa Igreja Pentecostal Deus e Amor. Contamos com a sua presença. Venha, mas não venha de mãos vazias. Traga uma doação, que Deus é quem irá te recompensar grandemente. Deus abençoe e até a próxima, se Deus quiser, sida com
1: Deus
0: você.
1: Deus abençoe. Uma ótima noite.
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2: Olá, boa noite.
1: Boa noite para você que nos acompanha em todo o país.
2: Quinta-feira, 11 de junho de 2026.
1: Vamos ao destaque do dia, habitação.
2: Mais de 100 mil famílias terão posse de imóveis em periferias de 31 cidades.
1: Novo PAC vai investir 138 milhões de reais para que as prefeituras transfiram a titularidade dos imóveis.
2: Presidente Lula destaca que imóveis públicos ociosos também serão destinados a moradias e outras políticas.
3: A minha ideia era fazer uma prateleira de terra disponível para que a gente não precisasse ter invasão.
1: E ainda, queda no desmatamento.
2: Na Amazônia, a redução foi de 61% em maio desse ano, comparado a maio do ano passado.
1: E no Cerrado, a queda foi de 12%. O presidente disse que apresentará os dados aos Estados Unidos para reverter tarifas contra o Brasil.
2: E nós vamos falar também do Exame Nacional do Ensino Médio.
1: Inscrições terminam amanhã e o presidente do INEP, Manuel Palácios, conversa conosco sobre o que você precisa fazer para não perder a chance de fazer a prova.
2: Na apresentação da Voz do Brasil, Mariana Jungmann e Luciano Seixas.
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2: Mais de 100 mil famílias de 31 municípios serão beneficiadas por contratos de regularização fundiária.
1: Os documentos foram assinados hoje em cerimônia no Palácio do Planalto com a presença do presidente Lula.
2: Uma parceria com o programa Imóvel da Gente, que destina imóveis sem uso ou ociosos para atender necessidades da população, como saúde, educação e moradia.
4: Com a assinatura dos novos contratos nesta quinta-feira, mais de 100 mil famílias em 31 municípios serão beneficiadas com a posse definitiva do imóvel onde vivem. A iniciativa faz parte do programa Periferia Viva e prevê investimentos de 138 milhões de reais do novo PAC para que as prefeituras transfiram as titularidades dos imóveis. De acordo com o ministro das Cidades, Vladimir Lima, é o primeiro passo para dar dignidade a esses brasileiros.
5: Além da gente levar a regularização fundiária, a gente leva a urbanização de assentamentos precários, a gente leva água, drenagem, esgoto, melhoria habitacional, de forma a impactar positivamente vidas.
4: Os novos contratos somam-se a outros 14 em execução. O programa Periferia Viva é uma das ferramentas de democratização e destinação social do patrimônio da União e funciona em parceria com o programa Imóvel da Gente. A ideia é direcionar imóveis sem uso ou ociosos para políticas públicas, como afirmou o presidente Lula.
3: Não é preciso a gente ficar esperando que o movimento ocupe uma terra para a gente distribuir essa terra. A minha ideia era fazer uma prateleira de terras disponíveis, de terras ociosas, para que a gente não precisasse ter invasão, que a gente invadisse o movimento e entregasse para eles.
4: Desde 2023, o Imóvel da Gente destinou mais de 1.900 áreas e imóveis federais para atender necessidades da população, superando em quase 20% a meta estabelecida até o fim de 2026. A estimativa, segundo a ministra Esther Dueck, da Gestão e da Inovação em Serviços Públicos, é que as ações de moradia, titulação fundiária e instalação de equipamentos públicos beneficiem cerca de 400 mil famílias.
6: O patrimônio da União deixou de ser um conjunto de imóveis para se tornar mais uma vez um instrumento de justiça social, de desenvolvimento territorial e de fortalecimento de políticas públicas. A gente já está chegando hoje, com as entregas de hoje, a quase 1.900 imóveis, com a possibilidade de beneficiar 400 mil famílias.
4: Ao todo, as áreas destinadas somam mais de 18.500 quilômetros quadrados, cerca de 3 vezes o tamanho do Distrito Federal. Reportagem Gabriela Noronha.
1: O desmatamento na Amazônia legal teve redução de 61,4% em maio deste ano em relação ao mesmo mês de 2025.
2: É a maior queda percentual já registrada na região.
1: O mês também registrou queda de 12% no desmatamento no Cerrado.
2: Durante a apresentação dos dados hoje, o presidente Lula destacou que eles serão usados para reverter as sobretaxas impostas pelos Estados Unidos ao Brasil.
7: Os dados são do Sistema de Detecção de Desmatamentos em Tempo Real, DETER, feito pelo Instituto Nacional de Pesquisas Espaciais, o INPE, e mostram que foi registrada uma queda expressiva no desmatamento na Amazônia e no Cerrado brasileiro. Na Amazônia, em maio deste ano, a redução foi de 61% na comparação com o mesmo mês do ano passado. Em relação a maio de 2024, a queda foi de 26%. O ministro do Meio Ambiente, João Paulo Capobianco, destacou essa redução significativa.
8: Monitoramos isso dia a dia, o IBAMA indo a campo, fazendo os embargos remotos, o ICMBio indo a campo, impedindo o desmatamento em unidades de conservação federais e também agindo em terras indígenas e assentamentos, conseguimos esse feito fundamental.
7: Também foi registrada a queda dos números de desmatamento no Cerrado em maio. A redução foi de 12% em relação ao mesmo mês do ano passado. Já na comparação com 2024, a queda foi de 25%. A ministra da Ciência, Tecnologia e Inovação, Luciana Santos, apontou que os dados são históricos e demonstram um compromisso do país com a ciência.
9: Essa divulgação dos dados é importante. Unidade de pesquisa do nosso ministério, que é o Instituto Nacional de Pesquisas Espaciais, é reconhecido internacionalmente, faz valer aqui a sua diretriz, que é exatamente colocar a ciência a serviço dos grandes desafios nacionais, como o combate ao desmatamento e a proteção dos nossos biomas.
7: O presidente Lula, que acompanhou a divulgação dos dados, voltou a afirmar que o combate ao desmatamento é uma prioridade do governo brasileiro e que os avanços precisam ser reconhecidos pelos Estados Unidos, que alegam questões ambientais entre as justificativas para impor maiores tarifas comerciais.
10: Isso é importante porque nós vamos ter que pegar esses dados, mandar para o cidadão do comércio dos Estados Unidos, que coloca a questão do desmatamento como justificativa para punir o Brasil com uma taxação maior, e vamos comparar o que acontece no Brasil com o que acontece nos Estados Unidos. Eles não sabem o trabalho que nós fazemos para fazer com que o desmatamento chegue a desmatamento zero até 2030.
7: Para o Ministério do Meio Ambiente e Mudança do Clima, a queda no desmatamento é resultado de um trabalho amplo que passa pela intensificação de ações de fiscalização, aumento de investimentos no setor ambiental e pelo trabalho do governo federal na fiscalização das normas de acesso ao crédito rural. Reportagem, Márcia Fernandes.
1: O Enem, Exame Nacional do Ensino Médio, é a última etapa do ensino básico no Brasil.
2: É ele que abre a porta de entrada para o ensino superior e seleciona os estudantes para as vagas nas universidades públicas e privadas e nos institutos federais.
1: No caso dos estudantes do Pé de Meia, a participação no Enem garante também uma bolsa adicional de R$200.
2: As inscrições acabam amanhã e hoje nós conversamos com Manuel Palacios, presidente do INEP, o instituto responsável pela execução do exame. Boa noite, presidente. Bem-vindo.
11: Boa noite. É um prazer estar aqui com vocês. Boa noite para todos que nos acompanham.
2: Presidente, as inscrições foram prorrogadas até amanhã. Até que horas os estudantes podem fazer a inscrição? E há previsão de nova prorrogação no prazo?
11: Não, essa já foi a prorrogação possível. Às 23 horas e 59 minutos, ou seja, até a meia-noite de amanhã, todos podem fazer as suas inscrições na plataforma do INEP, enem.inep.gov.br/participante.
1: Agora, esse ano a gente teve a inscrição pré-preenchida para os estudantes de escolas públicas, né, presidente? E eu tenho aqui uma pergunta da Raquel Santos, de Alagoas. Ela tem uma dúvida exatamente sobre isso. Vamos ouvir.
12: Meu nome é Raquel Ueta dos Santos, sou aluna da Escola Pública Maria Eliel de Albuquerque Tavares, na cidade de Junqueiro, no estado de Alagoas, e minha inscrição para o Enem já está pré-preenchida. Mesmo assim, eu devo fazer a inscrição? E como eu faço isso?
11: Olha, esse ano nós tivemos a inscrição automática de todos aqueles que estão concluindo o terceiro ano do ensino médio na rede pública em todos os estados brasileiros. Essa inscrição automática, ela significa que estão todos devidamente registrados para fazer o Enem lá em novembro. Mas é preciso entrar na plataforma do INEP, entrar na página do participante para, primeiro, dizer qual é a língua estrangeira que vai fazer prova no final do ano, escolher entre inglês e espanhol. Também dizer se tem necessidade de algum tipo de atendimento especializado. É também na página do participante, na hora do preenchimento dos formulários, que essa solicitação é feita. E há um questionário do candidato, do participante, que deve ser respondido. Nos casos daqueles estudantes que querem fazer prova em outro município que não aquele em que estudam, também podem solicitar nesse momento a sua transferência para um outro município. Enfim, mesmo já inscrito automaticamente, é fundamental entrar na página do participante para realizar essas ações. Escolher a língua, dizer se precisa de algum atendimento especializado, em especial. Isso é para todo mundo, e responder o questionário do estudante.
13: Sem isso, não está inscrito, né?
11: Sem isso, a inscrição fica ainda pendente de seleção da língua e não estará concluída, efetivamente não estará concluída.
2: O mesmo vale para os estudantes do pé de meia, né? Eles precisam concluir a inscrição, né?
11: O pé de meia está na mesma situação. Eles estão todos inscritos automaticamente, mas precisam entrar na plataforma para realizar essas ações.
13: Agora, presidente, e o pagamento da inscrição para esses estudantes de escolas públicas, do pé de meia, principalmente, eles ficam automaticamente isentos? Não, né? O prazo para pedir isenção de pagamento já foi concluído, também foi prorrogado. Como é que fica nesse caso?
11: Todos os concluintes de rede pública estão isentos. E como a inscrição foi feita automaticamente, eles não vão precisar pagar a taxa, mesmo que não tenham pedido a isenção no tempo certo. A decisão de fazer a inscrição automaticamente isentou os concluintes. Os estados brasileiros informam quais são os estudantes que estão concluindo o ensino médio, e com base nesses dados nós fizemos a inscrição automática e isentamos a todos eles. Especialmente os que estão inscritos no pé de meia também estão isentos.
2: E aí o pagamento para quem precisa fazer vai até que dia?
11: Até dia 17 de junho, aqueles que precisam pagar, ou porque não foram isentos, ou porque não estão previstos mesmo nas categorias de isenção, eles precisam até dia 17 pagar o boleto. O sistema emite o boleto, vai no banco e paga a taxa de inscrição de R$85.
13: Bom, então vamos lá. Precisa, mesmo quem já está com a inscrição pré-preenchida, precisa entrar na página do participante, concluir a sua inscrição, fazer essas seleções que o senhor mencionou. Essas pessoas que são de escolas públicas e pé de meia estão isentas. E quem não está isento precisa pagar a taxa de inscrição até a semana que vem.
11: Perfeitamente, é exatamente isso que precisa fazer para assegurar sua participação no Enem dia 8 e dia 15 de novembro, como está previsto.
13: Então, antes de concluir, presidente, a gente tem também uma pergunta, mas agora não é temática inscrição, já é temática prova. Vamos ouvir.
14: Olá, meu nome é Manu Azevedo, tenho 17 anos e eu estudo em escola pública, mais precisamente no Instituto Federal Goiano, Campus Cristalino, em Cristalina, Goiás. E minha dúvida é sobre a redação do Enem. Quais são os erros mais comuns que fazem os estudantes perderem pontos e o que podemos fazer para evitá-los durante a prova?
11: Olha, eu recomendo muito que você entre lá no site do INEP, na página do participante, para consultar o manual da redação. Todo ano, o INEP publica um manual com orientações para aquele que vai participar do exame, para justamente informar como é que é avaliada a redação, para que tenha uma noção clara do que é esperado. Mas eu posso dizer para você que uma das principais preocupações que tem crescido nos últimos tempos é a de que a redação não seja feita com base em argumentos pré-elaborados que servem para qualquer situação, porque eles acabam fazendo com que o argumento desenvolvido pelo estudante, pelo participante no Enem, fique frágil, fique sem relação com o tema proposto. Então, aquelas frases feitas, aquilo que muitas vezes o estudante mais desavisado prepara para colocar na prova, não funciona. Então, pense no tema e escreva de forma bem vinculada ao assunto que está sendo solicitado na prova.
2: Muito bem, nós conversamos com Manuel Palacios, presidente do INEP, o Instituto Nacional de Estudos e Pesquisas Educacionais, Anísio Teixeira. Muito obrigado por sua entrevista à Voz do Brasil.
11: Eu que agradeço, estou sempre à disposição.
13: Todos os anos, mais de 80 mil pessoas desaparecem no Brasil e 40% delas não retornam para casa.
2: Por isso, o governo do Brasil está fortalecendo a Política Nacional de Busca de Pessoas Desaparecidas.
13: 3 novas ações foram elaboradas para aumentar a resposta aos casos de desaparecimentos.
15: Num piscar de olhos, em qualquer lugar, alguém simplesmente pode desaparecer, deixando para trás um grande vazio. O país registrou 84.760 casos de desaparecimento de pessoas em 2025, um aumento de 4% em relação a 2024. Ivanise Esperidião perdeu a filha aos 13 anos e há 3 décadas a dor ainda persiste.
16: São 30 anos de busca por respostas, de busca por melhorias no sistema de identificação e localização de pessoas desaparecidas.
15: E o que antes era uma jornada solitária ganhou força com a Política Nacional de Busca de Pessoas Desaparecidas. O governo federal, sociedade civil e organismos internacionais discutem a melhoria da integração, da atuação em rede, de cooperação entre as instituições para a busca dos desaparecidos. 3 publicações vão contribuir para o fortalecimento de ações conjuntas entre as instituições. Os materiais são para orientar, capacitar e servir de referência para a localização de pessoas desaparecidas em todo o país, como explica o diretor do Sistema Único de Segurança Pública, João Nogueira Júnior.
17: A cartilha, atuação da Polícia Militar e Guarda Municipal da busca de pessoas desaparecidas, o guia de orientações às autoridades centrais e estaduais e o diagnóstico da gestão de pessoas falecidas com identidade desconhecida. Nosso objetivo é fortalecer a capacidade institucional dos entes federativos e estimular a atuação articulada entre todos os atores envolvidos.
15: Dados da Secretaria Nacional de Segurança Pública apontam que no Brasil, 60% dos desaparecidos são encontrados. Reportagem Cleide Lopes.
2: A violência contra a mulher pode se esconder atrás de uma tela de computador ou celular.
13: Ofensas virtuais, ataques de ódio, perseguição e exposição da nudez são casos vividos por muitas mulheres no ambiente digital.
2: O governo federal editou medidas voltadas às plataformas para que elas tenham mais agilidade e rigidez nesses casos.
18: Uma em cada 10 brasileiras com 16 anos ou mais sofreu violência digital no último ano, segundo dados levantados pelo Data Senado, Instituto de Pesquisa do Senado Federal. São quase 9 milhões de vítimas de crimes como perseguição, o chamado stalking, ataques de ódio online e exposição não consentida de imagens íntimas. Em muitos casos, o agressor é parceiro, ex-parceiro ou alguém do convívio da vítima. Rose Leonel faz parte dessas estatísticas. Ela teve fotos íntimas divulgadas na internet, sofreu linchamento moral e chegou a perder o emprego. Hoje é uma ativista.
19: Eu falei, assim que eu puder, que sair a condenação do meu ex, eu vou criar uma ONG para ajudar essas mulheres. E foi o que eu fiz. Nós criamos a ONG, Marias da Internet, e de lá para cá nós temos trabalhado atendendo vítimas em todo o Brasil e fora do Brasil também.
18: No mês passado, foi assinado um decreto com normas para as plataformas digitais. Segundo o texto, as empresas devem atuar rapidamente nesses casos, principalmente de exposição não consentida de imagens íntimas, com prazo de até 2 horas para a retirada do material. E também terão que reforçar o combate aos ataques de ódio. Outra mudança é que as plataformas precisam ter um canal específico e de fácil acesso para denúncias e informar os usuários sobre o Ligue 180, Central de Atendimento à Mulher. Janara Kalini, chefe da Assessoria Especial de Comunicação do Ministério das Mulheres, fala sobre a importância de atuar junto às plataformas.
20: Fazer com que as plataformas sejam mais rápidas e proativas em retirar esse conteúdo, em banir perfis ofensivos, isso é muito mais eficiente para manter um ambiente de paz para as mulheres.
18: No caso das plataformas que vendem anúncios na internet, elas terão que guardar informações sobre quem pagou por aquela publicidade. O objetivo é identificar os responsáveis caso aquele conteúdo cause prejuízos ou seja usado para cometer crimes. A fiscalização das plataformas digitais vai ficar a cargo da Agência Nacional de Proteção de Dados. Reportagem Luciana Colares de Holanda.
13: Amanhã, os cidadãos de Belém, no Pará, terão uma ótima oportunidade de renegociar dívidas pelo programa Desenrola.
2: É que a cidade vai receber o Governo do Brasil na Rua, iniciativa que leva serviços do governo federal para as capitais em parceria com o governo do estado e prefeitura.
13: Com isso, quem quiser vai poder ter ajuda para fazer a renegociação pelo Desenrola.
21: O Governo do Brasil na Rua chega ao Parque da Cidade em Belém, no Pará, nesta sexta-feira, 12 de junho. A capital é a 22ª cidade do país a receber o programa do Governo Federal, com o apoio do Governo do Estado e da Prefeitura Municipal. O projeto aproxima serviços públicos essenciais da população. Entre os mais procurados está o novo Desenrola Brasil, para renegociação de dívidas. A coordenadora de Participação Social e Diversidade do Ministério da Fazenda, Ana Sobral, explica que a medida é importante, principalmente para ajudar as famílias que precisam de orientação para acessar o programa.
22: Muitas pessoas ainda têm dúvidas sobre como acessar o programa, verificar as condições de renegociação ou entender quanto realmente podem pagar para quitar suas dívidas. Nós orientamos sobre como acessar o Desenrola pelos aplicativos dos bancos, fazemos simulação utilizando a calculadora do programa e ajudamos as pessoas a compreenderem melhor as opções disponíveis para a negociação.
21: Estandes da Caixa Econômica Federal e do Banco do Brasil estarão no local para auxiliar a população na adesão ao programa. Segundo Ana Sobral, isso é importante para que as pessoas tomem conhecimento do valor da dívida e consigam as melhores condições possíveis.
22: E quando a dívida é com o Banco do Brasil ou com a Caixa, nós fazemos um encaminhamento para os estandes desses bancos, onde a negociação pode ser realizada na hora. Uma dúvida muito comum é quando a pessoa não sabe exatamente o valor atualizado da dívida. Nesses casos, nós utilizamos a calculadora do Desenrola para fazer uma estimativa do valor que poderá ser pago após a negociação.
21: A programação será no portão 9 do Parque da Cidade, das 9 horas da manhã às 5 horas da tarde desta sexta-feira. O acesso é pela Avenida Senador Lemos. Além do Desenrola Brasil, outros serviços serão ofertados, como perícias do INSS sem agendamento prévio, pé de meia e reforma Casa Brasil. Reportagem Joxan Natividade.
2: Mais 300 pessoas aprovadas no último Concurso Público Nacional Unificado, CPNU2, foram nomeadas.
13: A portaria do Ministério da Gestão e da Inovação em Serviços Públicos prevê a nomeação dos analistas técnicos executivos e a formação de cadastro de reserva do Ministério.
23: Foi autorizada a nomeação de 300 aprovados na segunda edição do Concurso Público Nacional Unificado, o CPNU2, e também a formação de cadastro de reserva do quadro de pessoal do Ministério da Gestão e da Inovação. As 300 vagas, todas de nível superior, são para o cargo de analista técnico executivo, que permite a atuação dos servidores em diferentes áreas e órgãos da administração pública federal. As nomeações individuais e os procedimentos relativos à posse serão publicados posteriormente pelos canais oficiais do Ministério da Gestão e da Inovação em Serviços Públicos. Informações sobre documentação, prazos e entrada em exercício podem ser acessadas no portal do servidor e na página oficial do Concurso Público Nacional Unificado, que é gov.br/gestão/concurso-nacional. Daniele Popov para a Voz do Brasil.
2: A agricultura brasileira deve registrar mais uma safra recorde.
0: A Companhia Nacional de Abastecimento prevê que serão colhidas 358 milhões e 600 mil toneladas de grãos, aumento de 1,8% em relação ao ciclo anterior.
2: O levantamento indica crescimento nas culturas de soja, milho e café na safra 2025-2026.
0: Já o Instituto Brasileiro de Geografia e Estatística trabalha com uma estimativa de 358 milhões e 400 mil toneladas, em crescimento de 1,2%.
2: O IBGE mede a safra de janeiro a dezembro e a Conab adota ano safra, que geralmente vai de setembro de um ano a agosto do ano seguinte.
0: E essas foram as notícias do Governo do Brasil.
2: Uma realização da Secretaria de Comunicação Social da Presidência da República.
0: Com produção da Empresa Brasil de Comunicação.
2: Fique agora com as notícias do Poder Judiciário e do Congresso Nacional. Boa noite.
0: Boa noite para você e até amanhã.
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6: STF julga recursos sobre responsabilidade de redes sociais.
24: STJ mantém indenização à família que pagou por tratamento após descumprimento de ordem judicial pelo Estado.
6: Senado Federal inspeciona códigos-fonte dos sistemas eleitorais.
24: Boa noite, eu sou Marcela Luiza.
6: E eu sou Walter Lima.
24: O plenário do Supremo Tribunal Federal votou na sessão plenária desta quinta-feira pelo aprimoramento da decisão que definiu parâmetros para a responsabilização das plataformas digitais por conteúdos publicados por terceiros.
6: Os ministros analisaram recursos contra a decisão que alterou a aplicação do artigo 19 do Marco Civil da Internet. A questão envolve a tese fixada pelo STF, que alterou o regime de responsabilização das empresas provedoras de aplicações de internet.
24: Pela regra anterior, as plataformas só respondiam civilmente por danos gerados por terceiros se descumprissem em ordem judicial específica de retirada. Pelos novos critérios, as plataformas podem ser responsabilizadas se não atuarem imediatamente para retirar publicações que envolvam crimes graves, como terrorismo, racismo, homofobia, tentativa de golpe de Estado, instigação ao suicídio ou mutilação, além de crimes contra mulheres e crianças.
6: Na sessão de hoje, o relator de parte dos recursos apresentados ao Supremo Ministro Dias Toffoli, propôs que esse entendimento tenha efeitos apenas para o futuro, a partir da publicação da ata do julgamento em 27 de junho de 2025. Com isso, a nova interpretação não alcançaria fatos antigos que ainda não haviam sido levados ao judiciário.
24: Quando o poder público não cumpre ordem judicial para garantir tratamento de saúde, a obrigação de custear o atendimento pode ser convertida em indenização.
6: O entendimento é do STJ. Fátima Uchoa.
25: Uma mulher entrou na justiça para garantir a internação compulsória do filho com vários problemas de saúde. Segundo ela, não havia vaga adequada para o tratamento no estado onde a família morava, então pagou a internação na capital paulista. Como o estado não cumpriu a ordem judicial para custeá-la, a mulher pediu que a obrigação fosse convertida em indenização pelos gastos. O ente público foi condenado a pagar pouco mais de 20 mil reais e a segunda turma do STJ manteve a determinação. Para a relatora ministra Maria Tereza de Assis Moura, não houve decisão fora do pedido da ação e, como a ordem judicial não foi cumprida, a indenização foi uma adaptação à realidade do caso, o que é permitido por lei.
24: Semana da Conciliação Trabalhista 2026 atendeu mais de 500 mil de pessoas.
6: Os valores movimentados superam os 2 bilhões de reais. Marla Lacerda.
1: Os números são recordes. Na 10ª edição do mutirão, que aconteceu de 25 a 29 de maio, foram realizadas mais de 97 mil audiências de conciliação em todo o país. Foram fechados mais de 30 mil acordos. No TST, mais de 100 mil reais foram arrecadados em processos encerrados. A ideia da campanha é incentivar os acordos e reduzir o volume de ações e o tempo de espera dos trabalhadores para resolver pendências na justiça. Um ganho que vai além de resultados financeiros. O fim de uma disputa é um alívio tanto para a empresa quanto para o trabalhador.
24: Senado Federal inspeciona códigos-fonte dos sistemas eleitorais.
6: Os códigos foram abertos para inspeção em outubro do ano passado. Fábio Ruas.
4: O representante do Senado foi recebido pela equipe da Secretaria de Tecnologia da Informação do TSE. Ele viu uma urna desmontada e analisou a programação dos códigos-fonte. O Senado é a segunda instituição a fazer a inspeção. A primeira foi o Partido União Brasil, que foi ao TSE em maio. Os códigos-fonte são o conjunto de instruções que orientam o funcionamento da urna e dos sistemas eleitorais. A inspeção pode ser feita até setembro, quando será realizada a cerimônia de assinatura digital e lacração dos sistemas eleitorais. A Confederação Nacional do Comércio tem inspeção agendada para a próxima segunda-feira, dia 15 de junho.
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24: Uma boa noite.
6: E até amanhã.
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0: Está no ar o Jornal do Senado.
1: Eu sou Paula Groba.
2: E eu sou Ricardo Nakaoka.
1: E estes são os destaques de hoje do Jornal do Senado, que começa agora.
2: Renegociação de dívidas rurais. Linha de crédito vai atender produtores com perdas de safra entre 2019 e 2025.
1: Brasileira que inventou caneta detectora de câncer defende tecnologia no SUS.
2: Ensino domiciliar recebe apoio em debate no Senado.
1: Boa noite.
2: Boa noite.
1: Em uma tentativa de dar fôlego a produtores rurais afetados por crises climáticas e oscilações do mercado internacional, o Senado aprovou um projeto que cria mecanismos para a renegociação de dívidas no campo. A proposta autoriza o uso de recursos do fundo do pré-sal e de outras fontes para financiar novas linhas de crédito destinadas a agricultores que acumularam prejuízos nos últimos anos.
2: O texto, aprovado com alterações, segue agora para a nova análise da Câmara dos Deputados. Repórter Alexandre Campos.
3: Pelo texto, poderão ser beneficiários da linha de crédito especial os produtores rurais, associações e consórcios que no período entre 2019 e 2025 tenham registrado em duas ou mais safras perdas de no mínimo 30% da renda bruta agropecuária comprovadas por laudo técnico. Ex-ministra da Agricultura, a senadora Tereza Cristina, do PP de Mato Grosso do Sul, afirmou que a renegociação é essencial para o setor agrícola, que enfrenta um cenário de dificuldade motivado por diversos fatores.
4: Nós temos as commodities em baixa, nós temos os juros em alta, nós plantamos uma safra com o dólar a 6 e estamos colhendo com o dólar a 5. Isso é mortal para os preços dos agricultores, fora o problema que o Rio Grande do Sul teve climático e outros estados brasileiros.
3: O texto ainda permite a concessão de desconto para liquidação até o final de 2027 de dívidas de mini, pequenos e médios produtores rurais referentes a operações de crédito contratadas até 31 de dezembro de 2018 e a renegociação de dívidas de produtores de municípios nas áreas de atuação da SUDENE e da SUDAM.
1: E a regularização de áreas rurais embargadas por questões ambientais poderá se tornar mais ágil no país.
2: A Comissão de Agricultura aprovou por unanimidade um projeto que altera o Código Florestal e permite a celebração de acordos entre produtores rurais e órgãos de fiscalização para facilitar a recuperação e a regularização dessas propriedades. Repórter Marcela Cunha.
5: O projeto do senador Sérgio Petecão, do PSD do Acre, prevê que o produtor poderá buscar a regularização da área rural junto ao órgão ambiental. Esse processo será feito por meio de um termo de compromisso, com obrigações para interromper a irregularidade, reparar o dano e regularizar a área. E não vale para atividades como garimpo ilegal, grilagem e infrações em terras indígenas ou unidades de conservação. O relator, senador Zequinha Marinho, do Podemos do Pará, defende que o embargo, criado para interromper danos ambientais, não vire uma punição sem prazo definido.
6: Lá no meu estado, o estado do Pará, o que tem de gente que já cumpriu tudo, mas continua embargado, alguma coisa assustadora. A gente precisa regularizar.

0: mais antigos. Durante a discussão, senadores defenderam que o embargo fique limitado à área onde ocorreu a infração, sem comprometer toda a propriedade ou outras áreas vinculadas ao produtor.
1: A possibilidade de pais assumirem integralmente a educação dos filhos dentro de casa voltou ao centro do debate no Senado.
2: Defensores do chamado ensino domiciliar ou homeschooling afirmam que a modalidade amplia a liberdade das famílias e pode oferecer uma formação mais personalizada para crianças e adolescentes. Os detalhes com Márcio Maturana.
3: O presidente da Associação Nacional de Educação Domiciliar, Carlos Vinícius Reis, defendeu o chamado homeschooling com argumentos religiosos.
4: Quando Deus estabeleceu de maneira ainda mais clara que os pais deveriam educar os seus filhos, transmitir para eles a sua fé, seus valores, a sua moral, a sua concepção. E isso nenhum Estado, nenhum regime, nenhuma Constituição poderia atentar contra.
3: O senador Eduardo Girão, do Novo do Ceará, foi o requerente da audiência e presidiu a reunião. Ele revelou que já foi feito um pedido de urgência para o projeto ser votado no plenário do Senado e disse que no Brasil o ensino domiciliar vem sendo prejudicado pela justiça.
5: Nós temos a presença de pais aqui que foram ameaçados, né? Inclusive com determinação de um juiz, com todo respeito a quem pensa diferente, para mim um militante.
3: A família citada por Girão participou da reunião e a experiência da condenação dos pais foi relatada pela filha Alicia Denardi, de 11 anos.
6: Meus pais foram condenados a 50 dias de detenção em regime semiaberto, e esse é o único modo da gente conseguir continuar junto sem eles terem de dormir durante 50 dias com bandidos.
3: A presidente da Comissão de Direitos Humanos, Damaris Alves, do Republicanos do Distrito Federal, disse que o ensino domiciliar é uma tendência mundial.
7: O Brasil quer sentar no mundo inteiro com as nações ricas. As nações ricas têm o ensino domiciliar. Por que a gente ainda, com relação a esse tema, quer ficar na Idade das Trevas, na Idade Primitiva?
3: A Comissão de Educação, onde o projeto está sendo analisado, já fez 3 audiências públicas sobre homeschooling. A maior parte dos debatedores considerou a medida equivocada por fazer uma contraposição entre família e escola, quando as duas são necessárias. O ensino domiciliar foi associado à falta de socialização, ao risco de violência no ambiente doméstico, à desvalorização dos professores e à desconsideração das crianças com deficiência.
1: E uma tecnologia brasileira capaz de identificar células cancerígenas em tempo real durante cirurgias foi destaque em audiência pública na Comissão de Assuntos Sociais.
2: A chamada caneta que detecta o câncer, desenvolvida por uma cientista brasileira, foi apresentada como uma inovação com potencial e parlamentares defenderam a incorporação da tecnologia ao Sistema Único de Saúde. Repórter Marcela Diniz.
8: A Maspec Pen é uma caneta que identifica em mais ou menos 10 segundos células cancerígenas. Testada em cerca de 450 cirurgias para a retirada de 12 tipos de tumores, a tecnologia permitiu uma operação precisa, sem retirada de mais tecido do que o necessário, o que reduziu o tempo de recuperação dos pacientes, a necessidade de novas operações e também de quimio e radioterapias complementares. A invenção é da cientista brasileira Lívia Schiavinato Eberlin, formada pela Unicamp e que atua hoje na Baylor College of Medicine, em Houston, no estado americano do Texas. No Brasil, o Hospital Albert Einstein é o primeiro fora dos Estados Unidos a conduzir testes clínicos em pacientes com cânceres de pulmão e tireoide. Em audiência no Senado, Lívia Eberlin defendeu a incorporação da tecnologia ao Sistema Único de Saúde.
9: Todos os dias a gente recebe uma mensagem perguntando: Lívia, quando que estará disponível no SUS? E essa é a realidade que a gente precisa mudar, né? O acesso à tecnologia de ponta tem que ser para todos.
8: A senadora doutora Eudócia, do PSDB de Alagoas, que presidiu o debate, defendeu rapidez nas análises da Anvisa e da Comissão Nacional de Incorporação de Tecnologias no SUS, a Conitec, para que a caneta detectora de câncer possa ser oferecida nos tratamentos oncológicos da rede pública de saúde. Música.
1: Enquanto o mundo volta as atenções para o futebol com a abertura da Copa do Mundo masculina nesta quinta-feira, o Brasil segue avançando nos preparativos para receber a Copa do Mundo feminina de 2027.
2: O Senado aprovou um projeto que estabelece regras para a isenção do ISS sobre serviços ligados à organização e à realização da competição. A medida busca garantir o cumprimento dos compromissos assumidos pelo país junto à FIFA

0: Para sediar o torneio. Repórter Pedro Pincer.
1: A medida não cria automaticamente o benefício, mas estabelece uma base legal para que os municípios decidam, por meio de legislação própria, se vão ou não adotar a desoneração. A adoção de incentivos fiscais costuma fazer parte desse tipo de acordo internacional, com o objetivo de garantir a estrutura necessária para a realização da competição. Para o relator, senador Romário, do PL do Rio de Janeiro, a realização da Copa no Brasil transcende a questão econômica.
2: Agora, na Copa Feminina, sem projetos e obras faraônicas, estamos falando do mais importante, da essência do esporte, o legado social que ela deixará. Estamos falando de jovens e crianças que certamente irão se inspirar com as atletas e com a festa nos estádios.
1: O evento será disputado em Brasília, Belo Horizonte, Rio de Janeiro, São Paulo, Recife, Salvador, Fortaleza e Porto Alegre. O texto segue agora para a sanção presidencial.
0: Com edição de Paula Gromba e trabalhos técnicos de João Lira, o Jornal do Senado fica por aqui. Acompanhe agora as notícias da Câmara dos Deputados. Boa noite.
3: Boa noite e até amanhã.
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5: Relator apresenta nova versão à proposta que criminaliza a misoginia.
6: Projeto prevê redução de desigualdades regionais no tratamento do câncer.
5: Câmara pode votar adesão do Brasil a medidas contra a violência no trabalho.
6: Boa noite. A Câmara pode votar a adesão do Brasil à Convenção Internacional que prevê punições e reparações para assédio e violência no trabalho. O repórter Antônio Vital tem os detalhes da proposta.
7: Ganhou o regime de urgência e pode ser votado pelo plenário da Câmara a proposta que aprova a adesão do Brasil à Convenção da Organização Internacional do Trabalho, a OIT, com medidas contra violência e assédio no trabalho. O regime de urgência permite que o texto seja votado diretamente no plenário sem passar pela análise das comissões permanentes da Casa, mas a votação provocou discussão com críticas da oposição. A Convenção 190 da OIT é o primeiro tratado internacional a reconhecer o direito de todas as pessoas a um mundo de trabalho livre de violência e assédio. Os países que ratificarem o texto ficam obrigados a adotar medidas, como proibir violência e assédio contra trabalhadores e garantir reparação às vítimas e sanções aos autores. A Convenção considera violência e assédio baseados no gênero como práticas inaceitáveis e inclui o assédio sexual como violência praticada contra as pessoas em razão do seu sexo e gênero. Outro trecho estabelece que as medidas previstas na Convenção se aplicam à violência e assédio que ocorrem no trabalho, inclusive durante os deslocamentos do empregado. Deputados da oposição criticaram a adesão do Brasil à Convenção. Para o deputado Cabo Gilberto Silva, do PL da Paraíba, o texto pode acarretar punições aos empregadores, mesmo que a violência ocorra fora do ambiente de trabalho. Já o deputado Márcio Marinho, do Republicanos da Bahia, sugeriu alteração para que a expressão gênero seja interpretada como uma referência ao sexo da pessoa. O deputado Kim Kataguiri, do Missão de São Paulo, disse que os termos do tratado são vagos.
8: Obviamente, sempre se coloca palavras bonitas para tentar justificar enfrentamento a assédio, coisas que todos são favoráveis, mas quando você vai ver nas definições, você coloca aqui a violência e o assédio, a definição. Um conjunto de comportamentos e práticas inaceitáveis ou ameaças de tais comportamentos que sejam suscetíveis de causar dano econômico. O que é uma ameaça de um comportamento inaceitável capaz de causar um dano econômico?
7: A Convenção entrou em vigor em 2021 e até 2023 já tinha sido ratificada por 27 países, entre os quais a Inglaterra, Espanha, Itália, Uruguai, Peru e Argentina. Na Câmara, parecer pela aprovação do texto apresentado pela deputada Fernanda Melchiona, do PSOL do Rio Grande do Sul, não chegou a ser votado pela Comissão de Relações Exteriores. Ela citou estudos que indicam que uma em cada três mulheres afirma ter sofrido algum tipo de assédio sexual no ambiente de trabalho. Ao defender o regime de urgência para a proposta, a deputada Jaque Rocha, do PT do Espírito Santo, disse que a Convenção amplia o combate à violência.
9: Essa ratificação, ela cria uma base internacional para fortalecer e ampliar os instrumentos de combate à violência e principalmente fortalecendo leis, como nós aprovamos aqui, que cria o programa Emprega Mais Mulheres, para dar mais suporte às medidas administrativas e de proteção no serviço público e privado.
7: Ainda não há data para votação no plenário da Câmara da proposta que aprova a adesão do Brasil à Convenção da OIT sobre combate à violência e assédio no trabalho. Da Rádio Câmara de Brasília, Antônio Vital.
10: trabalho.
5: Alexandre Lindemaier, do PT do Rio Grande do Sul, celebra a aprovação na Câmara de proposta que acaba com a escala 6x1. O parlamentar afirma que a redução da jornada para 40 horas semanais representa um avanço para a qualidade de vida dos trabalhadores.
11: Alexandre Lindemaier critica projeto apresentado no Senado que permite regime flexível de trabalho com pagamento baseado nas horas cumpridas. Ele avalia que a medida ameaça direitos trabalhistas ao reduzir a previsibilidade de jornada, salário e descanso.
5: Enfermeira Rejane, do PCdoB do Rio de Janeiro, critica o que classifica como terceirização da saúde pública por meio das organizações sociais. Ela avalia que o modelo das chamadas OSs impõe metas e cobranças que precarizam o trabalho de profissionais responsáveis pelo cuidado dos pacientes.
11: Enfermeira Rejane defende a criação de uma CPI na Assembleia Legislativa do Rio de Janeiro para investigar a atuação das organizações sociais. Ela afirma que essas entidades adotam contratos marcados por pejotização, com relatos de salários atrasados e perda de direitos trabalhistas.
10: Desenvolvimento regional.
5: Um pedido de vista adiou a votação de uma proposta que aumenta os repasses federais para municípios e cria fundos para as regiões Sul e Sudeste. A repórter Noelle Nobre tem mais detalhes da votação.
12: Um pedido de vista coletivo adiou para o próximo dia 17 de junho a votação da proposta de emenda à Constituição que aumenta em um ponto percentual os repasses da União para o Fundo de Participação dos Municípios, o FPM. A proposta, em análise em comissão especial da Câmara, também cria fundos constitucionais de financiamento para as regiões Sul e Sudeste. O adiamento foi solicitado pelo deputado Reginaldo Lopes, do PT de Minas Gerais, um dos autores da PEC original, para que os parlamentares tenham mais tempo de dialogar sobre o texto elaborado pelo relator, deputado Arnaldo Jardim, do Cidadania de São Paulo. Lopes explicou.
13: E a ideia é que pudesse, então, construir uma transição para a aprovação desta emenda constitucional. Se for possível, eu preferia então que a gente pudesse, sei lá, suspender ou deixar para a gente apreciar na semana que vem.
12: O parecer de Arnaldo Jardim prevê que a União entregue a estados e municípios 53% da arrecadação do imposto de renda, do IPI e do novo imposto seletivo. Atualmente, esse índice é de 50%. Com a mudança, o FPM passará a receber uma parcela adicional de 1% em março de cada ano, somando-se aos repasses já existentes de julho, setembro e dezembro. O relator argumentou que o reforço no FPM é vital para prefeituras que lidam com custos operacionais crescentes. Além disso, o texto institui fundos para o Sul e Sudeste, destinando 1% da arrecadação federal para cada região financiar o setor produtivo local por meio de bancos regionais. O objetivo, segundo Arnaldo Jardim, é dar tratamento igualitário às regiões do país.
14: A região Nordeste já tem um fundo de desenvolvimento, a região Centro-Oeste também o tem, a região Norte tem um fundo de desenvolvimento e exatamente as duas outras regiões. As regiões Sul-Sudeste não têm.
12: O texto atual incorpora sugestões de outras propostas que tratam do assunto e estão sendo analisadas na Câmara. Da Rádio Câmara de Brasília, Noelle Nobre.
10: Economia.
11: Beto Preto, do PSD do Paraná, apresentou o projeto de lei que prevê a extinção do Conselho Administrativo de Recursos Fiscais, o CARF. Ele argumenta que o modelo atual contribui para a demora no julgamento de processos envolvendo grandes débitos tributários.
5: O deputado apoia um novo sistema de contestação fiscal no qual os contribuintes tenham acesso mais célere à análise judicial de seus casos. Para Beto Preto, a ideia é modernizar os procedimentos e tornar a relação entre cidadãos e administração tributária mais simples e eficiente.
10: Agricultura.
11: Rafael Simões, do União de Minas Gerais, cobra do governo federal medidas contra a concorrência desleal no comércio de leite importado da Argentina e do Uruguai. O legislador afirma que produtores brasileiros estão decepcionados com a falta de ação por parte do executivo.
15: Rafael Simões destaca a força da pecuária leiteira do Brasil para a economia nacional. Ele também defende a aprovação de propostas que criam uma linha especial de renegociação de dívidas de produtores rurais afetados por eventos climáticos com o uso de recursos do Fundo Social do Pré-Sal.
16: Transportes.
11: Eduardo Bismarck, do PV do Ceará, pede ao DENIT medidas para aumentar a segurança na BR-304, no trecho que corta o município de Aracati. Entre as reivindicações estão a retirada de lombadas das pontes sobre o rio Jaguaribe e a adoção de alternativas que reduzam os acidentes.
15: O parlamentar também defende a implantação de uma rotatória e o reforço da sinalização no acesso às praias de Canoa Quebrada, Marjolândia e Quixaba. Segundo ele, as intervenções são necessárias para melhorar a mobilidade e acompanhar o crescimento do turismo na região.
16: Segurança Pública.
11: A relatora da proposta que criminaliza a misoginia apresentou ajustes ao texto principal que está em debate na Câmara. A expectativa é que o projeto seja votado ainda este mês no plenário, como informa o repórter José Carlos Oliveira.
17: A coordenadora do Grupo de Trabalho de Criminalização da Misoginia, deputada Tabata Amaral, do PSB de São Paulo, anunciou ajustes no projeto de lei sobre o tema, já aprovado no Senado e com possível votação no plenário da Câmara dos Deputados ainda neste mês, com relatoria da própria deputada. O texto original equipara a misoginia ao crime de racismo, o que a torna inafiançável e imprescritível. Tabata alterou principalmente a definição de misoginia.
18: A fim de preservar a uniformidade conceitual da legislação penal e processual penal sobre o tema, propomos a substituição dos termos ódio e aversão previstos no projeto para a caracterização da misoginia pelas expressões menosprezo ou discriminação em razão da condição de mulher.
17: Tabata Amaral afirmou que a aprovação da proposta será avanço civilizatório essencial. A misoginia é descrita como fenômeno estrutural profundamente enraizado em relações de poder historicamente marcadas pela desigualdade de gênero. A deputada também identificou crescente disseminação de comunidades e redes de conteúdo na internet associadas à chamada machosfera, que difundem narrativas de hostilidade ao feminino e promovem processos de radicalização, sobretudo entre jovens. Entre outros pontos, o novo texto de Tabata Amaral prevê suspensão temporária de conta ou perfil de internet que veiculem conteúdo ilícito.
18: A gente precisa aprovar esse texto ainda nesse mês, porque enquanto a gente não atualiza a legislação, a gente vai ter criminosos que não só se sentem à vontade, mas estão sendo autorizados todos os dias a dizerem que mulheres podem e devem ser assassinadas, podem e devem ser humilhadas, podem e devem ser estupradas. É isso o que a gente quer combater.
17: Segundo a deputada, as audiências do grupo de trabalho da Câmara mostraram que o feminicídio é muitas vezes uma morte anunciada, precedida por violência verbal e simbólica. Tabata Amaral manteve a previsão de pena de 2 a 5 anos de reclusão e multa para crimes praticados em razão de misoginia, mas incluiu, entre os agravantes, o crime contra criança, adolescente e pessoa idosa ou com deficiência. O texto ainda poderá passar por novos ajustes até 16 de junho, quando será votado no GT e depois levado ao Colégio de Líderes e ao plenário, possivelmente na mesma semana, de acordo com a deputada.
18: E aí, fiquem muito à vontade nos próximos dias para me procurar, para que a gente possa ir ajustando e que traga, de fato, um consenso de todos os membros do nosso grupo de trabalho.
17: Tabata Amaral também definiu propostas prioritárias complementares ao projeto de lei principal. Duas já estão formalizadas e tratam do enfrentamento à violência digital contra as mulheres. A outra proposta é um anteprojeto sobre investigação e atendimento das vítimas de ato de misoginia, com medidas de prevenção à violência doméstica e familiar contra a mulher. A deputada Talíria Petroni, do PSOL do Rio de Janeiro, manifestou otimismo quanto à rápida aprovação dos textos. textos no Congresso.
19: Tem muitas diferenças que constituem as deputadas da bancada feminina, mas tem também muitas coisas que nos unem. E, lamentavelmente, a violência é uma delas. 367 meninas menores de 18 anos foram vítimas de feminicídio nos últimos 5 anos. Uma vida inteira interrompida pelo feminicídio. Isso é chocante num país que, infelizmente, todo ano mata quase 1.500 mulheres por serem mulheres.
17: O grupo de trabalho ainda apresentou uma indicação ao Ministério das Mulheres para a regulamentação de medidas de prevenção e enfrentamento à violência digital contra a mulher, além de ações preventivas em articulação com os órgãos federais. Da Rádio Câmara de Brasília, José Carlos Oliveira.
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21: Política. Rogério Correia, do PT de Minas Gerais, exige apuração sobre documentos divulgados por reportagem a respeito de pagamentos do Banco Master ao filme Dark Horse, ligado à trajetória do ex-presidente Jair Bolsonaro. Ele afirma que o material indica repasses em dólar entre 2025 e 2026.
22: Rogério Correia questiona a origem dos recursos envolvidos. O deputado pede investigação sobre uma possível conexão entre as transferências feitas ao projeto cinematográfico e verbas da Previdência dos Servidores do Estado do Rio de Janeiro.
21: Coronel Crisóstomo, do PL de Rondônia, elogia a postura dos políticos da direita diante dos desafios enfrentados pelo Brasil. Ele afirma que os parlamentares de oposição têm contribuído para o fortalecimento da segurança pública, do agronegócio e de valores ligados à família.
22: Coronel Crisóstomo acrescenta que o país também precisa de mudanças na condução da economia para evitar mais pressão sobre a população. O deputado critica a política econômica do governo federal, citando o editorial da imprensa que alerta sobre o aumento de gastos públicos.
21: Ricardo Maia, do MDB, faz um balanço de sua agenda no interior da Bahia, destacando encontros com lideranças políticas e comunidades locais. Ele afirma que sua presença nos municípios fortalece o diálogo com a população e permite acompanhar de perto as demandas regionais.
22: Ricardo Maia também ressalta a participação em inaugurações e visitas a obras em andamento. Ele defende que a atuação no interior é fundamental para contribuir com ações voltadas ao desenvolvimento local e à melhoria da qualidade de vida da população.
23: Saúde.
21: A Comissão de Finanças e Tributação da Câmara aprovou proposta para ampliar o combate ao câncer e a assistência aos pacientes, reduzindo as desigualdades regionais de acesso ao tratamento. A repórter Sofia Peçanha tem os detalhes.
24: A Comissão de Finanças e Tributação da Câmara dos Deputados aprovou a criação de um Programa Nacional para Combate ao Câncer. Originalmente, o projeto estabelecia o Fundo Nacional de Combate ao Câncer e de Assistência a Portadores. Mas, por recomendação do relator do texto, deputado Merlong Solano, do PT do Piauí, a comissão optou por substituir o fundo pelo Programa Nacional de Combate ao Câncer e de Assistência a Portadores. Entre as prioridades previstas estão a prevenção e o diagnóstico precoce da doença, a ampliação do acesso aos serviços de oncologia, a qualificação de profissionais de saúde e apoio à pesquisa científica. Se a proposta for transformada em lei, o Ministério da Saúde deverá regulamentar o programa e definir as ações necessárias para sua implementação. Segundo Melong Solano, ações de prevenção e diagnóstico precoce são fundamentais para aumentar as chances de sucesso no tratamento.
0: A gente sabe que o câncer é uma das enfermidades que mais agrava a vida das pessoas, mas felizmente ele cada vez mais tem cura, desde que haja cuidados preventivos e tratamento rápido, até mesmo precoce, se for possível, melhor. O que implica na montagem de toda uma rede de informação e de diagnóstico precoce.
24: O texto também determina que o programa prioriza a redução das desigualdades regionais no acesso aos serviços oncológicos. O relator afirma que a intenção é reduzir a necessidade dos pacientes se deslocarem longas distâncias para realizar exames, consultas ou tratamentos especializados.
0: Também no projeto, a gente estabeleceu a necessidade do Ministério dar especial atenção à descentralização dessa rede, no sentido de diminuir a desigualdade regional que existe em relação ao acesso ao tratamento do câncer.
24: A criação de um Programa Nacional de Combate ao Câncer será analisada agora pela Comissão de Constituição e Justiça, antes de seguir ao Senado. Da Rádio Câmara de Brasília, Sofia Peçanha.
22: Robinson Faria, do PP do Rio Grande do Norte, quer impedir a aplicação de punições baseadas na lei do silêncio em situações relacionadas a comportamentos de pessoas com transtorno do espectro autista. A ideia é evitar constrangimentos contra famílias atípicas.
21: Robinson Faria afirma que a proposta surgiu após o relato de uma mãe de crianças autistas que teria sido ameaçada e intimidada em seu condomínio. Para o deputado, é papel do legislativo garantir mais respeito às necessidades das pessoas neurodivergentes e de seus familiares.
22: Termina agora o Jornal Câmara dos Deputados, produzido pela Rádio Câmara, com trabalhos técnicos de Wellington Teles e a apresentação de Val Monteiro e Luciana Vieira. Uma boa noite para você.
21: A Voz do Brasil está de volta amanhã. Boa noite.
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Graças a Deus e glória a Deus, queridos ouvintes desta programação. Pastor Guilherme Ribeiro, de volta com você. E olha, já estamos aqui para ouvir a confirmação dos nossos pastores, do povo de Deus de várias regiões, já confirmando a sua presença para este grande dia 21 de junho. Deus responde com fogo esta concentração revelada no coração de Deus, da qual o Senhor estará usando a tua serva, nossa querida irmã evangelista Maria Lorena. Vamos que vamos, a confirmação com os nossos pastores.

0: A paz do Senhor Jesus, pastor Guilherme. A paz do Senhor Jesus, amados ouvintes do programa Voz da Libertação. Eu vos saúdo com a doce paz do Senhor Jesus. Eu sou o irmão Cristo, presbítero Alexandre Marcos, atual dirigente na sede regional de Independência. Nessa oportunidade, venho confirmar a minha presença juntamente com toda a região de Independência nesse dia 21, onde a serva do Senhor, nossa irmã Maria Lorena, vai estar ministrando a palavra de Deus e orando em favor de todos. Deixo aqui a confirmação da minha pessoa juntamente com toda a região e deixo aqui também o convite para todos vocês que nos ouvem estar presente nesta data, onde eu tenho certeza que Deus tem bênçãos e vitórias para todos. Não percam, participem.
1: A paz do Senhor Jesus Cristo, pastor Guilherme Ribeiro, aqui quem vos cumprimenta é o Tiago Mendes Machado, da sede do Industrial Contagem. Pastor, eu quero aqui confirmar a presença de todo o campo. Estaremos aí com vocês, apoiando a nossa estadual no Cabana. Vai ser dia 21 de junho, a partir das 7 horas da manhã, com um tema maravilhoso, Deus Responde com Fogo. Na ministração estará presente a nossa irmã missionária, Maria Lorena. É a Avenida Amazônia, no número 8410, bairro Cabana.
2: A paz do Senhor Jesus, pastor Guilherme, a paz do Senhor Jesus a todos os colegas, pastores, dirigentes, paz do Senhor Jesus a todos os ouvintes do programa Voz da Libertação. Quem vos saúda é o vosso irmão em Cristo, Tiago Ferreira, atual dirigente do Canto do Havaí. Estou passando aqui para confirmar minha presença com todos os irmãos da região do Havaí, no dia 21 desse mês, na grande concentração de bênçãos e milagres, qual estará conosco a nossa irmã evangelista Maria Lorena, pregando e orando por todos nós. Você não pode perder, será uma grande concentração de explosão de milagres. Que Deus abençoe a todos, em nome de Jesus, a paz do Senhor Jesus.
3: Paz do Senhor, pastor Guilherme, a todos os pastores, ouvintes, quem vos salve, pelo bem Cristo, pastor Manuel, da sede central do Alipo de Melo. Como está na expectativa, pastor Guilherme? Quero convidar a todos para este grande dia desta concentração, dia 21/6, com a nossa irmã evangelista Maria Lorena. Vai ser uma explosão de milagres. Venha a todos ouvintes receber a tua bênção, teu milagre.
4: A paz do Senhor Jesus Cristo, pastor Guilherme. A paz do Senhor Jesus, ouvintes da Voz da Libertação. Aqui quem fala é o presbítero Joel Bastos. Nesse dia nós estaremos aí na região do Milionário, né? Aí na sede estadual do Cabana, juntos, nessa grande concentração de milagres com a nossa irmã Maria Lorena. Vai ser uma manhã de cura, milagres, na presença do nosso Senhor Jesus Cristo. Amém? Deus abençoe a todos. Ficam todos na paz do Senhor Jesus Cristo.
5: O povo de Deus já confirmando presença e só está faltando você. 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
6: Tu vai andar agora no nome de Jesus.

Itália, Avenida Amazonas, 8410. Você é o meu convidado especial. A qualquer momento, eu volto com você dentro desta programação. É também para ouvirmos mais confirmações em o nome de Jesus.

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1: Vamos que vamos, cobertura para este dia 21 de junho, entrevistas com os nossos irmãos, prossiga daí, pastor Adalto.

0: Muito obrigado, pastor Guilherme Ribeiro. Já vamos pegar a fé do povo, a expectativa do povo para o dia 21 de junho. A grande concentração, explosão de milagres com a evangelista internacional Maria Lorena, pregando a palavra de Deus domingo naquela grande concentração com o tema Deus Responde com Fogo. Vamos entrevistar uma senhora. Seu nome?
1: Lúcia.
0: Está chegando de qual bairro?
1: Nova Aparecida.
0: Sua expectativa para o dia 21, está grande ou pequena?
1: Muito grande, graças a Deus.
0: Já conhece a evangelista Maria Lorena?
1: Não.
0: Vai conhecer.
1: Em nome de Jesus.
0: A senhora está dentro da bênção ou fora da bênção?
1: Dentro da bênção, em nome de Jesus.
0: E para o acréscimo da fé dos ouvintes que estão ouvindo a senhora agora, conte aquela bênção que mais impactou a vida da senhora.
1: Olha, eu estou fazendo a campanha em favor da minha família, há muito tempo fazendo a campanha. O senhor deu ao meu filho um grande livramento, foi no domingo. O senhor colocou na mão dele uma moto, ele saiu com a moto, bebeu demais, veio todo tonto. Meu menino mais velho ficou admirado quando ele chegar. Ele chegou, não teve nada, irmão, nada. Ele veio caindo, o senhor deu-lhe o livramento.
0: Através da senhora comparecer aqui na IPDA Sede Mãe, entrar na campanha e pegar o voto, o senhor Jesus deu para ele o grande livramento.
1: Livramento, irmão, foi um grande livramento.
0: Se a senhora não estivesse na campanha, o diabo tinha matado ele.
1: Tinha matado meu filho, eu tinha fazido ele agora, mas o senhor é grande, é maravilhoso, eu nunca deixo de vir.
0: Quem livrou, minha irmã?
1: Jesus.
0: Quem revelou a campanha?
1: Jesus.
0: Quem manda na igreja?
1: Jesus.
0: E dia 21, evangelista Maria Lorena, a senhora está dentro da bênção ou fora?
1: Dentro da bênção, em nome de Jesus.
0: Vamos dar um glória a Deus bem alto aí.
1: Glória a Deus, aleluia!
0: Seu nome e seu bairro, confirma.
1: Lúcia de Fátima, Nova Aparecida, Sol Nascente.
0: Deus abençoe. Honras e glórias ao nosso Jesus. Com mais uma senhora expressando a sua expectativa para o dia 21 de junho. A grande concentração, Deus Responde com Fogo, com a evangelista internacional Maria Lorena, enviado a mando da diretoria mundial, vinda diretamente da capital paulista. Mais uma senhora ansiosa para falar no microfone do programa. Seu nome?
2: Geni.
0: Está chegando de qual bairro?
2: Cabana.
0: Conte a bênção, mima.
2: Olha, irmão, é esse menino aqui, o Israel, é meu filho. Ele mora lá em Birité. Olha, você vê a bênção que eu recebi, a ressurreição dele novamente. Ele desceu de bicicleta no morro alto, e aí o morro era muito alto e a bicicleta virou e ele caiu numa distância e desmaiou. Aí quando o SAMU veio pegar ele, levou ele, ele ficou uns 10 minutos sem voltar normal.
0: Por causa da queda que ele levou, ele ficou desacordado.
2: Bateu, quebrou 3 dentes na batida e os médicos ficou lá fazendo aquelas coisas, né, para ele voltar. Ele ficou uns 10 minutos lá, os médicos não deixavam ninguém entrar, e até que ele conseguiu voltar novamente.
0: O diabo queria matar ele.
2: Queria matar, mas Jesus salvou ele de novo.
0: Jesus salvou, e a senhora finco na campanha, fazendo voto em favor da sua família.
2: Em nome de Jesus.
0: Fala para todo o estado de Minas Gerais, se o povo de Deus vir aqui na IPDA Sede Mãe, entrar na campanha e pegar o voto, funciona?
2: É, funciona, porque essa campanha é de Deus. Eu já recebi muita bênção através dessa campanha, ganhei minha casa de 28 cômodos aqui na cabana.
0: 28 cômodos?
2: 28 cômodos, 4 varandas e terraço.
0: Espera aí, a senhora é obreira aqui na IPDA do cabana?
2: É, da cabana.
0: Casa com 28 cômodos, pastor Guilherme, quantos terraços?
2: 4 varandas e um terraço.
0: 4 varandas e um terraço. Isso não é casa, isso é uma mansão que Jesus deu para a senhora.
2: Foi a campanha. E tirei meus filhos todos do aluguel, de casa para estudo.
0: Mas isso é uma mansão que o Senhor Jesus deu para a senhora.
2: Uma bênção de Deus, foi a campanha.
0: Deus deu um prédio para a senhora.
2: Foi na quarta-feira.
0: Essa campanha é de Deus?
2: É de Deus e não arredo meu pé.
0: Quem opera nessa campanha?
2: É Jesus.
0: Quem revelou a campanha?
2: Jesus.
0: Quem manda na igreja?
2: Jesus.
0: E a senhora já conhece a evangelista Maria Lorena?
2: Sim, eu conheço ela, é uma maravilha, uma bênção de Deus.
0: Bênção pura, sem mistura.
2: Pura, pura bênção.
0: E a senhora, dia 21, domingo, 8 horas da manhã, dentro da bênção ou fora da bênção?
2: Dentro da bênção.
0: Eu pensei que a senhora ia estar fora.
2: Não, de jeito nenhum. Nosso pai.
0: Seu nome e seu bairro?
2: Cabana, moro aqui na rua Boa Vista.
0: Dá um glória a Deus com queijo bem alto aí.
2: Oh, glória a Deus. Obrigada, Jesus.
0: Deus a bendiga.
2: Aleluia.
0: Honras e glórias ao nosso Jesus por mais uma senhora abençoadíssima por Deus ao participar das grandes concentrações, explosão de milagres aqui na IPDA Sede Mãe com o pastor Guilherme e todo o pelotão da fé. Vamos entrevistar mais uma senhora que está ansiosa para falar no microfone do programa Voz da Libertação. Seu nome?
3: Jucimara.
0: Conhece a evangelista Maria Lorena?
3: Sim.
0: Bênção pura ou não é?
3: Pura bênção.
0: E qual foi a bênção que a senhora recebeu?
3: É que na quarta-feira passada eu estive aqui na campanha, Deus usou o pastor Guilherme Ribeiro para falar que tinha duas pessoas que estavam preocupadas demais para não perder o serviço que precisava de trabalhar, e eu fui uma delas e Deus confirmou a bênção na minha vida.
0: A senhora foi revelada?
3: Fui revelada e Deus me confirmou a bênção uma semana depois, na quarta-feira depois.
0: Do jeitinho da revelação?
3: Do jeitinho que Deus falou, na revelação Deus cumpriu comigo.
0: Deus revelou e cumpriu por intermédio da vida do pastor Guilherme Ribeiro, Deus usando ele na revelação, a revelação cumpriu na vida da senhora?
3: Cumpriu, cumpriu. Deus usou ele, falou que eu estava preocupada, mas Deus, a porta que Deus abre, o homem não fecha. Realmente, Deus confirmou essa vitória na minha vida.
0: Ô querida irmã, seu nome?
3: Jucimara Pereira.
0: Dia 21, evangelista Maria Lorena, juntamente com o pastor Guilherme Ribeiro, uma hierarquia de pastores e dirigentes no Santo Altar, em santo jejum e santa consagração, com as mãos levantadas para o céu. A senhora está dentro da bênção ou fora da bênção?
3: Dentro da bênção.
0: Dentro ou fora?
3: Dentro.
0: Então, glória a Deus aí.
3: Glória a Deus, aleluia Jesus.
0: Seu nome e o seu bairro?
3: Jucimara, sou do bairro Jardim Laguna.
0: Deus abençoe, honras e glórias ao nosso Jesus. Com mais uma senhora abençoadíssima por Deus, nos prosseguimento das grandes campanhas aqui na IPDA 7 Mãe, aqui no bairro Cabana, e já colhendo também a expectativa do povo para o dia 21 de junho, a grande concentração. Deus responde com fogo, evangelista Maria Lorena, atravessando a Macedônia e pregando aqui numa grande cruzada espiritual, às 7 e às 9 horas da manhã. Deus responde com fogo. Seu nome?
4: João Batista.
0: O senhor também está ansioso para falar no microfone do programa, hein? Tá ou não tá?
4: Eu estou ansioso para falar nesse microfone abençoado.
0: Onde a bênção?
4: Olha, eu quero dizer sobre a irmã Maria Lorena.
0: Prossiga.
4: Em 2017 eu pude contemplar, eu estava cooperando bem pertinho do público. Deus usou ela de três pessoas e eu vomitar prego, estava com ânsia de vômito. E eu falei, eu nunca vi ninguém vomitar prego, eu com a cabeça quase branca. Aí quando ela levantou a mão, o diabo caiu por terra, por glória de Deus, aquelas três pessoas vomitando prego, irmão.
0: Vomitou prego?
4: Vomitou prego. Isso é que é Deus.
0: Trabalho espiritual, obras de macumbaria, bruxaria, feitiçaria, Deus revelou a serva do Senhor e o coisa ruim caiu por terra ali.
4: Cai por terra.
0: A pessoa vomitou prego e ficou curada.
4: Ficou curada. E eu fiquei olhando e o
0: senhor viu?
4: Vi.
0: Então isso é testemunho ocular.
4: Testemunho ocular. Eu fiquei pensando, você falou ocular.
0: Testemunho ocular, ué. O senhor viu?
4: Vi.
0: Viu ou não viu?
4: Vi.
0: A pessoa vomitou prego.
4: Vomitou prego.
0: Quando a evangelista Maria Lorena levantou as mãos para os céus e orou a Deus, Jesus tocou na pessoa e a pessoa vomitou prego.
4: Vomitou prego.
0: Quem opera isso, mesmo?
4: Jesus Cristo.
0: Quem revela as campanhas?
4: Jesus Cristo.
0: Quem vai usar a evangelista Maria Lorena dia 21?
4: O Espírito Santo de Deus.
0: Qual que é o seu nome?
4: João Batista.
0: Qual bairro?
4: Vista Alegre.
0: O senhor está dentro da bênção ou fora da bênção?
4: Eu dentro da bênção.
0: Então dá um glória a Deus bem alto.
4: Glória a Deus. E nessa oportunidade eu convido todo mundo, quem está desenganado, quem está com problema, cura aqui a igreja Deus é Amor, porque eu recebi tantas bênçãos aqui que não dá para contar, que é muitas. Agora contar as bênçãos, né, que a gente pode contemplar com os próprios olhos.
0: Seu nome e seu bairro mais uma vez?
4: João Batista, do bairro Vista Alegre.
0: Deus abençoe. Então está aí pastor Guilherme Ribeiro, queridos irmãos dos estúdios, presbítero Zé Andracina, torre dos transmissores, a expectativa do grande rebanho belo horizontino para esse grande conclave espiritual, a grande concentração, explosão de milagres, dia 21 de junho, domingo, às 8 horas da manhã. Deus responde com fogo com a evangelista internacional Maria Lorena. Adelante, estúdio, é contigo agora. A qualquer momento, nós voltamos com mais informações ao vivo dentro do programa A Voz da Libertação. Vem pra cá, Belo Horizonte! Vem pra cá, Minas Gerais! Adelante, estúdio, é contigo agora.

Agora em Belo Horizonte, 8 horas com 20 minutos, você está ouvindo o programa A Voz da Libertação. É uma alegria imensa estar com você nesta noite de quinta-feira para poder levar a Palavra de Deus, os informativos da Igreja Pentecostal Deus e Amor até o seu rádio receptor. Quem tem imenso prazer em saudá-lo nesta noite de quinta-feira, hoje é dia 11 de junho de 2026, é o seu irmão em Cristo, o Wesley de Castro. Vamos juntos até às 10 horas, levando o que há de melhor no Rádio Mineiro. Esta programação tem por fundador o saudoso missionário Davi Martins de Miranda e a nossa sede mundial está localizada na Avenida do Estado 4568, bairro da Liberdade, São Paulo, capital, na inteira responsabilidade da irmã Irene Miranda. E aqui a nossa sede estadual está localizada na Avenida Amazonas 8410, bairro Cabana, em Belo Horizonte, na inteira responsabilidade, pastor Guilherme Ribeiro. Espírito Santo, Espírito Santo. 8 horas com 21 minutos, marca os nossos digitais. Que bom saber que você está aí do outro lado, acompanhando esta programação. Nós acabamos de ouvir este belíssimo Poço Volante, o presbítero Adalton escolhendo a expectativa do povo, a fé do povo, para esta grande concentração do dia 21 de junho, aonde estará presente a serva do Senhor, evangelista Maria Lourina. Estará pregando a palavra de Deus, orando em favor de todos que ali comparecerem em 2 horários, às 7 da manhã e também às 9 horas da manhã, na Igreja Pentecostal Deus e Amor. Avenida Amazonas, 8410, bairro Cabana, em Belo Horizonte, a grande concentração de fé e milagres da Igreja Pentecostal Deus e Amor, com a presença da evangelista internacional Maria Lourina, dia 21 de junho, a partir das 7 horas da manhã, em nossa Igreja Deus e Amor. E é claro, você é convidado especial para estar presente nesta grande oportunidade para receber aquilo que o Senhor tem a te entregar nesta data. Então, nada de ficar de fora, já programe aí para você estar presente e, claro, ser abençoado por Deus também através desta concentração. E ao longo das programações, A Voz da Libertação, você vai também ouvir testemunhos, vai ouvir mais chamadas, vai ouvir também milagres operados por Deus através da serva do Senhor, evangelista Maria Lourina, mais uma vez em solo mineiro, na grande Belo Horizonte, 21 de junho de 2026. Hoje, dentro dessa programação, você vai acompanhar ainda o que vai acontecer na Igreja Pentecostal Deus e Amor neste próximo final de semana. Claro, estamos em ritmo de festa, porque celebraremos 64 anos de existência da Igreja Pentecostal Deus e Amor nesta próxima festividade na nossa sede mundial neste final de semana. Serão nos dias, a partir dos dias 13. A partir do dia 13, caravanas já estarão chegando na Igreja Pentecostal Deus e Amor, na nossa sede mundial. Dias 13 e 14 de junho é a grande festividade onde todo o povão de Deus estará reunido para receber a bênção do Senhor. E você que ainda não adquiriu a sua passagem, você que ainda não embarcou, não sabe como irá embarcar para São Paulo, ainda dá tempo de você comprar a sua passagem, tá bom? Ainda dá tempo para você comprar a sua passagem para estar presente na Igreja Pentecostal Deus e Amor nesta próxima festividade. E talvez você está se perguntando, mas como que eu vou comprar a passagem? Ainda dá tempo, sabe por quê? Ainda tem uma passagem disponível. É isso mesmo. O pastor Marcos André, ele me falou que ainda tem uma passagem disponível para quem quiser
embarcar, e então ainda dá tempo, você que ainda não comprou a sua passagem, ainda dá tempo de você procurar o pastor Marcos André para que você possa adquirir a sua passagem e estar presente na Igreja Pentecostal Deus e Amor neste próximo final de semana de bênção, final de semana de vitória, final de semana de muita manifestação de Deus na nossa Igreja Pentecostal Deus e Amor. Então eu quero convidar a você a estar presente. E talvez você está se perguntando, mas qual que é o contato para que eu possa participar desta grande festa espiritual? Eu vou te passar o contato, tá bom? Para que você possa entrar em contato agora mesmo com o pastor Marcos José, ou melhor, Marcos André, para que ele possa te direcionar quais são os procedimentos para você adquirir a sua passagem. DDD 31 98784 8081. DDD 31 98784 8081. Anotou aí? Não anotou? Então vou falar mais uma vez. DDD 31 98784 8081. Este é o WhatsApp para você chamar o pastor Marcos André para que ele possa te direcionar, falar questão de valores, qual é a forma de pagamento, para que você que ainda não sabe como irá para São Paulo, já pode comprar a sua passagem com ele, apenas uma passagem disponível. Então, rapidinho, entra lá em contato com ele, rapidinho, para que você possa receber essa bênção de Deus e estar na Igreja Pentecostal Deus e Amor neste próximo final de semana.

Igreja Pentecostal Deus e Amor, 64 anos de bênção, 64 anos de vitória, 64 anos proclamando o Evangelho de Cristo, Evangelho genuíno, e nós fazemos parte desta história. Então é necessário nós comemorarmos, e comemorarmos com muita alegria, comemorarmos com muita felicidade, porque claro, é o aniversário da Igreja Pentecostal Deus e Amor, aniversário da igreja que continua crescendo em todo o Brasil e no mundo inteiro.

Parabéns, Igreja Pentecostal Deus e Amor. Parabéns a todos que integram esta igreja e aqueles que também já participaram também da Igreja Pentecostal Deus e Amor. Parabéns a todos vocês, porque nós fazemos parte dessa história e, é claro, existem pessoas também que fizeram parte desta igreja, hoje já não estão mais nesse ministério, mas também fazem parte da Igreja Pentecostal Deus e Amor. Parabéns a todos vocês que integram a Igreja Deus e Amor e vocês que um dia fizeram parte desta igreja. Parabéns! Vamos juntos celebrar! Olha aí, a programação está imperdível neste final de semana na nossa Igreja Pentecostal Deus e Amor, tá bom? Teremos momentos para os jovens, momentos para as mulheres, momento para os homens, momento para os pastores e, claro, tem também o momento da intercessão, onde será lançado o Ministério da Intercessão no domingo pela manhã, com a evangelista Maria Lourina, ela que é a líder de intercessão da Igreja Pentecostal Deus e Amor, e este ministério será lançado nesta grande festividade e, claro, às 14 horas, às 2 horas da tarde, aquele culto tradicional, aonde estarão reunidos todos os novos diáconos, presbíteros, estarão presentes também caravanas de todo o mundo, naquele culto celebrativo na Igreja Pentecostal Deus e Amor, no salão principal da nossa sede mundial, aonde estará naquela grande conversão mundial da Igreja Pentecostal Deus e Amor, reunidos em um só propósito, da palavra de Deus e celebrando o nome daquele que vive e reina para sempre. Então ainda dá tempo, você que ainda não adquiriu a sua passagem para estar presente nessa grande festividade, entre em contato com o pastor Marcos André. Uma vez mais eu vou falar o contato dele: DDD 31 98784 8081. Duas caravanas saindo da sede estadual Cabana nesta sexta-feira à noite, com destino aonde? A São Paulo, capital, ao Templo da Glória de Deus, a nossa sede mundial. Agora em Belo Horizonte, 8 horas e 32 minutos, 8 horas e 32 minutos, marcam os nossos digitais, temperatura agradável, tá mais um pouquinho frio aqui em Belo Horizonte, a temperatura está marcando neste momento, os termômetros marcando 17 graus, a umidade relativa do ar está na casa dos 92%, isso significa que o tempo está muito úmido, possibilidade de chuva. E também, claro, o friozinho continua aqui na capital mineira, friozinho gostoso nesta noite de quinta-feira, mas vamos juntos, aquecidos pelo Espírito Santo, até às 10 horas da noite, dentro desta programação.

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Agora em Belo Horizonte, 8 horas e 36 minutos, eu quero chamar sua atenção para esta sexta-feira de vigília, em nossa Igreja Pentecostal Deus e Amor. Dia 12 de junho, a partir das 23 horas, é a grande vigília com o Ministério PEMU, é o Projeto Evangelístico Missões Urgentes. PEMU estará na responsabilidade desta grande vigília e você é convidado especial para estar presente nesta próxima vigília, nesta sexta-feira, a partir das 23 horas. E estará ministrando a palavra de Deus o cooperador Bruno. Estará trazendo uma palavra do coração de Deus para o coração de toda a igreja. Participação especial da banda Herdeiros da Promessa. E o tema é Como Cantavam os Nossos Pais, baseado no Salmo 137, versículo 1 ao 4. Você é convidado especial para fazer parte desta grande vigília, para buscar o poder de Deus, para buscar o poder do Espírito Santo, para ser aquecido pelo poder do Espírito Santo na tua vida. É verdade, é tempo de buscar, é tempo de ser renovado pelo Senhor, é tempo de ser aquecido pelo poder do Espírito Santo, e está aí a grande oportunidade para que você possa comparecer na Igreja Pentecostal Deus e Amor e receber o avivamento, o renovo espiritual em sua vida. Através de você comparecer na Igreja Pentecostal Deus e Amor com o intuito de receber algo de Deus, pode ter certeza que o Senhor vai te abençoar, o Senhor vai renovar a sua vida, mas para isso é necessário você, claro, deixar aí a sua casa, deixar o seu conforto e estar na Igreja Pentecostal Deus e Amor. E quem sabe você está se perguntando, mas irmão Wesley, qual que é o endereço para eu comparecer na Igreja Pentecostal Deus e Amor? O endereço é muito fácil. Avenida Amazonas, 8410, bairro Cabana. É o endereço para você comparecer e receber as grandes bênçãos do Senhor. Através de você comparecer na Igreja Pentecostal Deus e Amor, você vai ser agraciado por Deus, você vai ser agraciado pelo poder do Espírito Santo, e com toda certeza o milagre será certo na sua vida, o milagre será certo em teu ministério. Mas para isso é necessário você largar a sua casa, largar o seu afazer, largar a cama quentinha e ir buscar a presença de Deus nesta madrugada. Você quer viver este momento extraordinário na presença de Deus? Então, venha participar desta grande vigília, como cantavam os nossos pais. Esta é mais uma vigília na Igreja Pentecostal Deus e Amor, e também, claro, nessa oportunidade estará na organização, o projeto PEMU, e você é convidado especial para participar desta grande vigília e receber as bênçãos do Senhor na Igreja Pentecostal Deus e Amor. Temos um amplo estacionamento para você deixar o seu veículo com total segurança, ou seja, você vai cultuar ao Senhor, vai receber a palavra de Deus, você vai ser renovado pelo Espírito Santo, e o seu carro, o seu veículo estará totalmente guardado, totalmente protegido, tá bom? Basta você apenas comparecer na Igreja Pentecostal Deus e Amor, e com certeza você vai ser abençoado pelo Senhor. Igreja Pentecostal Deus e Amor, Avenida Amazonas, 8410, bairro Cabana.

É, aí ao fundo você ouviu o pastor Wellington Alves cantando Espalhe o Amor. E através dessa canção eu quero convidar a você a ser uma pessoa solidária ao Evangelho, solidária ao Reino. E quem sabe você está se perguntando, mas Wesley, como que eu faço para ser uma pessoa solidária ao Evangelho, solidária ao Reino? Olha, é muito simples. Você precisa apenas abrir o seu coração para abençoar as pessoas que estão precisando. Você sabia que existem muitas pessoas que estão necessitadas de receber algo? Sim, muitas pessoas têm muito para sobreviver a vida inteira, porém outras não têm nem a necessidade básica para a sua sobrevivência em um dia da sua vida. Infelizmente, parece ser muito contraditório, né? Mas esta é a verdade da nossa atualidade, da nossa nação brasileira. E eu quero convidar você a participar desta campanha que aquece o coração, aquece a alma e levanta o espírito de muitas pessoas. Qual é esta campanha, Wesley? É o projeto Casa Aberta. A Igreja Pentecostal Deus e Amor tem esse projeto Casa Aberta, e aqui em Belo Horizonte a gente já tem uma unidade desta Casa Aberta, que está localizada na nossa sede estadual, Igreja Pentecostal Deus e Amor do Cabana, e aonde acolhe pessoas de todas as idades, de tanto sexo feminino quanto masculino. E ali estão os nossos irmãos, as nossas irmãs, acolhendo essas pessoas que estão em situações vulneráveis, situações de rua. E muitas das vezes elas chegam até a nossa igreja sem nada para se alimentar, nem uma roupa digna, você sabia? Então, e o que acontece? Essas pessoas entram na casa da Fundação Reviver, elas tomam um banho, elas recebem alimentação, recebem uma peça nova de roupa e recebem também, claro, a palavra de Deus. E é fundamental a ajuda da igreja, a ajuda dos irmãos, para que essas pessoas possam estar sempre ali recebendo não só a palavra de Deus, mas também o alimento e, claro, também vestes, roupas, principalmente neste frio. Você está na sua casa, está no seu carro, no seu trabalho, mas você tem aí a sua roupa de frio, você está bem agasalhado, você está de banho tomado, mas nesse momento tem pessoas que estão passando frio. Você sabia? Então, eu quero te convidar a ajudar a esta obra que é a Fundação Reviver. A Casa Aberta é um projeto da Fundação Reviver. A Fundação Reviver é o braço assistencial da Igreja Pentecostal Deus e Amor. E para ajudar a manter a Casa Aberta em Belo Horizonte, os organizadores, os coordenadores estão precisando de, anote aí, roupas masculinas, calças tectel, calças de moletom nesse frio, né? A calça de moletom é número 38 a 42, tá bom? Calças neste número, 38 a 42. Chinelos e tênis masculinos, a numeração é do 39 ao 44. Então, chinelos e tênis, numeração 39 ao 44. Cobertores, não precisa nem falar, né? Neste frio, muitas pessoas estão precisando de cobertores, serem aquecidas. Então, cobertores é de suma importância também. Kit de higiene, como, por exemplo, shampoo, condicionador, Presto Barba, escova de dente, pente, fio dental, antitranspirante, spray, tá bom, de preferência, e bucha para lavar também o corpo, para tomar banho, também peças de roupa íntima masculina, P, M, G e GG, meias, luvas e toucas também,
para cabelo, tá? Para cabeça. Nesse frio, muitas pessoas, elas tomam banho, não tem lugar para elas ficarem e elas retornam para a rua. Mas não podem retornar de qualquer jeito, então elas têm que retornar agasalhadas, porque não tem como um lugar para essas pessoas ficarem. Sabemos que a prefeitura oferece abrigos, mas nem todas elas têm a condição, têm um abrigo. Então, algumas dessas pessoas voltam para a rua. Então, por isso é necessário esses agasalhos, tá bom? Kits de primeiros socorros. Talvez alguém pode perguntar, mas por que kits de primeiros socorros? Porque muitas dessas pessoas chegam ali feridas, chegam ali de formas que precisam de um acompanhamento, precisam de um curativo, então é necessário kits de primeiros socorros também. Bíblias, né? Claro, é o projeto Doe uma Bíblia e Ganhe uma Alma. A Igreja Pentecostal do Amor tem esse projeto. Caixas de máscara descartável para proteção dos voluntários, as pessoas que estarão ali ajudando a acolher estas pessoas. E também marmitex de isopor grande. Porque são oferecidos para essas pessoas alimentações também. E falando em alimentação, toda semana precisa de carne e verdura, isto é, semanalmente, carnes e verduras, porque não dá para estocar muita carne, verduras, é algo perecível. Então, semanalmente, a Casa Aberta precisa de carnes e verduras. Então, todos vocês são convidados a abraçarem esta obra assistencial que a Fundação Reviver, através da Casa Aberta, e você que talvez não tenha condições de ajudar nesses itens que foram citados, mas você tem aí a condição de ajudar com tampinhas plásticas. É isso mesmo. A Igreja Deus e Amor, a Reviver, está com essa ainda campanha das tampinhas. Essas tampinhas são recolhidas e são vendidas para que possam ajudar a manter a Fundação Reviver, e também dessas tampinhas fazem novos produtos, porque são materiais recicláveis. Então, talvez você não tenha condições de ajudar desta forma, mas imagino que tenha tampinhas de garrafas, tampinhas de manteiga, tampinhas de margarina aí na sua casa. Você pode ajudar desta forma também, e claro, com a sua oração e a sua contribuição. Se você quiser contribuir, você pode ir até a nossa Igreja Pentecostal Deus e Amor, também do Cabana, para poder contribuir ir na livraria, e você vai pegar o carnezinho da Fundação Reviver, da Reviver Help, também para poder ajudar esta obra assistencial da Igreja Pentecostal Deus e Amor, tá bom? Então, nós contamos com a ajuda, com os voluntários, para que possamos adquirir esses itens aqui solicitados para ajudarem as pessoas necessitadas, ajudarem aquelas pessoas que chegam ali em estados vulneráveis em nossa Igreja Pentecostal Deus e Amor. É claro que o Evangelho é pregado para elas, porém elas precisam de um acolhimento, alimentação, um banho e também trocar sua peça de roupa. Então, você que tem a condição, procure a Igreja Deus e Amor mais próxima da sua casa e diga que você vai oferecer essa ajuda para a Casa Aberta, e o seu pastor vai direcionar este item que você irá doar para este projeto da Casa Aberta. Ou, se você preferir, pode ir também pessoalmente na Igreja Pentecostal Deus e Amor e entregar o seu donativo. Avenida Amazonas, 8410, bairro Cabana, cidade de Belo Horizonte, na Grande Minas Gerais. Faça parte desta grande corrente de fé e acolhimento que ajuda as pessoas necessitadas, que é a Fundação Reviver e também a Casa Aberta.

0: Agora em Belo Horizonte, 8 horas com 53 minutos, marcam os nossos digitais.
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0: Agora Belo Horizonte, 8 horas e 57 minutos, marcam os nossos digitais. Elias Santos, quem foi aquele? Lançamento MC Music. Os louvores que você ouve aqui nessa programação, você pode baixá-los também nas plataformas digitais. Deezer, iTunes, Google Play ou Spotify.
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0: Lembrando que a Igreja Deus é Amor tem também um novo canal, IPDA Play, onde você fica por dentro de tudo, de todas as novidades, os louvores do nosso ministério através do IPDA Play. Você pode acessar agora mesmo e ficar por dentro de todas as novidades ministeriais. Seu nome era Jesus, Jesus foi aquele, Jesus é aquele, Jesus sempre será, ele é o primeiro, o último, ele é aquele que há por vir, que veio, que está aqui neste momento e que há de voltar para arrebatar a tua igreja. E é por isso que nós estamos aqui nesta noite de quinta-feira, para celebrar o nome daquele que vive e reina para todo sempre.

0: Agora em Belo Horizonte, 8 horas com 59 minutos, 8 horas com 59 minutos, nós vamos nos preparar para os prefixos desta emissora e em seguida, após os prefixos desta emissora, nós estaremos ouvindo um lindo louvor da gravadora MC Music e logo depois nós estaremos em uma linda reflexão nesta noite. Nós, dentro desta reflexão, nós falaremos sobre algo maravilhoso que nós precisamos na nossa vida, intimidade com Deus. Nós falaremos dentro dessa reflexão que traz o tema A Lanterna e a Tempestade, tá bom? É logo após a identificação das emissoras, o louvor, e aí a gente já está com vocês nesta reflexão, tá bom? Agora em Belo Horizonte, 9 horas em ponto, marcam os nossos digitais. Continue conosco, vamos apenas à identificação desta emissora e eu já retorno com vocês dentro do programa Voz da Libertação, e tem muita coisa ainda nesta noite de quinta-feira. Vamos lá, identificação das emissoras, os prefixos, e retornamos já já.
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